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1: Em Brasília, 19 horas.
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2: Olá, boa noite.
1: Boa noite para você que nos acompanha em todo o país.
2: Quarta-feira, 9 de julho de 2026.
1: Vamos ao destaque do dia na Voz do Brasil.
2: Atenção, professores. Amanhã é o último dia para se inscrever na Prova Nacional Docente.
1: Sobre o exame, nós conversamos com o secretário executivo do Ministério da Educação, Rodolfo Cabral.
3: Ela vai ser utilizada para subsidiar os processos seletivos de concursos públicos realizados, tanto no âmbito federal, estadual e municipal, para ingresso na carreira docente da educação básica.
2: Unidades móveis flutuantes da Previdência iniciaram atendimentos na região norte.
1: 7 barcos vão prestar assistência a comunidades ribeirinhas, indígenas e quilombolas até dezembro.
2: E ainda, produtores precisam validar o cadastro ambiental rural. Carlos Oliveira.
4: Ter o cadastro ambiental rural concluído é fundamental para acessar o crédito agrícola no sistema bancário.
1: Turismo, passageiros que enfrentarem problemas com companhias aéreas poderão registrar reclamações em plataforma digital.
2: Vamos falar também de uma pesquisa sobre viagens de brasileiros com bichinhos de estimação. Natália Koslick.
5: O mapeamento servirá de base para a criação de um manual de boas práticas do segmento.
1: A apresentação da Voz do Brasil hoje é comigo, Mariana Jungmann e Luciano Seixas.
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1: 1 milhão de pessoas já solicitaram a autoexclusão dos sites de apostas online, as chamadas bets.
2: Qualquer pessoa pode fazer o bloqueio nas plataformas de apostas de uma só vez.
1: E o próprio usuário define quanto tempo quer ficar sem apostar.
6: A plataforma centralizada de autoexclusão permite ao cidadão restringir o acesso às casas de apostas para prevenir danos financeiros e à saúde mental. O bloqueio atinge todos os sites de apostas autorizados pela Secretaria de Prêmios e Apostas do Ministério da Fazenda. Para solicitar a autoexclusão, o cidadão deve utilizar o login da plataforma gov.br. Ao preencher os dados, deve informar por quanto tempo deseja ficar autoexcluído, que pode ser de 1 a 12 meses. Se desejar, o usuário pode informar também os motivos da autoexclusão, como decisão por dificuldades financeiras ou recomendação de saúde, por exemplo. Além da autoexclusão voluntária, o ministro da Fazenda, Dario Durigan, lembra as exclusões automáticas das plataformas de apostas.
7: Houve uma vedação por cumprimento de decisão do Supremo de beneficiário de programa social, Bolsa Família, BPC, que estão proibidos de acessar essas plataformas de apostas.
6: Após a autoexclusão, as operadoras autorizadas têm até 72 horas para bloquear o acesso dos usuários aos seus sites e aplicativos. Segundo o Ministério da Fazenda, 1 milhão de pessoas já fizeram a autoexclusão desses sites. Quem nunca apostou e não tem cadastro em casas de apostas também pode solicitar a autoexclusão. Reportagem Nazi Brum.
2: A gestão da Câmara de Comércio Exterior manteve a alíquota de 12% no imposto de exportação do petróleo diante dos episódios no Estreito de Hormuz.
1: Ontem, os Estados Unidos interromperam o acordo de cessar fogo e realizaram novos ataques ao Irã.
2: De acordo com nota divulgada pelo comitê, a decisão tem como objetivo proteger o mercado interno e evitar o desabastecimento dos combustíveis no país.
1: A medida terá caráter temporário, com vigência de até 60 dias e será reavaliada após 30 dias.
2: Hoje, o ministro da Fazenda, Dario Durigan, afirmou que o governo federal seguirá tendo cautela com as medidas de subvenção dos combustíveis diante dos conflitos no Oriente Médio.
7: Eu tinha expectativa, sim, de tirar a subvenção da gasolina num prazo mais curto. O que a gente ouviu foi uma declaração do presidente dos Estados Unidos dizendo que o cessar-fogo estava encerrado e que o acordo de paz já não seria mais executado nos termos em que estava sendo planejado. O que nos acendeu um sinal de alerta, sim, para a cautela em que a gente tem que adotar no acompanhamento da guerra. Então, a estratégia não muda. O objetivo do Ministério da Fazenda, com a guerra diminuindo de proporção, é retirada dos subsídios, mas eu preciso ter cautela porque os eventos novos aconteceram ontem.
1: A Receita Federal iniciou uma ação direcionada aos contribuintes com eventuais débitos em aberto.
2: A iniciativa busca manter a regularidade fiscal dos contribuintes.
8: Contribuintes classificados com o selo Sintonia a Mais começaram a receber comunicações pela Caixa Postal e pelo Domicílio Tributário Eletrônico, o DTE, com informações sobre eventual existência de débitos em aberto. A regularização é necessária para evitar a inadimplência, situação que pode resultar no cancelamento do selo. A validade da classificação é de um ano, contada a partir do primeiro dia do mês de referência. O cancelamento também pode ocorrer em situações como concessão da medida cautelar, decretação de falência ou liquidação da pessoa jurídica, manutenção de irregularidade cadastral por mais de 30 dias ou enquadramento como devedor contumaz. Reportagem Edinaldo Júnior.
1: Você sabia que eliminar o acúmulo de capim seco, galhos e folhas cria barreiras naturais para reduzir o risco de incêndios durante o período de seca?
2: E essa técnica tem um nome e uma regulamentação. É o que vamos ouvir agora na reportagem de Márcia Fernandes.
9: Atear fogo numa área para evitar queimadas. Parece contraditório, mas trata-se de uma técnica recomendada para evitar grandes incêndios florestais na época da seca. São as chamadas queimas prescritas. O fogo é colocado de forma controlada em áreas demarcadas. Com isso, é eliminado o acúmulo de capim, galhos e folhas que podem servir de combustível para incêndios. É o que explica Hudson Coimbra, analista ambiental do Instituto Chico Mendes de Conservação da Biodiversidade, ICMBio.
10: É uma ferramenta de manejo do fogo, utilizada com critérios técnicos, análises de risco, vulnerabilidades, critérios meteorológicos, topográficos, e aí a partir disso a gente também define o que é que a gente quer queimar para evitar a propagação de incêndios.
9: A Floresta Nacional de Brasília é um dos espaços que costuma ser atingido por focos de incêndios durante o período da estiagem. Por isso, recebeu nesta quinta-feira uma queima prescrita como parte das ações de prevenção a incêndios, como destacou Hudson Coimbra, do ICMBio.
10: Dentro do Distrito Federal, elas são importantes para evitar os grandes incêndios que acontecem na época da estiagem, né? Que vai se iniciar já agora.
9: A queima prescrita é executada por brigadistas, que fazem um monitoramento constante da área. Pode ser implementada em parques nacionais, reservas extrativistas e unidades de conservação em geral. Reportagem Márcia Fernandes.
1: E por falar em período de estiagem, o Instituto Nacional de Meteorologia emitiu um alerta de baixa umidade do ar.
2: Uma massa de ar seco se estende do interior da região Nordeste até grande parte do Centro-Oeste, além de áreas do interior das regiões sudeste e sul do país.
1: Segundo o Instituto, a baixa umidade deve permanecer até o domingo, dia 12 de julho.
2: Durante os períodos mais secos do dia, a umidade relativa pode ficar entre 20% e 30%, níveis que exigem atenção, principalmente para crianças, idosos e pessoas com doenças respiratórias.
1: Uma ferramenta digital para pequenos produtores e cooperativas do campo que simplifica o acesso a financiamentos.
2: É o simulador de crédito do Pronaf, o Programa Nacional de Fortalecimento da Agricultura Familiar.
1: A plataforma mostra linhas e condições de crédito que combinam com o perfil do produtor.
11: Se você é produtor rural e precisa de crédito, pode contar com uma ferramenta na hora de solicitar os recursos. É o simulador de crédito do Pronaf, uma ferramenta digital desenvolvida para ajudar agricultores familiares e cooperativas a identificarem quais linhas de crédito do Pronaf eles podem usar. É preciso responder algumas perguntas sobre a situação do agricultor, como renda familiar, localidade e objetivo do financiamento. Depois, são informadas as linhas de crédito e as condições de financiamento compatíveis com seu perfil e quais as instituições financeiras que operam em sua região. Vale ressaltar que o simulador não substitui a análise realizada pelas instituições financeiras e também não garante a contratação do crédito. A ferramenta é apenas informativa e busca facilitar o acesso às informações sobre o PRONAF antes do agricultor familiar buscar uma instituição financeira. Para simular o crédito, acesse simuladorpronaf.mda.gov.br. Daniele Popov para a Voz do Brasil.
2: Produtores que vivem no campo precisam validar o CAR, Cadastro Ambiental Rural de suas propriedades.
1: O cadastro é um registro público eletrônico nacional, obrigatório para todos os imóveis rurais.
12: Você que tem uma propriedade rural e já fez a inclusão dela no Cadastro Ambiental Rural, o CAR, não se esqueça de verificar se está tudo certinho. Veja na caixa de mensagens da Central do Proprietário Possuidor do CAR se você recebeu uma notificação para resolver alguma pendência. O órgão gestor do CAR enviou recentemente mensagens para mais de 845 mil proprietários. Para 500 mil, só falta responder se concordam com as informações já analisadas. Se você estiver nesse grupo e finalizar o processo, o seu CAR vai ficar em dia com o que prevê o Código Florestal, que é a lei que cuida desse assunto. Ter o Cadastro Ambiental Rural concluído é fundamental para acessar o crédito agrícola no sistema bancário. Então, não se esqueça de olhar a caixa de mensagens da Central do Proprietário Possuidor do CAR e ver se você recebeu uma notificação para resolver alguma pendência. O Cadastro Ambiental Rural é obrigatório para todos os imóveis rurais. Quando o processo for finalizado, sua propriedade será classificada como cumpridora das regras de proteção do meio ambiente. Se você ainda não fez o cadastro da propriedade rural no CAR, vá no site car.gov.br, escolha o estado e siga o passo a passo. Depois disso, é emitido um recibo de inscrição no CAR. Com esse recibo em mãos, você consegue acessar a central do proprietário possuidor com o seu login no gov.br. É nessa central que você acompanha a situação de sua propriedade, os documentos e as análises feitas pelos técnicos. Reportagem Carlos Oliveira.
2: As inscrições para a PND, a Prova Nacional Docente, se encerram amanhã.
1: Por meio do Exame Nacional de Desempenho de Estudantes, a prova avalia os formandos em licenciaturas.
2: Mas professores já formados também podem fazer a PND, especialmente porque ela pode ser usada por governos estaduais e prefeituras como parte de seus processos seletivos para a contratação de docentes.
1: Nós conversamos com o secretário executivo do Ministério da Educação, Rodolfo Cabral, sobre a Prova Nacional Docente. Vamos ouvir. Secretário Rodolfo Cabral, muito bem-vindo à Voz do Brasil. A gente queria começar, então, explicando, né, para quem já é professor e quem está se formando agora, por que que é importante fazer a Prova Nacional Docente? Quais são os benefícios dela para esses profissionais?
13: Boa noite, Mariana, Luciano e os ouvintes da Voz do Brasil. A Prova Nacional Docente é um exame anual destinado aos professores brasileiros interessados em utilizar os seus resultados em processos seletivos das redes de ensino. Então, ela vai ser utilizada para subsidiar os processos seletivos e concursos públicos realizados tanto no âmbito federal, estadual e municipal para ingresso na carreira docente da educação básica. É uma avaliação teórica que vai atestar se os participantes têm as competências essenciais para o exercício da docência em sala de aula. Ela é feita para 21 licenciaturas diferentes. Então, a pessoa que vai fazer uma prova com a parte comum para todas as áreas, com 30 questões de formação docente e a parte discursiva, além de 50 questões específicas de cada área.
2: Secretária, ela foi criada inicialmente como um exame, né, para avaliar a formação dos formandos em licenciaturas. A ideia é medir aí o nivelamento dos cursos em todo o país e identificar possíveis defasagens de formação, é isso? O que pode ser feito a partir dessa constatação?
13: Isso, Luciana. A PND funcionou conjuntamente com o ENAD das licenciaturas, né, sendo o ENAD somente para os formandos e a PND também para quem já se formou. Então, a ideia da PND é avaliar os formandos das licenciaturas por meio do ENAD, mas também quem se formou para garantir que esses professores possuam as competências essenciais para a docência. Então, além de avaliar as competências, né, ela vai subsidiar a formulação de políticas públicas voltadas à formação inicial e continuada dos professores. Então, a partir dos resultados do ENAD, se uma instituição ela tem resultados negativos, a gente vai abrir processos de supervisão no MEC para avaliar e melhorar a qualidade da formação dos nossos professores.
1: Agora, secretário, a prova também pode ser usada em processos seletivos, né? Como é que funciona isso? É possível que uma prefeitura, por exemplo, use os resultados da PND como um concurso?
13: Isso, é importante a gente ressaltar que, embora não seja um concurso, ela não substitua o processo seletivo da Secretaria de Educação, as secretarias elas podem usar a nota da PND como etapa de suas provas. Então, as redes de ensino, as secretarias estaduais, municipais, distrital de educação, elas fazem adesão junto ao MEC para usar a nota da PND em seus concursos e processos seletivos. Agora, para 2026, 2.031 redes de ensino fizeram adesão. Então, os resultados, e aí o professor faz essa prova da PND, e os resultados de cada exame têm validade de 3 anos, permitindo sua utilização em vários processos seletivos ao longo desse período.
2: Secretária, a prova nacional docente ocorre quantas vezes por ano? Por exemplo, quem perder essa oportunidade terá outra ainda em 2026?
13: Isso, a prova é anual, né? Então, quem não participar agora poderá se inscrever para a PND em 2027, em data ainda a ser definida. Então, quem estiver concluindo a licenciatura ou já estiver formado, é importante fazer a prova ainda esse ano. E aí ficar com essa nota disponível para os concursos públicos das redes que aderiram durante todo o período de 2026 e 2027.
1: É, porque como o senhor disse, né, a prova tem validade por 3 anos aí.
13: Isso, quem não fez agora vai ter que aguardar a próxima PND em 2027.
1: Agora, onde que os interessados podem se inscrever e quanto é que custa a taxa de inscrição, secretário?
13: Os interessados podem se inscrever no sistema PND, no site do INEP, até o dia 10 de julho. E a taxa de inscrição custa R$ 85,00.
2: E quando serão as provas e quando saem os resultados?
13: As provas serão realizadas em todo o país no dia 20 de setembro. E o resultado final será divulgado em 15 de dezembro.
1: E aí a gente lembra também que na página do INEP, os interessados também podem acessar outras informações, né, secretário? Sobre pedidos excepcionais, enfim, recursos e todo o resto, qualquer outra parte que tenham interesse em saber sobre a prova.
13: Inclusive para formação, tá? Para acesso aos conteúdos da prova, quem quiser estudar, se preparar. No site do INEP tem as matrizes de referência utilizadas pelo INEP para fazer a prova. Então o professor pode utilizar esses materiais para se preparar e estudar para obter um melhor resultado.
1: Ótimo. Muito bem, nós conversamos com o secretário executivo do Ministério da Educação, Rodolfo Cabral. Secretário, muito obrigada pela sua entrevista aqui à Voz do Brasil.
13: Muito obrigado, Mariana, Luciano. Um abraço aos ouvintes da Voz do Brasil.
2: Funcionando 24 horas por dia, 7 dias por semana, o Disque 100 oferece orientação em casos de violações dos direitos humanos.
1: Saiba mais com Pablo Mundim.
14: Violência física, psicológica ou sexual, abandono de pessoas idosas, trabalho infantil, racismo, discriminação contra pessoas com deficiência, população LGBTQIA+, povos indígenas, quilombolas ou qualquer outra forma de violação da dignidade humana. Seja qual for a situação, o Disque 100 é o canal para denunciar. Os canais do Ministério dos Direitos Humanos e da Cidadania registraram em 2024 mais de 657 mil denúncias de violações de direitos humanos. Mulheres, idosos e crianças formam o grupo de maior vulnerabilidade, com a maioria dos abusos ocorrendo na própria residência. Para combater qualquer tipo de violação que surgiu, o Disque 100, defende Lara Magalhães, coordenadora do Disque 100.
15: Por ser muito abrangente, sempre que a pessoa tiver dúvida se determinada situação configura ou não uma violação, a orientação é procurar o Disque 100 para que a nossa equipe preste essas orientações e tire essas dúvidas.
14: Depois do registro, o caso é enviado aos órgãos competentes para apuração e adoção das medidas de proteção, explica a coordenadora Lara Magalhães.
15: Quanto mais acessam, mais a gente consegue garantir ou ao menos coibir que essas violações perdurem.
14: O atendimento é gratuito, sigiloso e está disponível 24 horas por dia, 7 dias por semana. Reportagem Pablo Mundim.
2: Teve início essa semana um atendimento no Previbar com a moradores da região norte.
1: Podem ser beneficiados moradores de comunidades ribeirinhas ou isoladas, indígenas e quilombolas.
2: Atualmente existem 7 unidades móveis flutuantes. 3 vão atender o estado do Amazonas, 3 o estado do Pará e 1 o estado de Rondônia.
1: A chefe do Serviço de Gerenciamento de Unidades Móveis Flutuantes do INSS, Karine Furtado, fala dos serviços oferecidos.
16: Os serviços oferecidos pelo PrevBar são praticamente os mesmos de uma agência física do INSS. Os principais são salário maternidade rural, aposentadorias, pensão por morte e benefício de prestação continuada, o BPC, que é um benefício assistencial para idosos e pessoas com deficiência de baixa renda. Também são oferecidas perícias médicas e avaliações sociais, além de emissão de extratos, consulta de tempo de contribuição e orientações gerais.
2: Os atendimentos vão até 18 de dezembro.
1: O calendário de atendimentos está em gov.br/INSS.
2: Julho é mês de férias e muita gente aproveita o descanso para viajar com a família.
1: E muitas famílias brasileiras contam com integrantes de quatro patas.
2: Uma pesquisa sobre o turismo pet friendly quer entender as principais dificuldades enfrentadas pelos tutores e empreendimentos.
17: O professor Pedro Henrique Ambrósio Rodrigues, de Florianópolis, já perdeu as contas de quantas viagens fez. Mas, independente do roteiro, sempre pega a estrada com seus pets do lado. A que tem mais quilômetros rodados é Frida, uma bulldog francesa que chegou em sua vida há 11 anos. Depois vieram o Bartô, sem raça definida, e um chihuahua, para se aventurarem por diversos destinos brasileiros.
18: A gente sai de Florianópolis e vai para Franca, e por duas vezes a gente foi para Minas Gerais, então passou por Ouro Preto, Trindade, Paraty, São João del Rei, Curitiba, Rio de Janeiro, Campos dos Goytacazes, tudo que tiver no meio do caminho a gente faz. As viagens são planejadas em cima do fato dos cachorros estarem conosco.
17: Uma pesquisa online pretende mapear os principais desafios do turismo pet friendly no país. Por um lado, quer entender as dificuldades enfrentadas pelos viajantes na hora de pegar a estrada. Por outro, busca conhecer os desafios de empresários do setor, como donos de hotéis e de restaurantes que recebem clientes de quatro patas. A supervisora de eventos e reservas de um hotel em Goiânia, no estado de Goiás, Kathleen Neves, menciona alguns serviços personalizados para atender esse público.
19: Hoje, os nossos serviços exclusivos são um tapete higiênico, uma manta com a nossa logo, um sachê de petisco para que ele possa se alimentar enquanto estiver conosco e saquinhos para coleta de fezes também.
17: O mapeamento servirá de base para a criação de um manual de boas práticas do segmento. O prazo para participar vai até amanhã, 10 de julho. E o formulário pode ser acessado na página do Ministério do Turismo na internet, no endereço gov.br/turismo. Reportagem Natália Koslick.
1: Um voo cancelado, bagagem danificada ou extraviada, mudança de horários pela companhia aérea.
2: O passageiro que vive essas situações tem um canal para registrar e tentar resolver a queixa.
1: É o ANAC Passageiro.
20: As viagens de avião fazem parte da rotina do empresário gaúcho Renato Correa, que a cada dia da semana está em uma cidade diferente por causa dos compromissos profissionais. Com a vida na ponte aérea, difícil não se deparar com problemas.
21: De uma forma ou outra, a gente acaba tendo problema com voo atrasado, voo cancelado, questões climáticas que acabam influenciando na nossa dinâmica e na nossa agenda diária. Problemas eu tive são vários repetitivos que são de perda de conexão por questão de atraso.
20: Passageiros que enfrentarem problemas com companhias aéreas podem registrar reclamações por meio da plataforma ANAC Passageiro. O acesso é gratuito e pode ser feito por qualquer cidadão com uma conta gov.br nível prata ou ouro. Após o registro, a manifestação é encaminhada à companhia aérea responsável, que deve responder em até 10 dias corridos. O superintendente de acompanhamento de serviços aéreos da Agência Nacional de Aviação Civil, ANAC, Adriano Miranda, destaca os tipos de registros que a plataforma tem recebido.
22: O principal problema, o mais reclamado, são alterações ou cancelamentos pela própria empresa aérea antes da viagem, né? Então o passageiro é comunicado ali que seu voo foi alterado, que seu voo foi cancelado, né? Em segundo lugar, o atraso ou cancelamento na data da viagem, aquela situação contingencial. O terceiro ponto mais reclamado é bagagem, por exemplo, bagagem danificada, bagagem extraviada.
20: Durante o atendimento, passageiro e empresa podem trocar informações diretamente pela plataforma até a conclusão da solicitação. O usuário pode ainda consultar dados sobre o volume de reclamações, os principais assuntos registrados e o índice de atendimento das companhias companhias aéreas. O acesso à plataforma é feito pelo site anac.gov.br ou pelo gov.br/anac, clicando em passageiro. Reportagem Graziele Bezerra.
2: Abertas até 3 de agosto as inscrições para a chamada Universal 2026, que vai financiar projetos de pesquisas científicas, tecnológicas e de inovação desenvolvidas por instituições brasileiras.
1: Pelo menos 30% dos recursos serão destinados a instituições de pesquisa das regiões Norte, Nordeste e Centro-Oeste.
2: O resultado final está previsto para 4 de dezembro.
1: As propostas devem ser submetidas exclusivamente pela internet por meio do formulário disponível no site carloschagas.cnpq.br.
2: E essas foram as notícias do governo federal.
1: Fique agora com as notícias do Poder Judiciário e do Congresso Nacional. Boa noite.
2: Boa noite e até amanhã.
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4: Inquérito do Banco Master. STF autoriza busca e apreensão contra Tiago Miranda.
23: STJ entende que plano de saúde deve cobrir cirurgia de feminização facial em mulheres trans.
4: Justiça determina que o SUS forneça sonda Bottom para alimentação de pacientes pediátricos em Uberlândia, Minas Gerais.
23: Boa noite, eu sou Marcela Luiza.
4: E eu sou Walter Lima.
23: Supremo Tribunal Federal autoriza busca e apreensão contra Tiago Miranda após pedido da Polícia Federal.
4: A decisão é do ministro André Mendonça, relator do inquérito sobre o Banco Master no STF. Marta Ferreira.
24: Tiago Miranda é dono de uma agência de publicidade que mantinha relação com o ex-banqueiro Daniel Vorcaro, dono do Master, e teria atuado em uma ação coordenada de influenciadores nas redes sociais para atacar a credibilidade do Banco Central. De acordo com a Polícia Federal, os ataques se deram após o Banco Central negar a compra do Master pelo Banco de Brasília e liquidar o Banco de Vorcaro.
25: As investigações apuram ainda a atuação de possível organização criminosa dedicada à intimidação de jornalistas, ao monitoramento ilícito de pessoas ligadas a autoridades públicas, à obtenção indevida de informações sigilosas e à adoção de medidas destinadas a interferir em investigações criminais.
24: Na decisão, Mendonça afirmou que os elementos analisados apontam que Tiago Miranda desempenhava papel central nessas iniciativas, sendo o principal responsável por realizar pesquisas e levantamentos acerca da vida privada da jornalista em questão. Ainda de acordo com as conversas analisadas, Tiago Miranda costumava informar o andamento das buscas, relatar sobre a análise de processos judiciais antigos e coordenar a mobilização de equipe dedicada a localizar informações que pudessem ser consideradas sensíveis ou comprometedoras para a jornalista.
23: Plano de saúde deve custear cirurgias em mulheres trans para dar aos traços faciais a aparência feminina.
4: Para o STJ, esses procedimentos não se enquadram nas exceções previstas na lei que regulamenta os planos de saúde. Fátima Uchoa.
26: A decisão da terceira turma do STJ manteve a determinação para que uma operadora de plano de saúde autorizasse a cirurgia de feminização facial no processo transexualizador, como reconstrução craniana e rinoplastia reparadora de uma beneficiária que já havia feito procedimento de redesignação sexual. Segundo a relatora ministra Nancy Andrighi, os procedimentos foram indicados pelo médico da paciente e não incluiriam tratamento experimental nem teriam caráter estético, sendo imprescindíveis para adequar a identidade de gênero da paciente e preservar o bem-estar psicológico dela.
23: Agente de aeroporto de Confins, em Minas Gerais, tem jornada de trabalho equiparada à de colegas da Pampulha.
4: A decisão é do Tribunal Superior do Trabalho, Marla Lacerda.
27: Uma empresa de serviços aeroportuários vai ter de pagar horas extras a uma agente de proteção do aeroporto de Confins. A trabalhadora cumpria jornada de 42 horas semanais enquanto colegas de função no aeroporto da Pampulha, de menor movimento, trabalhavam 36 horas por semana. Para o TST, a diferenciação da jornada com a mesma remuneração diz respeito ao princípio da isonomia.
23: Justiça determina que o SUS forneça sonda Bottom para alimentação de pacientes pediátricos em Uberlândia, Minas Gerais.
4: Esse tipo de sonda é um dispositivo de silicone que fica na região do abdômen do paciente e diminui os casos de refluxo. Vanessa Pereira.
5: A ação teve início após o MPF receber reclamações de famílias que enfrentavam dificuldades para conseguir a sonda Bottom no SUS. Agora, segundo a decisão, a União tem até 6 meses para incluir o equipamento no sistema de gerenciamento do SUS. Já o governo de Minas Gerais e o município de Uberlândia devem garantir o fornecimento das sondas Bottom para os pacientes pediátricos.
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23: Uma boa noite.
4: E até amanhã.
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7: Eu sou Paula Groba.
8: E eu sou Humberto Pinheiro.
7: E estes são os destaques de hoje do Jornal do Senado, que começa agora.
8: Senado aprova MP que destina recursos das BETs à Polícia Federal.
7: Comissão aprova mais proteção a pessoas com deficiência vítimas de crimes.
8: Avança projeto que pune empresas de telemarketing por ligações indesejadas.
7: Boa noite.
8: Boa noite.
7: Parte do dinheiro arrecadado pelas casas de apostas esportivas poderá ser usado no combate ao crime organizado.
8: O Senado aprovou uma medida provisória que destina um percentual do lucro das BETs ao fundo da Polícia Federal. Agora, o texto segue para a sanção presidencial. Repórter Douglas Castilho.
9: Após o pagamento dos impostos devidos e dos prêmios das apostas, as operadoras das BETs deverão destinar 3% do valor obtido a esse fundo. Porém, esse índice só será devido a partir de 2028, passando por uma transição anual gradual de 1%. O senador Isalci Lucas, do PL do Distrito Federal, argumentou que o direcionamento do montante serve como um mal menor diante dos efeitos negativos das BETs.
10: O ideal é que não tivesse BETs, porque por mais maior percentual, não vale a pena. Realmente, o estrago com relação às BETs é muito grande. Então, agora é óbvio, como existe, está regulamentado, é muito importante destinar realmente parte desse recurso para saúde, também para segurança, para todas essas áreas, exatamente, porque qualquer percentual não recupera o que se vai gastar com a saúde com relação a isso.
9: A verba será obrigatoriamente utilizada na modernização de equipamentos da Polícia Federal, no pagamento por horas e atividades extraordinárias e no custeio de planos de saúde da corporação. Além disso, o Ministério da Justiça e Segurança Pública poderá estender a cobertura dessas despesas médicas também para os agentes da Polícia Rodoviária Federal e da Polícia Penal Federal. O texto agora vai à sanção presidencial.
7: E avançou no Senado o projeto que autoriza a Agência Nacional do Petróleo a acessar dados fiscais de distribuidores e revendedores de combustíveis.
8: A medida visa combater a adulteração desses produtos. Repórter César Mendes.
11: O objetivo da proposta, já aprovada na Câmara dos Deputados, é melhorar a fiscalização, condicionando as concessões de atividades regulamentadas pela ANP à autorização prévia para que a agência acesse os dados fiscais das empresas do setor. Quem já possui a outorga de funcionamento terá que providenciar essa autorização para continuar atuando. Relator da matéria, o senador Dr. Irã, do Progressistas de Roraima, destacou que a medida vai facilitar a detecção de adulterações, assegurando maior integridade no mercado de combustíveis.
12: Empresas que adulteram combustíveis garantem ilicitamente a redução de seus custos de produção e passam a ter vantagem competitiva em relação às que atuam honestamente.
11: O texto determina que a ANP assuma os custos do acesso aos dados das empresas sem ônus para o fisco e seguiu para a análise da Comissão de Infraestrutura.
7: Uma subcomissão do Senado aprovou o relatório de diligência externa em Boa Vista, Roraima, em maio de 2026, que verificou a situação em que vive o povo Yanomami.
8: O documento traz um diagnóstico sobre a saúde, a segurança e a governança na região e aponta que, apesar de avanços na repressão ao garimpo ilegal, o território ainda enfrenta graves gargalos logísticos e estruturais. Repórter Bruno Lourenço.
13: Relatório aprovado pela subcomissão do Senado, que acompanha a situação de perto, revela que a quase totalidade do atendimento de saúde na região ainda depende exclusivamente de aviões e helicópteros, o que encarece e dificulta as ações de socorro. A presidente do colegiado, senadora Damares Alves, do Republicanos do Distrito Federal, defendeu uma ação conjunta de entidades brasileiras e internacionais, principalmente no combate ao garimpo ilegal, para assegurar

0: Direitos Humanos aprovou um projeto que aumenta a proteção para pessoas com deficiência vítimas de crimes. A proposta torna esse tipo de crime uma circunstância agravante, com penas maiores para quem se aproveita da vulnerabilidade da vítima.
1: Hoje, o aumento de pena previsto na legislação está ligado a agressões ocorridas em escolas. O relatório lido pelo senador Paulo Paim, do PT do Rio Grande do Sul, amplia essa proteção em casos de lesão corporal e reforça a punição também em outros locais. Agora, o projeto segue para análise da Comissão de Constituição e Justiça.
0: Ligações indesejadas de telemarketing e as cobranças feitas para quem nem é devedor podem estar com os dias contados. A Comissão de Fiscalização e Controle aprovou em decisão terminativa um projeto que obriga as empresas a identificarem claramente o número das chamadas e a respeitarem o pedido de bloqueio feito pelo consumidor.
1: O texto também cria um cadastro para evitar fraudes e ligações repetidas para pessoas que não têm relação com a dívida. Quem descumprir as regras poderá pagar multa de até R$50 mil. A proposta segue para análise da Câmara dos Deputados. O relator da proposta, senador Laércio Oliveira, do PP de Sergipe, afirmou que o objetivo é combater práticas abusivas de telemarketing sem impedir a realização de cobranças legítimas.
2: E esse projeto enfrenta um problema que é meu, que é seu, é de todo mundo, que é exatamente a perturbação de redes de telefonia que liga pra gente com ligações indesejadas, com ligações desagradáveis, oferecendo produto, buscando cobrar alguma coisa que a gente não tem nada a ver com o assunto, importunando a nossa rotina, o nosso bem-estar, o nosso conforto, e a gente precisa dar um basta nisso.
0: E a presidência da República vetou parcialmente o projeto que mudava o símbolo de acessibilidade no Brasil. Com o veto, o símbolo vai continuar sendo uma pessoa em cadeira de rodas.
1: A intenção da mudança era incluir outros tipos de deficiência. Os detalhes com o repórter Márcio Maturana.
3: O governo argumentou que mudar o símbolo já muito conhecido por uma imagem criada em 2015 pelas Nações Unidas poderia criar barreiras adicionais a quem se pretendia beneficiar e que a mudança não teve participação das organizações representativas das pessoas com deficiência. A senadora Mara Gabrilli, do PSD de São Paulo, explicou que a intenção da mudança era incluir outros tipos de deficiência.
4: É como dizer para a sociedade, a acessibilidade vai além da mobilidade. É sobre garantir mais autonomia e respeito para todas as pessoas com deficiência.
3: Outros trechos do projeto, como a ampliação dos locais obrigatórios para sinalização, foram mantidos e transformados na Lei 15.459. Agora, o veto parcial precisa ser analisado pelo Congresso Nacional, podendo ser mantido ou derrubado.
0: O programa Jovem Senador já definiu os 27 estudantes que vão participar da Semana de Vivência Legislativa em agosto no Congresso Nacional.
1: A última vaga ficou com um aluno do Distrito Federal, vencedor da etapa local, com uma redação sobre democracia nas redes sociais. Repórter Henrique Nascimento.
5: Os 27 estudantes foram selecionados para o Jovem Senador 2026, programa que permite aos alunos conhecer de perto o funcionamento do Congresso Nacional. A última vaga ficou com Caleb Gomes, do Centro de Ensino Médio de Taguatinga Norte, no Distrito Federal. O tema da redação deste ano foi Democracia nas redes sociais, como construir um debate saudável.
6: Assim que saiu o tema, eu já comecei a pensar em várias coisas. Eu sei que o raciocínio ele foi vindo ao longo do processo de criação da redação. Eu tentei ser o mais verdadeiro possível sobre a minha opinião.
5: Durante a Semana de Vivência Legislativa, os jovens senadores vão ocupar cadeiras no plenário e nas comissões e apresentar propostas que podem virar projetos de lei. O senador Paulo Paim, do PT do Rio Grande do Sul, destacou a importância da participação dos jovens.
7: Agir hoje na esperança de que as iniciativas atuais nos assegurem o futuro melhor é missão de todos nós, não importa a idade, que ela se traduza em entusiasmo e paixão pelo trabalho legislativo.
5: Ao longo de 14 edições, o jovem senador já mobilizou mais de 2 milhões de estudantes.
1: Foi de edição de Paula Groba e trabalhos técnicos de Eliseu Caires. O Jornal do Senado fica por aqui.

0: Acompanhe agora as notícias da Câmara dos Deputados. Boa noite.
1: Boa noite e até amanhã.
2: Jornal Câmara dos Deputados. Comissão da Câmara proíbe aposentadoria como punição a magistrados.
3: Plenário torna permanente incentivo fiscal para empresas de reciclagem.
2: Parlamentares defendem propostas em defesa de segmentos vulneráveis.
3: Boa noite. Projeto de Maurício do Vôlei do PL de Minas Gerais promete fortalecer mecanismos de combate ao abandono afetivo e material de crianças e adolescentes. O texto amplia os deveres dos pais e responsáveis quanto ao cuidado, à convivência familiar e à assistência emocional.
2: Maurício do Vôlei explica que o projeto cria medidas de proteção como acompanhamento psicossocial, mediação familiar e orientação aos responsáveis. Para ele, a iniciativa garante o desenvolvimento saudável de crianças e adolescentes.
3: Do PT de Goiás é relator de proposta que obriga companhias aéreas a transportar gratuitamente equipamentos usados por pessoas com deficiência. Ele explica que o projeto determina que cadeiras de rodas, próteses e outros itens essenciais sigam preferencialmente na cabine.
2: O Besotone aponta que, quando o transporte na cabine não for possível, os equipamentos deverão seguir no compartimento de carga, com prioridade, identificação e proteção adequada. O parlamentar alerta que a medida também prevê indenização imediata em caso de dano ou extravio.
3: Alencar Santana, do PT de São Paulo, defende a urgência de projeto que inclui a misoginia no Código Penal, criminalizando injúrias e agressões motivadas pelo preconceito contra as mulheres. Ele assinala que o parlamento precisa dar uma resposta diante do avanço dos índices de feminicídio no país.
2: Alencar Santana ressalta que a matéria já pode ser votada no plenário. Ele defende a punição rigorosa contra qualquer tipo de discriminação ou violência de gênero. O legislador acredita que a tipificação legal assegura a proteção integral e o respeito aos direitos das cidadãs brasileiras.
0: Justiça.
3: Avança na Câmara a proposta que proíbe a aposentadoria compulsória de juiz como forma de punição. A repórter Paula Bittar acompanhou a votação.
4: A Comissão de Constituição e Justiça da Câmara aprovou uma proposta que acaba com a chamada aposentadoria compulsória de membros do Poder Judiciário como forma de punição. A proposta mantém a previsão de que o ato de remoção ou de disponibilidade do magistrado por interesse público deverá ser fundado em decisão por voto da maioria absoluta do respectivo tribunal ou do Conselho Nacional de Justiça, mas acrescenta que a suspensão poderá ser de até 90 dias e a disponibilidade poderá ser de até 2 anos. Ainda de acordo com o texto, concluído o processo administrativo disciplinar, o tribunal ou o Conselho Nacional de Justiça, quando couber a pena de perda do cargo em decisão por voto de 2/3 de seus membros, deverá representar ao Ministério Público no prazo de 30 dias para propor a ação judicial. Nesse caso, o magistrado deve ser afastado das funções com vencimentos proporcionais até o trânsito em julgado da sentença. Se a decisão for pelo arquivamento da representação ou se a ação judicial for julgada improcedente em decisão definitiva, o magistrado retorna às suas funções com o pagamento da diferença das verbas remuneratórias e a contagem do tempo de serviço para todos os fins. O Ministério Público deve se pronunciar sobre a representação no prazo de 90 dias. O relator na comissão, deputado Helder Salomão, do PT do Espírito Santo, elogiou a iniciativa da proposta.
5: A sociedade brasileira há muito reivindica o fim desse privilégio que hoje nós conhecemos como aposentadoria compulsória, que ao invés de ser um castigo, como deveria ser, ou uma punição, melhor dizendo, acaba sendo um prêmio para quem pratica ilícitos e crimes no exercício da magistratura.
4: A deputada Bia Kicis, do PL do Distrito Federal, compartilhou dessa opinião.
6: Você premiar alguém que abusou do cargo, que cometeu crimes e que é afastado, aposentado compulsoriamente com a sua remuneração integral. Isso é um tapa na cara do brasileiro.
4: A proposta que acaba com a chamada aposentadoria compulsória de membros do Poder Judiciário como forma de punição ainda precisa ser analisada por uma comissão especial que deverá ser criada para esse fim e depois segue para a apreciação do plenário, onde precisará ser votada em 2 turnos. Da Rádio Câmara, de Brasília, Paula Bittar.
0: Trabalho.
2: Pastor Sargento Isidório do Avante da Bahia defende a aprovação pelo Senado do projeto que institui a escala de trabalho 5x2. Segundo ele, a medida garante mais qualidade de vida aos trabalhadores, permitindo mais convivência familiar e tempo para cuidar da saúde.
3: Pastor Sargento Isidório também cobra a aprovação da proposta que trata dos direitos dos agentes comunitários de saúde e de combate às endemias. Ele afirma que a matéria representa uma medida de justiça para a categoria, destacando a mobilização dos profissionais em defesa da pauta.
2: Júnior Amaral, do PL de Minas Gerais, critica projeto da Prefeitura de Itajubá, que cria regras locais para o transporte por aplicativo no município. O deputado afirma que a proposta gerou mobilização de trabalhadores por prever punições e exigências que podem dificultar a atividade.
3: Júnior Amaral argumenta que a Prefeitura extrapola sua competência ao tentar regulamentar pontos que seriam de responsabilidade do Legislativo Federal. O parlamentar sustenta que as regras podem afetar a renda de motoristas e entregadores que dependem dos aplicativos para trabalhar.
0: Desenvolvimento Regional.
2: Hildo Rocha, do MDB do Maranhão, cobra a votação de PEC que inclui entidades municipais entre os legitimados para propor ações diretas de inconstitucionalidade. Ele argumenta que a medida corrige uma distorção ao garantir a municípios prerrogativas já asseguradas a estados e à União.
3: Hildo Rocha critica a resistência de líderes partidários à votação da proposta. O parlamentar sustenta que entidades como a Confederação Nacional de Municípios e a Frente Nacional de Prefeitos devem ter legitimidade para representar os interesses das cidades perante o STF.
2: Paulo Guedes, do PT, agradece ao governo federal pelos investimentos destinados ao norte de Minas Gerais. O congressista destaca a renovação da frota do SAMU, a destinação de recursos para hospitais e a construção de novas unidades de saúde.
3: Paulo Guedes também menciona ações voltadas aos pequenos municípios, como construção de creches, entrega de equipamentos de saúde e melhorias na infraestrutura. Segundo ele, os investimentos devem impulsionar o desenvolvimento econômico e a geração de empregos.
0: Votação.
2: A Câmara aprovou o fim da cobrança por consumo mínimo de água e esgoto. A repórter Daniela Lessa explica como deve funcionar o sistema de cobrança.
7: O plenário da Câmara dos Deputados aprovou o projeto que acaba com a cobrança de consumo mínimo nos serviços de abastecimento de água e esgoto. O projeto foi apresentado pelo deputado Carlos Jordi, do PL do Rio de Janeiro, e altera a lei do marco legal do saneamento básico. Pelo texto aprovado, a tarifa de água passará a ser formada por duas partes. A primeira será uma parcela fixa, chamada de tarifa básica, para remunerar a oferta e a manutenção do serviço. A segunda parte será uma parcela variável, calculada conforme o volume efetivamente consumido. Na prática, a proposta impede que o consumidor pague por um volume mínimo de água que não usou. A mesma lógica valerá para o esgoto sanitário. Relator da proposta, o deputado Kim Kataguiri, do Missão de São Paulo, deu exemplo de como a proposta irá funcionar na prática.
8: Que é como se você entrasse no bar e aí tivesse R$50 de consumação. O cara que consumiu paga 50, o cara que não consumiu paga 50 também. É assim que funciona hoje a tarifa de água. O que a gente quer fazer é o seguinte: bom, você que não consumiu nada, você vai pagar ali pela cadeira que você sentou, pelo garçom que te deu oi. Então você vai pagar R$15. Aí o cara que consumiu vai pagar os R$15 mais aquilo que ele consumiu. Basicamente, a gente está mudando a estrutura para dar mais justiça para as tarifas, principalmente para aquele consumidor que acaba pagando pelo consumo dos outros.
7: O relator disse também que os serviços de saneamento têm custos fixos importantes, como manutenção de redes e estações de tratamento. Por isso, o texto aprovado não elimina toda a cobrança fixa. Favorável ao projeto, o deputado Tarcísio Mota, do PSOL do Rio de Janeiro, defendeu também que essa tarifa básica não seja elevada, considerando que o acesso à água é um direito básico das pessoas.
9: Mas esse projeto vai no caminho correto de garantir à população que ela não continue a pagar essa tarifa mínima que ele vai pagar independente de quanto consumiu. Contudo, é preciso colocar uma trava para que a parte fixa não supere e não seja muito grande, onerando ainda mais o consumidor final, porque água é direito, água é vida, água não é mercadoria.
7: O projeto que acaba com a cobrança de consumo mínimo nos serviços de água e esgoto agora será analisado no Senado. Da Rádio Câmara de Brasília, Daniele Lessa.
0: Transportes.
3: Josivaldo JP, do União do Maranhão, apresentou o projeto que obriga órgãos de trânsito a disponibilizar medidores de glicose em operações de fiscalização. Ele explica que alterações no nível de açúcar no sangue podem causar sintomas confundidos com embriaguez, levando a abordagens inadequadas.
2: Josivaldo JP ressalta que o teste só poderá ser realizado com o consentimento do condutor. Ele acrescenta que o projeto prevê treinamento para que agentes identifiquem sinais de alteração glicêmica, acionando atendimento médico quando houver risco à saúde.
0: Consumidor.
3: Caroline de Tone, do PL de Santa Catarina, apresentou o projeto que inclui os gastos com vacinas entre as despesas dedutíveis do imposto de renda da pessoa física. De acordo com a deputada, a medida amplia o benefício já concedido a outras despesas médicas.
2: Caroline de Tone argumenta que a proposta incentiva a prevenção de doenças. Ela acredita que o projeto promove justiça fiscal e contribui para a redução dos custos do poder público com tratamentos que poderiam ser evitados por meio da vacinação.
0: Saúde.
3: Comissão de Saúde aprova projeto que proíbe a venda e o uso do chumbinho no Brasil. A repórter Sofia Peçanha tem mais detalhes.
10: A Comissão de Saúde aprovou o projeto que proíbe desde a venda até a utilização do chumbinho em todo o país. A proposta altera a Lei de Crimes Ambientais, com o objetivo de proibir o uso da substância tóxica como método de controle de pragas em áreas urbanas e rurais. Pelo texto, fica proibido em todo o território nacional o porte, a venda, a fabricação e a utilização para qualquer finalidade do chumbinho. Além disso, a proposta garante a segurança da população, a proteção do meio ambiente e a preservação da vida animal, refletindo um compromisso com a saúde pública e a sustentabilidade ambiental. O projeto sugere que os poderes públicos federal, estaduais, distritais e municipais aprimorem a fiscalização e desenvolvam políticas de conscientização, como explicou o deputado Clodoaldo Magalhães, do PV de Pernambuco, relator na comissão.
11: Fortalecer também com campanhas de conscientização para que a população, a sociedade como um todo, tenha consciência dos perigos e dos riscos do envenenamento humano, animal e também da contaminação dos mananciais através desse produto que é tão nocivo à saúde humana, animal e ambiental.
10: A substância tóxica Aldicarb, conhecida popularmente como chumbinho, é extremamente tóxica e perigosa para a saúde humana. A ingestão acidental, mesmo em pequenas quantidades, pode levar a envenenamentos graves e fatais. Por isso, o deputado Marcelo Queiroz, do PSDB do Rio de Janeiro, autor do projeto, ressaltou no texto que a medida se faz necessária devido aos graves riscos que o uso indiscriminado desse produto representa para a saúde pública, o meio ambiente e os animais domésticos e selvagens. Em caso de descumprimento da lei, a proibição poderá ser de multa em, no mínimo, 5 salários mínimos, além das demais penalidades previstas em lei. Agora, o projeto que proíbe desde a venda até a utilização do chumbinho em todo o país segue para análise na Comissão de Constituição e Justiça. Da Rádio Câmara de Brasília, Sofia Peçanha.
0: Cultura.
2: Márcio Arruda, do PCdoB do Ceará, defende a regulamentação das plataformas de streaming para garantir mais proteção ao setor audiovisual. Ele afirma que a medida é necessária para fortalecer a produção nacional, ampliar a geração de empregos e valorizar a cultura brasileira.
3: O parlamentar acredita que a legislação precisa acompanhar as mudanças do mercado, hoje dominado pelos serviços de streaming. Para Inácio Arruda, a regulamentação deve assegurar regras para o setor e preservar o espaço da produção audiovisual do país.
0: Meio ambiente.
2: O plenário da Câmara aprovou um projeto que aumenta e torna permanente incentivo fiscal para empresas de reciclagem. O repórter Antônio Vital acompanhou a votação.
12: O plenário da Câmara aprovou o projeto que torna permanente e aumenta os incentivos fiscais para indústrias de reciclagem. O projeto altera uma lei de 2021 que autoriza empresas do setor tributadas com base no lucro real a abaterem 1% do imposto devido em troca de investimentos em projetos que estimulem a cadeia produtiva na reciclagem. Esse incentivo fiscal tem validade de apenas 5 anos, ou seja, termina em 2026. O projeto aprovado torna o incentivo fiscal permanente, sem prazo para acabar. Além disso, aumenta de 1% para 5% o limite de dedução do imposto de renda para as empresas do setor. O relator, deputado Arnaldo Jardim, do Cidadania de São Paulo, acatou parcialmente sugestão do PT e definiu que o incentivo fiscal é depender da previsão orçamentária. O líder do governo na Câmara, deputado Paulo Pimenta, do PT do Rio Grande do Sul, queria que o valor máximo do incentivo fosse definido anualmente pelo Poder Executivo, o que não foi aceito pelo relator. Para o relator Arnaldo Jardim, aumentar o incentivo fiscal para as empresas de reciclagem pode estimular mais investimentos.
13: Hoje ainda nós temos a triste realidade de ter no Brasil uma coleta absolutamente, muitas vezes, desumana, e temos, por outro lado, uma grande presença ainda de lixões no nosso país. Portanto, é o que recomenda fomentar a reutilização, o tratamento e a reciclagem de resíduos sólidos, até em sintonia com o direito ao meio ambiente equilibrado.
12: Em 2024, cerca de 7 milhões de toneladas de resíduos secos foram destinados à reciclagem no Brasil, o que representa menos de 9% dos resíduos gerados, segundo a Associação Brasileira de Resíduos e Meio Ambiente. O relator defendeu o aumento do incentivo como maneira de aproximar a indústria de reciclagem dos benefícios já recebidos por outros setores da economia, como da cultura e esporte, que permitem dedução de até 4% do imposto devido. Foi o que disse também o deputado Carlos Gomes, do Republicanos do Rio Grande do Sul, ex-catador e autor do projeto que deu origem à lei de incentivo à reciclagem.
14: Justiça e paridade, as três leis de incentivos do país, que é a Rouanet, cultura, ao esporte e agora da reciclagem, fazendo justiça a esses mais de 1 milhão de trabalhadores que todos os dias estão dentro de um galpão, colocando a mão em resíduos que quase ninguém quer triar e poder assim ter recursos para mudar a realidade do seu trabalho, aumentar a renda, fazer a economia circular, prosperar nesse país.
12: O projeto que torna permanente e aumenta os incentivos fiscais para a indústria de reciclagem seguiu para análise do Senado. Da Rádio Câmara de Brasília, Antônio Vital.
0: Segurança Pública.
3: Sargento Faur do PL defende a ampliação do policiamento nas rodovias e divisas do Paraná para impedir a entrada de criminosos e o tráfico de drogas no estado. Ele afirma que é preciso aumentar o efetivo da Polícia Militar diante da defasagem de servidores nas ruas.
2: Para Sargento Faur, a redução dos índices de criminalidade depende da valorização salarial e de incentivos estruturais para os operadores da segurança pública. Ele propõe a construção de presídios de segurança máxima que proíbam benefícios como visitas íntimas a detentos de alta periculosidade.
3: Hélio Lopes, do PL do Rio de Janeiro, apresentou o projeto que zera o imposto de importação sobre armas de fogo adquiridas por militares, policiais e outros agentes de segurança pública. O deputado explica que a proposta vale para profissionais da ativa, aposentados e militares da reserva ou reformados.
2: Segundo Hélio Lopes, a medida facilita o acesso dos agentes a equipamentos importados mais modernos e adequados às suas atividades. O projeto mantém ainda exigências de registro, comprovação funcional, rastreabilidade e fiscalização do armamento pelos órgãos competentes.
3: Adilson Barroso é um dos autores de PEC que admite, em caráter excepcional, a redução da maioridade penal para casos de crimes hediondos e de crueldade extrema contra pessoas e animais. Ele aponta que a responsabilização depende de avaliação individualizada.
2: Para Adilson Barroso, a medida busca dar resposta mais efetiva a crimes como estupro, latrocínio, tortura e homicídio. O parlamentar garante que a PEC que mantém o respeito ao devido processo legal, a ampla defesa e a condição de pessoa em desenvolvimento.
3: Felipe Beccari, do Podemos de São Paulo, é um dos autores do projeto que cria o crime para quem organiza e transmite práticas de maus tratos a animais por meio de comunidades virtuais. A proposta também pune quem financia ou incentiva esse tipo de conteúdo na internet.
2: Felipe Beccari entende que a medida busca combater grupos que divulgam atos de crueldade contra animais, inclusive mediante pagamento. O texto prevê ainda penas maiores nos casos em que houver lucro com a prática ou morte do animal divulgada em redes sociais.
3: Paulinho da Força, do Solidariedade de São Paulo, é autor de projeto que aumenta a pena para furtos e roubos cometidos por criminosos que se passam por prestadores de serviço ou utilizam falsa identificação profissional.
2: O deputado explica que a pena para furto qualificado passaria a variar de 4 a 10 anos de prisão e a de roubo qualificado de 8 a 14 anos. Paulinho da Força afirma que a ideia é proteger a confiança da população em profissionais legítimos e reforçar a segurança pública.
3: Termina agora o Jornal Câmara dos Deputados, produzido pela Rádio Câmara, com trabalhos técnicos de Everson Urani e apresentação de José Carlos Andrade e Márcio Aquilissardi. Uma boa noite para você.
2: Uma ótima noite. A Voz do Brasil volta amanhã.

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1: Olá, tudo bem? Começando mais uma edição do Em Campo RBN. A Argentina e Suíça voltam a se encontrar em uma Copa do Mundo carregando um histórico marcante. O duelo desta vez vale vaga nas semifinais do Mundial, mas também desperta lembranças do confronto disputado no Brasil em 2014, quando a seleção argentina venceu por 1-0 na prorrogação e iniciou a campanha que terminaria com o vice-campeonato. Naquele Mundial, a equipe liderada por Lionel Messi superou um longo período sem protagonismo em Copas e voltou a sonhar com o título. Agora, 12 anos depois, a Argentina chega embalada após eliminar o Egito por 3-2 nas oitavas de final e tentar dar mais um passo rumo à decisão. A Suíça também chega confiante. Depois de avançar na fase de grupos, a equipe garantiu vaga nas quartas de final ao eliminar a Colômbia nos pênaltis, após empate sem gols no tempo normal, mostrando força defensiva e equilíbrio nos momentos decisivos. O vencedor do confronto garante presença entre os quatro melhores da Copa do Mundo deste ano. Eu sou Renato Santos e este foi o Em Campo RBN. Eu volto a qualquer momento com outras informações da Copa do Mundo 2026.
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1: Olá, tudo bem? Começando mais uma edição do Em Campo RBN. A Copa do Mundo deste ano entra em uma fase decisiva nesta quinta-feira, com o início das quartas de final. Em Boston, França e Marrocos se enfrentam às 6 da tarde, no horário de Brasília, em um duelo que promete fortes emoções. A seleção francesa chega como uma das favoritas ao título, após apresentar um dos melhores desempenhos da competição. O ataque tem sido o grande triunfo da equipe, com destaque para Olise e principalmente Kylian Mbappé, que vem confirmando o protagonismo esperado e sendo decisivo em mais uma Copa do Mundo. Já o Marrocos tenta manter viva a campanha histórica depois de eliminar a Holanda e superar o Canadá. Os africanos apostam na experiência do goleiro Bono e na qualidade do lateral Hakimi para surpreender novamente. A única preocupação é a possível ausência de Saibari, que ainda se recupera de uma lesão. O confronto também marca a reedição da semifinal da Copa no Catar, quando a França venceu por 2-0 e garantiu vaga na decisão. Eu sou Renato Santos e este foi o Em Campo RBN. Eu volto a qualquer momento com outras informações da Copa do Mundo 2026.
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muito bom dia, tudo bem com você? Tudo certo por aí? Já está começando mais um Mais Brasil, ao vivo para Jaraguá do Sul e toda a nossa região, aqui pela RBN 94.3, a rádio que faz parte da minha e também da sua vida. Muito prazer, eu sou Renato Santos e vou te fazer companhia nesse início de manhã, nessa madrugada gostosa, e vamos até às 6 horas da manhã, tá bom? Porque aqui tem o melhor da música sertaneja para você. E claro que a gente conta também com a tua participação através do nosso WhatsApp 8837-5377. Vai lá participando e espalha para todo mundo. O nosso programa Mais Brasil já está no ar. E eu começo com esse grande sucesso.

0: Esse é o nosso Mais Brasil, o programa mais alegre do rádio jaraguaense e ao vivo para todo o norte de Santa Catarina na sua madrugada. Início de manhã, deixando o teu dia muito mais alegre e muito mais descontraído. Eu vou para um rápido intervalo, daqui a pouco a gente volta trazendo muito mais sucessos aqui na RBN.
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0: Olá, tudo bem? Começando mais uma edição do Em Campo RBN. A eliminação do Egito para a Argentina nas oitavas de final continua repercutindo. A Federação Egípcia de Futebol divulgou um comunicado oficial criticando duramente a arbitragem e principalmente a atuação do VAR durante a derrota por 3-2. A entidade afirma que não vai permanecer em silêncio diante do que considera erros graves que influenciaram diretamente o resultado da partida. Entre as principais reclamações estão a anulação do terceiro gol egípcio após revisão do árbitro de vídeo e a não marcação de um pênalti nos minutos finais do confronto. O Egito chegou a abrir 2-0 no placar, mas sofreu de virada da seleção argentina, que garantiu a classificação para as quartas de final. A federação também informou que apresentou uma queixa formal à FIFA, pedindo análise da atuação da equipe de arbitragem e mais transparência nas decisões envolvendo o VAR. Até o momento, a FIFA não se manifestou oficialmente sobre esse caso e segue gerando debates entre dirigentes, ex-jogadores e até comentaristas esportivos. Eu sou Renato Santos e este foi o Em Campo RBN. Eu volto a qualquer momento com outras informações da Copa do Mundo 2026.
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0: RBN 428. 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

Brasil já voltou e eu quero agradecer o seu carinho, sua audiência, que coisa boa, hein? Bom dia pra você, ligado com a gente em qualquer parte da nossa querida Jaraguá do Sul, Guaramirim, você que me ouve no campo também, tá começando já o dia na companhia da RBN, obrigado pelo carinho e também pela preferência, tá bom? E eu já trago

0: da minha e também da sua vida, fechando mais um bloco do nosso Mais Brasil com o melhor da música sertaneja. Eu vou para um rápido break, mas a gente volta. É só um tempinho de você tomar água, tomar o teu cafezinho nessa manhã gostosa e aí eu já volto trazendo muito mais sucessos aqui na nossa programação. RBN 4:49. 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

A rádio que faz parte da minha e também da sua vida, de volta com o nosso Mais Brasil. E agora já trazendo este grande sucesso para deixar a tua manhã muito mais alegre.

0: a primeira hora do nosso Mais Brasil. E eu fico muito feliz em ter você com a gente aqui na nossa programação. Obrigado por seu carinho e por sua audiência. Espalha para todo mundo. O Renato Santos também está no Mais Brasil todas as manhãs para deixar o teu início de manhã, o teu começo de dia muito mais gostoso, tá bom? Vamos fazer o seguinte, vou para um rápido intervalo, mas eu volto em instantes, trazendo muito mais sucessos aqui na RBN. 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

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Bom dia, meu amigo. Bom dia, minha amiga. Dona de casa, trabalhadora, meu amigo trabalhador que já está na lida, no início da manhã, acompanhando o nosso programa, madrugando, os madrugadores, né? Bom dia pra você. Obrigado por seu carinho e por sua sintonia. Olha só esse sucesso que tá chegando. É pra vocês.

0: Gabriel, meu irmãozinho.
1: Fala, meu parceiro.
0: Será que essa galera maravilhosa já aprendeu a cantar essa música com a gente?
1: Eu acho que ninguém sabe cantar essa música, não.
0: Agora sim, quer ver, ó?
1: Quero ver.
0: Quero ver todo mundo cantando juntinho com a gente, batendo na palminha da mão. Vamos lá, sim, vai. Tchau, tchau. As arquibancadas também, os camarotes. Vamos lá. Assim.

0: fechando mais um bloquinho do nosso Mais Brasil nessa manhã gostosa e abençoada. E desejando que o seu dia seja alegre, descontraído, um dia perfeito e produtivo. E na companhia da RBN fica ainda melhor, não é verdade? Que coisa boa, né? Vamos para o intervalo, mas em instantes eu já volto, trazendo muito mais sucessos aqui no nosso Mais Brasil, na RBN. RBN 5:28.
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0: 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Bom dia pra você. Bom dia, meu amigo, minha amiga. Você do transporte, caminhoneiro, nos dando carona, transitando agora pela 280, seguindo viagem, mas na companhia da RBN, que coisa boa, né? Bom dia pra você, viu? Ótimo trabalho, que o seu dia seja proveitoso. E eu já trago esse sucesso pra você que tá curtindo a nossa programação.

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0: programa, mas é só o tempo de você tomar um cafezinho e continuar na companhia da RBN. Afinal de contas, o nosso programa é a melhor companhia do teu dia. Fica com a gente, RBN, a rádio que faz parte da minha e também da sua vida. Intervalo, volto na sequência. RBN 5:44. 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

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Bom dia pra você, minha amiga da indústria, meu amigo, que também já tá trabalhando no setor industrial, fazendo a nossa economia movimentar e crescer, ficar ainda mais impulsionada, que coisa boa, né? Tem muita gente que madruga aqui com a RBN. Obrigado pelo carinho de vocês, tá bom? Olha só esse grande sucesso, eu adoro ele e é pra você também.

0: aqui, eu quero agradecer o seu carinho, sua audiência, sua sintonia. Que coisa boa, foi muito bom ficar com você essas duas horas de programa. Agora tá chegando o Rony Oliveira com o portal RBN, com as principais informações de Santa Catarina, do Brasil e também do mundo. Fique com a gente aqui na RBN, o teu dia fica melhor. 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Até uma da tarde com o nosso Show da Tarde.
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0: Deus abençoe você e toda a sua família. Que alegria estar aqui com você, começando mais um programa Eu Seguirei. Eu tenho certeza de que Deus vai falar muito ao seu coração através deste programa. Olha, se você pode, eu já quero convidar você a pegar a sua Bíblia, porque hoje nós vamos meditar a palavra de Deus. A palavra de Deus é o nosso alimento, a palavra de Deus que é o nosso sustento. Eu tenho certeza que essa palavra vai mover seu coração. Olha, aqui você vai ouvir a palavra de Deus, aqui você vai poder cantar. São minutos que ficaremos juntos, onde você vai fazer uma experiência com Deus. Lembrando que tudo que você ouvir aqui, depois fica registrado no meu canal do YouTube, Frei Gilson / Som do Monte, no meu Instagram, no meu Facebook, todos com o mesmo nome, Frei Gilson / Som do Monte, para que você possa também compartilhar essa palavra com os seus amigos, tá bom? Então, vamos escutar a palavra de Deus.
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1: Na Sagrada Escritura a gente sabe que a serpente, ela simboliza o demônio. No Jardim do Éden, a serpente aparece e nós sabemos que ela representa o demônio. No livro do Apocalipse, se você abrir Apocalipse capítulo 12, vai deixar bem claro para nós que essa serpente é o demônio. Apocalipse capítulo 12, versículo 9. Apocalipse 12, 9. Foi então precipitado o grande dragão, a primitiva serpente, chamado demônio e Satanás. O sedutor do mundo inteiro foi precipitado na terra e com ele os seus anjos. Então, a serpente, ela simboliza o demônio na Sagrada Escritura. Mas, em Mateus capítulo 10, versículo 16, Jesus diz assim: sede, portanto, prudentes como as serpentes. Ora, se a serpente simboliza o mal, o demônio, o pecado, como assim eu devo ser prudente como uma serpente? Eu quero convidar você a ficar até o final para a gente entender o que Jesus está falando conosco hoje, através dessa palavra. Em nome do Pai, do Filho e do Espírito Santo. Amém. Vamos meditar hoje Mateus capítulo 10, versículo de 16 a 23. Naquele tempo disse Jesus a seus discípulos: eis que eu vos envio como ovelhas no meio de lobos. Sede, portanto, prudentes como as serpentes e simples como as pombas. Cuidado com os homens, porque eles vos entregarão aos tribunais e vos açoitarão nas suas sinagogas. Vós sereis levados diante de governantes e reis por minha causa, para dar testemunho diante deles e das nações. Quando vos entregarem, não fiqueis preocupados como falar ou o que falar. Então naquele momento vos será indicado o que deveis dizer. Com efeito, não sereis vós que havereis de falar, mas sim o Espírito do vosso Pai é que falará através de vós. O irmão entregará à morte o próprio irmão, o pai entregará o filho, os filhos se levantarão contra seus pais e os matarão. Vós sereis odiados por todos por causa do meu nome, mas quem perseverar até o fim, este será salvo. Quando vos perseguirem numa cidade, fugi para outra. Em verdade vos digo, vós não acabareis de percorrer a cidade de Israel antes que venha o Filho do Homem. Palavra da salvação. Sede prudentes como as serpentes. A Sagrada Escritura, quando ela traz uma imagem, é muito possível que tenha o lado bom e o lado ruim. Então, por exemplo, se você pegar o leão, na carta de São Pedro, o leão é o diabo. O leão que ruge procurando a quem devorar. Mas no livro do Apocalipse, o leão é o leão da tribo de Judá. Então, o mesmo símbolo na Sagrada Escritura, em um contexto, pode ter um significado positivo, em outro contexto, um significado negativo.
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0: Muito bem, bom dia pra você, são 6:09, agora 6:09, bom dia, sexta-feira, sextou, sexta-feira, começo de fim de semana, bom dia pra senhora, bom dia pro senhor, bom dia pra você que está conosco, em toda a região, no rádio 94,3 FM, muito obrigado pela sua audiência, muito obrigado pela sua companhia, você que está conosco também, através do aplicativo, e no YouTube, não esqueça de deixar aí o seu like, você que vai chegando no YouTube a partir de agora, vai deixando aí o seu like, ativando o sininho pra receber as notificações, e também se inscrevendo no canal para deixar aí o seu comentário, o seu bom dia pra gente. Sejam bem-vindos ao portal RBN, estamos no ar a partir de agora, sempre com as primeiras e as principais informações do dia. Chegamos ao dia 10 de julho de 2026, né? Agora são 6:10 e a temperatura aqui na Vila Nova está oscilando entre 11 e 12 graus. 11,3 graus agora. 10 de julho é sexta-feira, temperatura em 11 a 12 graus, lua minguante, estamos no outono brasileiro. A polícia ontem, mais uma apreensão de drogas aqui em Jaraguá do Sul, vamos falar sobre isso também. Teve também uma posição do CDH, o Centro dos Direitos Humanos de Jaraguá do Sul, a respeito daquele caso lá, aquela agressão, aquela tentativa de homicídio com facadas que nós tivemos aqui nesta semana em Jaraguá do Sul. E segundo a vítima, em função de ataques xenofóbicos e racistas aqui em Jaraguá do Sul. Teve também uma manifestação que eu vi aí nas redes sociais de um advogado, né? Refutando, ou enfim, rechaçando as afirmações da vítima, de que a motivação seria racismo, xenofobia, enfim. Tudo vai parar nos tribunais, né? No Poder Judiciário para resolver essa questão. O fato é que o Centro dos Direitos Humanos já se manifestou ontem, também emitindo uma nota de repúdio aos casos de racismo, de xenofobia e prestando apoio à vítima, que é jornalista, né? Do Amazonas, tanto ele como a esposa do Amazonas foram vítimas, segundo ele, de ataques racistas e xenofóbicos, que a polícia vai investigar a partir de agora. São 6:11, vamos falar também de acidentes de ontem para hoje, mais um dia de vários acidentes, várias ocorrências, além de outras informações importantes. Estamos no ar, no rádio, no aplicativo e também no YouTube, desejando para você uma sexta-feira maravilhosa, repleta de coisas boas, de boas notícias, de coisas positivas, que tudo aquilo que você planejou pro novo dia, né? Realmente se concretize. Pensamento positivo aí, né? Muita fé, muito foco, muita força, muita coragem para você derrubar todas as barreiras, os obstáculos e conseguir os seus objetivos. Sejam bem-vindos ao portal RBN, já estamos no ar.
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0: Agora são 6:12. 6:12. Entre as principais manchetes nas últimas horas nos portais de notícias da internet pelo estado, pelo Brasil e também pelo mundo. Vorkaro oferecia até 2 milhões de reais para influenciadores por postagens contra o Banco Central, diz Polícia Federal. O publicitário Tiago Miranda já recebeu o título de cidadão benemérito de Brasília, inclusive. Quem é o DJ brasileiro autor de música que embalou o post de Lamine Yamal? Demissão de entregantes. Mais uma do presidente Trump. Donald Trump desmonta a comissão eleitoral a 4 meses das eleições parlamentares nos Estados Unidos. Roubo de mais de 86 milhões de reais. Preso em operação no Rio, pai de deputado tinha munição de 9 milímetros em casa. Ao todo, 5 pessoas foram presas. O Rio de Janeiro chegou ao fundo do poço e descobriu que ainda havia mais uma caixa de gordura, disse o juiz que autorizou a ação. Quartas da Copa de Final, Harry Kane e Bellingham são as abas da Inglaterra contra a Noruega de Haaland. Ontem, a França passeou em campo e passou pelo Marrocos por 2-0. Primeiro semifinalista. A França vai jogar agora as semifinais na próxima semana, terça-feira. A França fez 2 gols em 6 minutos, elimina Marrocos e vai à semifinal. Mbappé chega à incrível marca de 20 jogos em Copa do Mundo com 20 gols. Na política internacional, Petro diz ao presidente Lula que vai deixar o cargo e promete transição pacífica na Colômbia. Brasil prepara nova fase de ajuda humanitária para a Venezuela. Outras manchetes nas últimas horas. Brasil tem 40 mil pizzarias e abre uma nova pizzaria a cada 2 horas. Reportagem do Fantástico mostra mercado ilegal de canetas emagrecedoras. Algumas das principais manchetes nas últimas horas pelo estado, pelo Brasil e também pelo mundo. Aqui por Santa Catarina, esquema de propina e lavagem de dinheiro nas prefeituras é alvo do GAECO de novo. Os agentes cumprem 17 mandados de busca e apreensão em casas e numa empresa ligada aos envolvidos. Companheiro de mulher morta após ser arrastada por carro é preso. Mulher de 71 anos é achada ferida em ribanceira de 200 metros. Mãe de Jeff Machado desabafa após a condenação do réu pela morte. Pena foi de 22 anos de prisão. Mãe é condenada a 117 anos de prisão por facilitar abusos contra as filhas. Mulher que provou acordo para dividir Mega Sena cobrou ex por mensagens. Vai para PQP. No portal G1, o vídeo onde o governador Jorginho Melo discute com uma cacique indígena e ofende manifestantes em barragem. O governador diz que vai manter os trabalhos na área indígena e disse que foi ofendido ao chegar no local. No portal ND, a principal manchete de hoje, demora de Alcolumbre em pautar MP do frete gera ameaça de greve. São as principais manchetes nas últimas horas pelo estado, pelo Brasil e também pelo mundo. Os números do mercado financeiro: ontem o índice Bovespa da Bolsa de São Paulo fechou em alta de 1,22%. Fechou a 172.742 pontos. As moedas estrangeiras: o dólar comercial fechou em queda de 0,5%, fechou a R$ 5,12. E o euro fechou com queda de 0,48%, fechou a R$ 5,85.
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0: Agora são 6:16, 6:16. O principal destaque de ontem foi a Copa do Mundo. Primeiro jogo das quartas de final, a França não tomou conhecimento do Marrocos, venceu por 2-0. Mbappé perdeu um pênalti, a França perdeu um balaio de gols e o Dembélé marcou o segundo aos 20 minutos do segundo tempo. França 2-0. Podia ser muito mais, né? Marrocos foi chutar a primeira vez no gol aos 30 e poucos minutos do segundo tempo. O goleiro da França praticamente não trabalhou, né? Enfim, a França vai mostrando a sua força, é a grande favorita para conquistar a Copa neste ano. Para fazer uma final mais uma vez contra a Argentina, possivelmente, né? Se a Argentina, se bem que eu acho que a Argentina fica pelo caminho já neste fim de semana contra a Suíça. Se não ficar contra a Suíça, vai ficar pelo caminho contra a Inglaterra, né, na semifinal. Porque hoje a Inglaterra enfrenta a seleção... Não é hoje, né? Não é hoje. A Inglaterra enfrenta amanhã a seleção do Haaland. Hoje tem a Espanha, que enfrenta a Bélgica, e o vencedor vai ser o adversário da França na próxima terça-feira. A França venceu o Marrocos por 2-0 hoje, portanto tem mais esse compromisso aí às 16 horas, Espanha e Bélgica, e o vencedor pega a França na semifinal. Com relação ainda ao giro do placar, ontem nenhum destaque, nada de importante no dia de ontem. E para hoje, sexta-feira, portanto, tem esse destaque da Espanha contra a Bélgica. Hoje também tem Série B, o Juventude enfrenta o Vila Nova. O Sport Recife enfrenta o Botafogo de Ribeirão Preto. No sábado, o grande destaque vai para os dois jogos da Copa, né? Noruega contra a Inglaterra às 18 horas e a Argentina contra a Suíça às 10 da noite na Copa do Mundo. E no domingo, sem jogos importantes na Copa, nenhum jogo, mas tem Série B pro Avaí, que vai enfrentar o Náutico. Aí na semana que vem, terça e quarta-feira, tem de novo a Copa do Mundo com as semifinais. Daqui a pouco tem mais Copa e mais informações do esporte. Porque no fim de semana tem Jaraguá Futsal e tem também o Juventus e o Jaraguá no Campeonato Catarinense da Série B.
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3: Bom dia! Segue com aumento gradativo das nuvens. Uma baixa pressão começa a se aprofundar sobre o estado e essas nuvens carregadas cada vez mais vão se infiltrando aí pela área. Quanto mais em direção ao final da manhã, tarde e noite, mais nuvens. E tem previsão de chuva. Não dá para descartar algumas pancadas. A temperatura ela se mantém em elevação. Amanhã chove o dia todo. É um sábado com tempo instável, fechado e chuvoso, e lá de vez em quando algumas breves melhorias. Durante o decorrer do domingo, o tempo melhora bastante, boa parte é aproveitável e se tiver alguma chuva é de forma rápida e isolada. O início da próxima semana com tempo seco, frio pelas manhãs e com temperaturas mais agradáveis durante a sequência das tardes. Peter Scheuer, meteorologista, com a previsão do tempo.
0: Agora são 6:19. 6:19, a temperatura está em 11.4 graus aqui na Vila Nova. E as temperaturas pelo estado afora subindo um pouco mais agora, no extremo oeste do estado, em função dessa aproximação da frente fria, da instabilidade, né? Nós temos essa condição de mais instabilidade a partir de agora. Você vê ali no mapa das temperaturas, na nossa transmissão no YouTube, que as temperaturas estão aí oscilando, né? É, nessa faixa aí, com relação especialmente a 10, 11, 12 graus aqui na região. O Planalto Norte tem temperaturas de 7, 8 e 9 graus. A região do meio oeste, Fraiburgo, Videira, Joaçaba, com 10, 11, 12 graus também. A região do extremo oeste com temperaturas bem mais altas hoje, né? Temperaturas com 14, 15 e 16 graus em Pinhalzinho, Maravilha, São Miguel do Oeste e também Dionísio Cerqueira. Chapecó está com 12 graus, Concórdia com 12 graus, Lages tem 8 graus agora. A região da Serra, Urubici, Urupema, São Joaquim, aquela região com temperaturas de 4, 5 e 6 graus. E o sul do estado com 12 e 13 graus, a região de Tubarão. Também está com 13 a 14 graus, mais ou menos, as temperaturas na capital do estado, em Florianópolis. Portanto, algumas temperaturas aí pelo estado afora. Deve começar a ter uma certa instabilidade, né? A partir da noite, fim de semana também, domingo especialmente. Mas daqui a pouco o Peter fala ao vivo conosco mais detalhes sobre a previsão no fim de semana.
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0: O ouvinte aqui participa através do nosso WhatsApp, que é o 8837-5377, e através também do nosso YouTube, né? Deixa a sua opinião, o seu comentário, o seu ponto de vista, a sua sugestão de pauta, a sua reclamação, né? A sua bronca aqui, coloque a boca no trombone, né? Com suas reclamações, com as suas críticas construtivas, especialmente, né? Então fique à vontade, participe a partir de agora. Estamos aguardando a sua participação através do nosso WhatsApp, a participação do ouvinte. Ouvinte que manda o seu recado no 8837-5377. Mais cedo, chegando aqui, sempre cedinho, José Alcione Pereira. Grande abraço, bom dia, obrigado pela audiência. Bom dia para todos, boa sexta-feira, bom fim de semana. Lore do Sul Brasil, bom dia, um grande abraço, obrigado pela audiência. Leomar Souza tá por aqui também, sempre cedinho, né? Mandando foto lá na igreja Nossa Senhora Aparecida. Tem até uma estrela aparecendo aí, né, Leomar? Ou é alguma lâmpada, algum reflexo? Quem tá por aqui também é o Luiz e a Ivanilde, bom dia. A Vani tá mandando um bom dia para todos, muito obrigado pela audiência, muito obrigado pela companhia, o Paulo Botti, a Alzira tá por aqui também, mandando para todos um bom dia, muito obrigado. E desejando a todos uma sexta-feira aí repleta de realizações, né? Fala, Leomar.
4: Bom dia, meu amigo Rony Oliveira. É, uma pela da França, cara, tem 8 gols, se não tivesse perdido o pênalti, tinha 9, se não tivesse se machucado lá e saído, ele ia fazer 10 gols ontem. Ia passar o Messi. 8 gols na Copa e ao total tem 20 gols na Copa. Tá? Um gol atrás do Messi. Continua assim, vai passar o Messi. Vixe, é bom, vixe, é bom. Hã? Vamos ver o que vai dar hoje aí. Outro tiro, jogo lá, acho que é Espanha e Bélgica, né? Hã? Então, não escuta aí, meu amigo Rony Oliveira. Valeu, tchau. E dá um abraço aí pro nosso amigo o Jair Borba, nosso amigo lá, o Paraíba, Fábio Gili, e todos escutam vocês aí na Rádio Brasil Novo aí, que a gente tá na audiência, e valeu. Valeu, eu Lima da Figueira, valeu, tchau.
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0: Agora são 6:23, mais uma ocorrência de tráfico de drogas que foi atendida pela Polícia Militar de ontem para hoje. Ocorrência registrada, segundo o relato que chegou aqui pra gente, foi ontem no Jaraguá 84, né? A polícia militar acabou apreendendo um adolescente por ato infracional análogo ao crime de tráfico de drogas no bairro Jaraguá 84, aqui em Jaraguá do Sul. E durante o patrulhamento preventivo, numa região lá, segundo o relatório, que é conhecida por muitas ocorrências relacionadas ao tráfico de drogas, os policiais acabaram visualizando o adolescente em frente a uma residência já conhecida por outros registros anteriores. Ao perceber a aproximação da viatura, o adolescente fugiu para os fundos do imóvel, foi acompanhado e foi abordado pela guarnição. Durante a busca pessoal, os policiais localizaram um pequeno torrão de maconha e, em razão da situação de flagrante, os policiais fizeram buscas na residência, onde encontraram aproximadamente 720 gramas de maconha, já fracionadas e prontas para comercialização, além de uma balança de precisão e materiais utilizados para o preparo e para a embalagem da droga. O material foi apreendido, o menor também foi conduzido para a delegacia de polícia. Ontem, a polícia também registrou um furto na Getúlio Vargas. Na tarde de ontem, a polícia militar acabou prendendo uma mulher de 49 anos por um furto em estabelecimentos comerciais da região central de Jaraguá do Sul. Inicialmente, os policiais foram acionados para atender uma ocorrência numa loja, onde a mulher havia sido detida por funcionários após sair do estabelecimento com dois perfumes sem fazer o pagamento. Ela alegou que pretendia quitar os produtos e afirmou que é portadora de transtorno bipolar. Diante da manifestação em fazer o pagamento, a situação foi resolvida no local. Pouco tempo depois, a PM recebeu uma nova denúncia de furto em outro estabelecimento comercial da região central. No local, constatou-se que a mesma mulher havia sido novamente detida, desta vez em posse de vários produtos provenientes de diferentes lojas. Durante as diligências e as imagens do sistema de monitoramento foram analisadas juntamente com os comerciantes, que reconheceram a autora como responsável pelos furtos ocorridos em seus estabelecimentos. Foram recuperados produtos de pelo menos três lojas, né? Além de outros objetos de possível origem ilícita, cujos proprietários ainda não haviam sido identificados. A mulher foi detida, foi presa e foi levada para a delegacia de polícia, portanto, nessa ocorrência de ontem à tarde relatada pela polícia militar. Agora são 6:26. E já chegaram aqui os relatórios da noite dos bombeiros de Guaramirim e também de Jaraguá do Sul, as ocorrências da noite e da madrugada, já os detalhes, né? Daqui a pouco tem outras informações também sobre esse caso que chamou a atenção e está repercutindo no estado inteiro, o ataque a facadas, que segundo a vítima teria sido provocado por xenofobia e racismo aqui em Jaraguá do Sul. Daqui a pouco mais detalhes. Houve uma manifestação do CDH de Jaraguá do Sul, Centro dos Direitos Humanos. 6:27.
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0: Agora são 6:29, 6:29, 11.4 graus a temperatura aqui na Vila Nova, em Jaraguá do Sul. Obrigado pela sua audiência, obrigado pela sua companhia. Sejam bem-vindos ao Portal RBR. Termômetros marcando de 11 a 13 graus, mais ou menos, aqui na região, né? Estão oscilando alguns termômetros com 11.5, outros já com 12, 12.5 graus, quase 13 graus, enfim. É uma manhã com temperaturas mais amenas, né? As temperaturas já começam a subir gradativamente. Amanhã as temperaturas serão mais altas ainda e no domingo também um pouco mais altas. Os dias mais frios da semana foram justamente na quarta e também na quinta-feira e hoje ainda com um pouquinho de frio, né? Agora são 6:30, daqui a pouco tem as ocorrências da noite dos bombeiros aqui em Jaraguá do Sul e também em Guaramirim e outras informações. As vendas de carros zero cresceram 8% com 113 mil unidades emplacadas em Santa Catarina no primeiro semestre de 2026. Motos, automóveis e ônibus impulsionam o crescimento, mas o comércio de caminhões e implementos rodoviários teve uma queda. São mais de 2,7 milhões de emplacamentos registrados no Brasil neste período. E quem tem mais informações sobre esse assunto é o repórter Cadu Reis, da Rede de Notícias da Caerte.
1: O mercado automotivo de Santa Catarina encerrou o primeiro semestre com mais de 113 mil veículos zero quilômetro comercializados. O volume de emplacamentos representa um crescimento de 8,7% na comparação com o mesmo período do ano passado. Se destacam em 2026 as vendas de ônibus com avanço de 18%, motocicletas 15% e automóveis com aumento de 10%, enquanto há reduções no comércio de caminhões e implementos rodoviários. O diretor executivo do Sindicato dos Concessionários e Distribuidores de Veículos no Estado e da Federação Nacional da Distribuição de Veículos Automotores Regional Santa Catarina, Peter Santana, avalia.
2: O resultado do primeiro semestre é bastante positivo e demonstra a força e a resiliência do mercado catarinense. Alguns fatores contribuíram diretamente para esse desempenho. O primeiro deles é a manutenção da confiança do consumidor catarinense, especialmente nos segmentos de automóveis e motocicletas, que juntos representam mais de 85% dos emplacamentos em nosso estado. Também observamos a maior oferta de produtos com novas tecnologias disponíveis no mercado, incluindo os modelos híbridos e eletrificados, que vêm despertando o interesse crescente dos consumidores. Um outro aspecto importante é a atividade econômica catarinense, que segue apresentando dinamismo em diversos setores, favorecendo tanto a compra de veículos para uso pessoal quanto para a renovação parcial das frotas empresariais.
1: No último mês, mais de 19.700 veículos zero quilômetro foram emplacados em Santa Catarina, montante 18% superior ao observado em junho do ano passado. O resultado pode indicar uma tendência de alta nas vendas para o segundo semestre, como projeta o diretor executivo do Sincodiv Regional Fenabrave Santa Catarina, Peter Santana.
2: O desempenho de junho foi um sinal muito positivo para o fechamento do semestre. Embora seja importante acompanhar o comportamento da economia, a inflação e o crédito nos próximos meses, os indicadores atuais apontam para um segundo semestre ainda mais favorável. O setor continua trabalhando aí com uma expectativa de manutenção desse crescimento, especialmente nos segmentos de automóveis e motocicletas. E também existem fatores aí que podem contribuir com o aquecimento do mercado e novos emplacamentos, que são os programas de renovação de frota, que reforçam o estímulo à adoção de novos veículos mais eficientes e menos poluentes, como o exemplo dos híbridos e dos elétricos, que tem atraído aí os novos consumidores. Por isso, a nossa expectativa é de continuar o crescimento ao longo de 2026, consolidando mais um ano positivo para o setor de automóveis catarinense.
1: Conforme balanço nacional da Fenabrave, mais de 2.700.000 veículos zero quilômetro foram comercializados no Brasil ao longo do primeiro semestre. O resultado é 16% superior ao do mesmo período do ano passado. De Florianópolis, da Rede de Notícias Acaerte, Cadu Reis.
0: Agora são 6:34, faltam 26 para as 7. Chegaram aqui os relatórios dos bombeiros da noite, tanto dos bombeiros de Jaraguá do Sul, como também dos bombeiros de Guaramirim. Atenção, pessoal, sexta-feira, normalmente é o dia de mais acidentes aqui em Jaraguá do Sul, viu? Sexta-feira. Claro que nós tivemos algo fora da curva, fora do normal, que foi a movimentação de acidentes da quarta-feira. Inclusive, ontem eu conversei com o comandante Neylor dos Bombeiros de meio-dia. Vou reproduzir uma parte do que ele falou já daqui a pouco. Foi quarta-feira. Nós tivemos pelo menos 18 pessoas sendo conduzidas aos hospitais aqui em Jaraguá do Sul. Ocorrências que foram registradas pelos bombeiros de Guaramirim e pelos bombeiros de Jaraguá do Sul também. Foi uma quarta-feira impressionante com relação ao número de acidentes. E me parece que foi o dia de mais acidentes no ano aqui em Jaraguá do Sul na última quarta-feira. E sexta-feira geralmente é o dia de mais acidentes. Então, se você está saindo de casa, saia com cautela, saia com prudência. Tem bastante nevoeiro lá fora, neblina, cerração. Então é importante que você tome cuidado em relação a isso. Bom, de ontem para hoje, nos bombeiros de Jaraguá do Sul, nas ocorrências que foram divulgadas aqui para a imprensa, nós tivemos durante a noite, né? Vamos com as ocorrências da noite, especialmente. Principalmente ocorrências da noite, né? Nos bombeiros de Jaraguá do Sul, felizmente, nenhuma ocorrência com relação especialmente a acidentes. Nós tivemos várias emergências médicas e alguns casos clínicos. No relatório divulgado agora há pouco pelos bombeiros de Jaraguá do Sul, também a movimentação está relativamente tranquila. Nada de muito grave, movimentação bastante tranquila, né? Nenhum destaque importante nas ocorrências da noite. Apenas uma queda de nível de um senhor idoso de 76 anos que acabou se machucando dentro de casa. Lá em Guaramirim também teve queda de nível. Eu quero chamar a atenção também para essa questão de quedas de nível. Nós tivemos ontem um debate, ontem à tarde, promovido pelo Conselho Municipal dos Direitos da Pessoa Idosa, e um dos palestrantes falou justamente sobre quedas de nível. Os bombeiros, inclusive, participaram desta palestra, deste evento ontem, porque é muito grande também o número de acidentes de pessoas idosas caindo dentro de casa, aqui em Jaraguá do Sul, e se machucando em função de tropeçar no tapete, tropeçar no vaso de flor, tropeçar em vários outros objetos que estão, às vezes, espalhados pela casa. E sempre que você tem idoso em casa, é importante que você tome um cuidado muito especial em relação a isso. Em relação a tapetes, em relação a coisas soltas, né, nos corredores, é importante sempre você colocar aquelas barras, né, de proteção ou de segurança, né, para o idoso poder se segurar, para poder se deslocar, especialmente no banheiro, que é um local mais escorregadio, mais úmido. Sempre é importante tomar esse cuidado. Bom, ontem nas ocorrências dos bombeiros durante o dia, segundo informações também repassadas aqui pelos relatórios, nós tivemos algumas ocorrências que também chamaram a atenção. Nós tivemos uma queda de bicicleta ontem, 5:30 da tarde, lá em Nereu Ramos, na rua Lindo Gadotti, e o ciclista de 52 anos foi parar no pronto-socorro do Hospital São José com várias escoriações. Ontem nós tivemos um acidente de carro contra moto na rua João França, no bairro São Luís. O condutor da moto de 18 anos, também com suspeita de fratura na perna, no osso do fêmur, foi parar no pronto-socorro do Hospital São José. Nós tivemos também ontem carro contra moto na Reinaldo Raul, no centro, e nesse acidente, o condutor da moto, um senhor de 47 anos, acabou sendo conduzido para o pronto-socorro do Hospital São José. Ontem à tarde, mais uma queda de autopropelido. Todos os dias agora tem autopropelido envolvido, né? São as bicicletas elétricas, patinetes, as coisas todas aí. No Baipendi, na rua Antônio Cunha, o condutor ou a condutora de um autopropelido, uma senhora de 53 anos, foi encaminhada para o Hospital São José em função de suspeita na perna. Ontem teve carro contra moto às 4:30 da tarde na rua Walter Marquas, e nesse acidente o condutor da moto, uma mulher de 33 anos, também com suspeita de fratura, foi conduzida para o pronto-socorro do Hospital São José. Também teve queda de moto ontem, lá no Bridertal, em Guaramirim, e nesse acidente, um senhor de 47 anos foi hospitalizado, foi conduzido para o pronto-socorro do Hospital Santo Antônio. Também em Guaramirim, ontem, carro contra moto no bairro Havaí. Nesse acidente, um senhor de 53 anos, que era passageiro da moto, com suspeita de fratura na perna e no braço, foi conduzido para o pronto-socorro do Hospital Santo Antônio. Um outro rapaz de 24 anos, que era o piloto da moto, também acabou sendo hospitalizado e também com suspeita de fratura na perna e no braço, ou seja, os dois ocupantes da moto. O piloto de 24 anos e o caroneiro dele, um senhor de 53 anos, nesse acidente. Portanto, ontem também um dia com muitos acidentes. Não tanto acidentes como nós tivemos na quarta-feira, mas uma quinta-feira, mais uma vez, de muitos acidentes. E se você está saindo de casa agora, pratique cortesia, gentileza. Nós temos a nossa campanha Trânsito Mais Tranquilo. Pegue carona nessa ideia. É importante que você realmente preste atenção, tome cuidado para evitar acidentes, né? Envolvendo terceiros, você mesmo e também outras pessoas que possam se machucar nesses acidentes.
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0: 6:39. Ouvinte, participa, manda o seu recado, manda o seu bom dia pra gente. O Macho tá por aqui mandando bom dia Rony, ótima sexta-feira. Teremos um árbitro hoje no jogo Espanha e Bélgica, é o quarto árbitro. Tá dizendo aqui o Macho, né? Hoje o duelo europeu contará com o comando de uma equipe inglesa no apito e a presença de um árbitro brasileiro à beira do gramado. O árbitro principal é o Michael Oliver, da Inglaterra. O bandeirinha, né, o assistente 1, é o Stuart Burt, da Inglaterra. O bandeira 2, o assistente James Mayrank, da Inglaterra. O quarto árbitro é o brasileiro, o Ramon Abate Abel, brasileiro, que vai ser o quarto árbitro. E o assistente reserva também vai ser do Brasil, é o Rafael Alves. Portanto, hoje tem Espanha e Bélgica com a presença de um brasileiro no quadro de arbitragem. Valeu, Macho! Cadê a nossa foto de hoje, hein, Macho? Ou ainda tá na capital do estado, Florianópolis, na praia, no litoral, né? Com o pé na areia. Fala, Pedro! Bom dia!
4: Bom dia, bom dia. Aqui é o Pedro da Figueira, uma excelência.

0: tava olhando ali, se o cara sofre um acidente desse, o que que vai dar? Aí vão culpar o motorista vai se responsabilizar pelo resto da vida, vai ficar só por causa de um pai assim, né, cara? Por um irresponsável, meu Deus do céu. A polícia devia pegar, parar um cara desse, dar uns 20 mil de multa pra ele prender a motinha elétrica e nunca mais deixar um cara dirigir a motinha dessa aí, cara. Porra, colocando a própria vida dos filhos em risco, né, cara? Que irresponsável um cara desse, meu.
1: Bom dia, Rony. Que Deus abençoe. Um grande abraço ao agricultor Jeremias. Estamos aí com o radinho ligado para ficar bem informado sobre tudo que acontece na nossa região. Escutar a previsão do tempo, que para nós agricultores estamos preocupados com esse laninho que está vindo aí, ó. Só a misericórdia de Deus. Um abraço, Deus te abençoe.
2: Valeu, Jeremias. Um abraço. E ontem a NOAA, que é uma agência meteorológica dos Estados Unidos, anunciou que há uma chance de um percentual de uma força muito maior, né? Era de 15% no começo do ano, passou para 35%. O percentual de gravidade, né? De ser um dos piores é o ninho de todos os tempos. Passou a 35% lá em abril, maio, passou para 70% e agora já está em quase 80% a possibilidade de ser um dos piores é o ninho desde 1950, nos últimos anos, ou seja, desde o século passado. A situação é bem complicada mesmo, viu, Jeremias? A situação é complicada. A gente vê algumas prefeituras anunciando que estão mexendo aqui e ali, enfim, mas a gente já viu que nessa chuvinha aí agora recente já teve problemas aí, né, com relação à granizo e com relação a pontos de alagamento também. Então, qualquer chuvinha aqui mesmo, aqui na esquina aqui da Cooper aqui, na esquina da rádio, qualquer chuvinha ali já fica uma poça d'água, né? Cheia d'água, quem tá esperando ali para passar na faixa de pedestre, já toma um banho ali, né? Porque fica uma lagoa ali na esquina. Agora imagine quando começar a chover de verdade, né? Tomara que a coisa realmente não se complique, mas eu estava olhando ontem no Jornal Nacional, essa agência norte-americana emitiu um aviso, um alerta pro hemisfério sul, dizendo que aumentou para quase 80% a possibilidade desse El Niño ser um dos piores da história. Vamos torcer que não, né? Mas é a partir de setembro, geralmente. Setembro, outubro e novembro. São os piores meses do El Niño. Nós estamos em julho. Alô, prefeituras, né? Vamos continuar trabalhando. Não é só trabalhar uns 2 ou 3 dias depois que o Peter fala aqui. Tem que trabalhar o tempo todo. Vamos aumentar a tubulação. Aquela tubulação ali de banheiro, ali na Praça Anjo Piazeira, com aqueles ralos de plástico, não adianta. Tem que arrancar fora e tirar. Não adiantou nem com aquela chuvinha, ficou tudo alagado ali no estacionamento da praça, com aquela tubulação que foi colocada e com aquelas grelhas de plásticos que foram colocadas ali também. Então tem que resolver as coisas, não adianta querer tapar o sol com a peneira, né? Querer fazer qualquer serviço de qualquer jeito com tubulação aí reduzidas que a gente vai ter problemas. Pessoal que mora nas encostas, pessoal que vai construindo casa aí, subindo morro em Jaraguá do Sul, loteamentos que vão derrubando mato, vão desbarrancando tudo, vão subindo, situação é preocupante. Então, os meteorologistas estão fazendo o alerta desde já, que as prefeituras estejam preparadas e que as pessoas que moram nessas áreas de risco fiquem atentas também com essa situação toda aí. Enfim, é preocupante, né? A gente fica ouvindo as notícias, as manchetes, os alertas que vêm sendo feitos e cada vez mais a gente só aumenta a preocupação. 6h44, a Roseli Segundo tá mandando um bom dia aqui para todos, boa sexta-feira, bom começo de fim de semana. O Sabugo tá mandando fotos pra gente aqui. Alô, Sabugo, tava desaparecido o Sabugo, né? Reapareceu. Valeu, Sabugo, abençoada sexta-feira para todos, bom dia, bom fim de semana para você também. O Bruno tá por aqui. Bom dia, bateram num poste na Figueira, em Guaramirim, próximo à antiga CNC, aqui em Jaraguá do Sul, durante a madrugada, o poste está pendurado na pista. Se alguém tiver alguma foto aí, alguma imagem desse acidente, o próprio Leomar já havia dito para nós, né? Hoje de madrugada, que deu uma piscada na luz lá na Figueira de madrugada, e depois a luz voltou. Pode ser esse acidente aí então, né? Que o Bruno está informando, parece que tem um poste lá. Pendurado em função de uma colisão, possivelmente de algum veículo nesse poste. Fala, Leomar.
3: Ô, Bruno Oliveira, fiquei sabendo que o Esporte Clube Jaraguá mandou 6 ou 7 jogadores do Esporte Clube Jaraguá embora. Que é negócio de manipulação contra o jogo entre Esporte Jaraguá e Juventus do 8-1, né? Que coisa, né, cara? Esporte Jaraguá já tá rebaixado, ainda com isso aí, que aconteceu isso aí, menino. Foi isso é verdade, tá roubado o Esporte. Tchau.
2: O Macho mandou a foto pra nós aqui, né? Tem foto do Sabugo, fotos legais, tem fotos do

0: do Leomar daqui a pouco no YouTube as fotos. O Wellington tá mandando aqui também um vídeo pra gente, pôr do sol na capital, Alzira. Grande abraço para vocês todos, muito obrigado pela audiência. E o pessoal que está no YouTube aqui também mandando um bom dia pra gente aqui. Muita gente chegando aqui no YouTube. Alô, pessoal do YouTube aí, um grande abraço, bom dia. O Sebastião Machado, tá por aqui também o Francisco Codonho, o Márcio Antônio Paulo, o Luiz Fernando Camargo. Abençoada sexta-feira para todos, pessoal da Barra do Rio Cerro. A Roseli Segundo, a Maria Terezinha de Sales, também a Vera Terezinha Pires. Mandando um abraço, um bom dia para todos. Está dizendo o seguinte: bom dia, Rony. Vamos orar que Deus nos proteja dessas tempestades. Tenho casa lá perto da antena, tá dizendo aqui a Vera, né? Terezinha Pires de Sales. É, vamos torcer, né? Vamos se agarrar em Deus aí na fé, porque a previsão realmente é catastrófica para todo o sul do Brasil em função justamente dessas condições aí do El Niño. Infelizmente.
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0: Agora são 6h49, 6h50, um recado para você, profissional da construção. 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Sempre com informações importantes para você também. 6h50. Estão faltando 10 para as 7 e esse é o nosso portal UECBN com informação, com serviço, com notícias. Já tem mais ouvintes aqui no portal. Mas antes tem outras notícias também da rede de notícias da Acaerte, trazendo mais informações para você a respeito da cesta básica. A cesta básica da capital compromete mais de 61% do salário mínimo. A capital tem o quarto conjunto de alimentos mais caro do país e acumula uma alta de 14% neste ano. E as informações estão chegando com a repórter Carol Denardi, da Rede de Notícias da Caerte.
1: A cesta básica em Florianópolis registrou nova alta em junho, chegando a R$ 918,42. O aumento foi de 0,55% em relação a maio. Os dados são da Pesquisa Nacional da Cesta Básica de Alimentos, realizada mensalmente pelo DIEESE, em parceria com a Companhia Nacional de Abastecimento. O valor compromete mais de 60% do salário mínimo líquido do trabalhador para a compra de alimentos essenciais. Como detalha a supervisora do Departamento Intersindical de Estatística e Estudos Socioeconômicos aqui em Santa Catarina, Cristiane Pérez.
2: O preço da cesta básica calculada pelo DIEESE, registrada no mês de junho de 2026 para Florianópolis, de R$ 918,42, ela compromete pouco mais de 61% do salário mínimo para poder adquirir esses produtos. Pelos cálculos do DIEESE, atualmente o salário mínimo necessário para uma família de 4 pessoas, considerando todas as despesas dos trabalhadores, as despesas da família com alimentação, moradia, saúde, educação, vestuário, higiene, transporte, lazer e o pagamento da previdência, isso geraria a necessidade aí de um salário mínimo de R$ 8.110 no momento, né? O que representa 5 vezes o valor do salário mínimo atual.
1: No acumulado do primeiro semestre deste ano, a cesta básica na capital já registra uma alta de 14,62%. No comportamento isolado dos alimentos em junho, o grande vilão do mês foi o feijão.
2: Teve um aumento aí de quase 10% entre maio e junho. Esse aumento está muito relacionado à questão da redução da área plantada no Brasil, né? Tem questões climáticas que também impactaram a safra, né?
1: Mas outros dois itens tradicionais na mesa do consumidor foram responsáveis também por disparar o custo da cesta. Como detalha a supervisora do DIEESE.
2: Preço da batata e do tomate. E aí são dois produtos que estão muito suscetíveis, né? As variações climáticas e aí a baixa oferta desses produtos acaba elevando significativamente o preço deles, né? Diretamente para o consumidor. E foi isso que aconteceu agora ao longo do primeiro semestre de 2026.
1: Segundo o DIEESE, a capital de Santa Catarina tem a quarta cesta básica mais cara do país. ficando atrás apenas de São Paulo, Cuiabá e Rio de Janeiro. De Florianópolis, da Rede de Notícias AKERT, Carol Denardi.
0: Agora são 6h54. 6h54, ouvinte que vai mandando o seu bom dia, o seu recado pra gente através do nosso WhatsApp, né? Que é 8837-5377. 8837-5377, a sua participação é sempre importante. Pessoal que está no YouTube conosco também, muito obrigado, bom dia. Obrigado pela audiência, obrigado pela companhia. Vamos lá com mais alguns ouvintes aqui. Pessoal que vai chegando, mandando seu bom dia, mandando seu alô, sexta-feira. O dia está apenas começando. Bom dia para Maria Janete Sardo, desejando para todos uma ótima sexta-feira. Bom fim de semana para você também. O Márcio Copi. O Márcio está dizendo o seguinte: bom dia, Rony, segue o número aí para solicitar a manutenção da iluminação pública. É só preencher o formulário. Ótima sexta-feira, um abraço do Márcio Copi. O telefone aqui é o 0800-647-2031. Se você está com um problema aí de iluminação pública na sua rua, anote aí o telefone: 0800-647-2031. É o telefone para você fazer a sua reclamação aí. Fala, Luiz Carlos.
3: Pra você, bom dia, pessoal da rádio.
4: A sua obra merece uma boa sexta-feira e bom final de semana. Fiquemos todos com Deus.
0: Valeu, Luiz. Paraíba tá chegando aqui, mandando foto do poste pendurado lá na Ilha da Figueira. Fala, Paraíba.
5: Fala, Rony Oliveira. Bom dia a você, bom dia aos ouvintes. Como é que vocês estão? Tudo certo? Pois é, Rony. Você aqui, você não pede, você manda, né? Tá aí, ó. Segue as fotos do poste aqui de Guaramirim aqui, ó. Hoje realmente às 4 e pouco da manhã vim buscar o pessoal, tava faltando luz aqui em Guaramirim, na Figueira, tá?
0: Tá ali a foto, ó. Paraíba já mandou a foto pra gente aqui, o nosso ouvinte é repórter, né? Nossos motoristas que estão circulando pela região, tá ali no YouTube, você está vendo ali. O carro não está ali, né? Quem bateu ali desapareceu, sumiu do mapa durante a madrugada. Tomara que as câmeras de monitoramento na região consigam flagrar o indivíduo. Felizmente, por um lado, não se machucou, né? Possivelmente não se machucou, porque os bombeiros não foram acionados para atendê-lo. Mas o carro já não está mais lá. Mas o poste ficou ali do jeito que você está vendo aí. A nossa imagem está mostrando aí no YouTube. O poste está pendurado, quase caindo. Exigindo, inclusive, lá uma presença da Celesc, da Prefeitura, da Defesa Civil com urgência, né? Porque possivelmente o poste e a rede já não está mais energizada, né? É, pode arrebentar, pode cair ali e provocar uma tragédia ainda maior. Mas o poste está lá, você está vendo ali a foto no nosso YouTube. Está pendurado pela fiação de energia elétrica. O pessoal da Celesc já deve ter sido comunicado e já está com certeza encaminhando aí a solução para essa situação. Valeu, Paraíba! Um abraço, obrigado aí o pessoal que está participando, ajudando aí também, trazendo informação, né? Colaborando com as notícias, com as informações e trazendo essa informação que vem lá da Ilha da Figueira. Fala, Natalino! Bom dia!
6: Bom dia, Rony, bom dia, tudo beleza? Rony, eu sou Natalino. Todo dia, teu programa aí é contado de manhã e meio-dia, pra gente tá ligado como é que tá a cidade, o movimento de tudo, de tudo. Você sabe, eu não ligo pra você, mas você me conhece muito bem, quem sou eu, Natalino. Mas tô ligado de manhã e de meio-dia. Valeu, Rony.
0: Valeu,
6: abraço,
0: Natalino.
6: Abraço.
0: Valeu, tava meio desaparecido o Natalino também, né? Mas tá dando sinal de vida aí. Tá ouvindo todos os dias, só não tem participado, né, Natalino? Muita gente nos ouve todos os dias, mas nem sempre participa, ou quase nunca participa, né? Encontrei esses dias aí nos mercados aqui em Jaraguá do Sul, dois ouvintes nossos, né, que nos ouvem todos os dias, das 6 às 8 da manhã e também de meio-dia, ouvintes que a gente não conhece, né? Que nunca participaram aqui, que nunca mandaram WhatsApp, mensagem, enfim, porque a grande maioria dos ouvintes não participa, né? O pessoal fica ouvindo, fica acompanhando, gosta do programa, do nosso estilo aqui de programa, com os ouvintes participando, né? Comentando. Tem ouvintes que são quase integrantes, né? Do programa, cadeiras cativas aqui no programa e que vão participando todos os dias, alguns de vez em quando. Então é sempre importante a participação do ouvinte e mesmo que você não participe, muito obrigado aí pela sua audiência e muito obrigado pela sua companhia. Fala, Cristiano.
7: Rony, bom dia, tudo bem, tudo certo? Rony, acabei de passar na BR-280 aqui em Guaramirim, nas obras do viaduto da Dibrapa, ali, Shopping União. Eu tô sentindo Guaramirim Joinville e eu percebi que botaram umas sinalizações verticais ali, uma próximo da outra. Não é a maravilha, excelência e sinalização, porém, devia ser feito em mais locais daquela forma. Ficou muito bem sinalizado, apontando aonde estava sendo o desvio, sabe? Claro, a gente está falando da BR-280, rodovia federal, poderia usar mais dessa forma, mas seria uma forma para a SC-108 copiar e usar na SC-108 também nos desvios. É, nos afunilamentos, né? Haja visto que grande parte da 108 ali, ela não tem, não se vê mais a faixa amarela que divide as pistas, para quem vem e para quem vai. Então aquela forma ali de sinalização para dividir as pistas seria perfeito, dia de cerração, à noite, dia de chuva principalmente. Então poderia ser usado daquela forma. Eu não consegui fazer imagens, registro, mas seria interessante, né? A sinalização ali ficou bacana.
8: Bom dia, Roni. Bom dia, RBN, os 20 aí de verdade. Ontem eu não mandei nenhum negócio aí pra rádio, aí minha irmã ficou brava comigo, porque eu não falo na rádio hoje. Né? Hoje eu vou falar, disse que mandei um abraço pra ela, pra mim, né? Dona Rita, cozinheira ali. Valeu, Roni. Dá um abraço pra ela aí, que é porque quer um abraço teu aí. Valeu. Esse é o mitão aí de Xeredão, hein? Valeu.
0: Valeu, abraço, dona Rita. Boa sexta-feira, bom trabalho, bom fim de semana. Fala, Honório.
9: Bom dia. E ouvintes da RBN. O Honório aí de volta, né?
0: Faz tempo,
9: bastante,
0: né, Honório?
9: Faz tempo afastado. E agora tô voltando aí. Então, Rony, sobre o poste ali na Ilha da Figueira, na Exídio Carlos Peixer, eu passei ali de madrugada por volta de 4h50 e esse tava toda as escuras ali, não tinha nada, e esse poste tava meio caído, sabe, ele tava sobre a pista praticamente. Então um automóvel sentido Ilha da Figueira, sentido Jaraguá, ele ainda passaria, conseguia passar, mas um veículo mais maior, mais alto, já não tinha condições. Eu, para passar com a minha van, que ela é alta, eu tive que desviar e não tinha sinalização nenhuma. E, então, estava bem perigoso ali. Aí eu vim até ali no início da Via Verde, e até ali estavam as escuras. Ali tinha uma viatura, tinha uma equipe da Celesc já reacendendo as lâmpadas. Então, dali para a Via Verde já estava toda iluminada. Ok, abraço, bom trabalho, tchau, tchau.
0: 7:02, 7:02. Fala, Norberto.
10: Bom dia, Rony, tudo bem? Aqui é o Norberto. Vim agora de Guaramirim. A gente tem que falar quando a coisa ficou boa também, né? Realmente o viaduto aí veio ajudar muito o trânsito dentro de Guaramirim para se movimentar Jaraguá do Sul. O que ainda atrapalha um pouquinho é essas duas lombadas elevadas que colocaram aqui. Eu até hoje não sei qual foi o significado disso, porque toda vez que eu estou passando por cima dessas lombadas aqui, eu nunca vejo um pedestre circular ali. Então, mas se falaram que é pelo bem comum do povo, tranquilo, vamos ter que aceitar isso. Mas é a única coisa que está atrapalhando mesmo o trânsito ainda aqui. Valeu, tenha um bom dia e um ótimo trabalho.
0: Valeu, 7:03. O Rafael tá mandando fotos aqui pra gente de uma placa de obra. Construção dos acessos das cabeceiras da ponte sobre o rio Braço São José na Avenida dos Imigrantes. Tá mandando aqui a foto de alguns trabalhadores e tá perguntando: bom dia, a prefeitura de Xerede pode tapar placa de obra do governo federal por motivos de época de eleição? Tá perguntando aqui. Essa foto é da Ponte Nova, entre o centro de Xerede e o bairro Tifa Chartres. Um abraço aqui do Rafael de Xerede. Vamos verificar do que se trata, viu, Rafael? Não deu pra entender exatamente aí o que é essa situação aí. Mas, enfim, mais ouvinte aqui, o Márcio tá mandando mais fotos pra gente. O Cláudio Luiz tá mandando uma foto lá de Curitiba, tá frio aqui em Curitiba. Um grande abraço, bom dia, obrigado pela audiência. O Vando tá mandando um alô aqui, ótimo fim de semana pra vocês todos. Estamos sumindo, mas estamos sempre na escuta da melhor. Câmbia. Valeu, Vando. Um abraço. O Erivelton. Fala, Erivelton.
11: Bom dia, Rony. Tudo bem? Aqui é o Erivelton. Eu sou um ouvinte que ouve todo dia vocês. Participei uma vez, mas todo dia eu tô ouvindo. Um abraço aí pro Oba, pro Fábio Gili. Se eu não me engano, o Fábio Gili, eu trabalhei com ele na VEG. Não sei se é o mesmo, acredito que sim. Valeu, gente, um abraço, Deus abençoe o dia de vocês. Hein?
0: Valeu, Erivelton, tá mandando um abraço aqui também, escreveu aqui a mensagem pro Paraíba e pro Reginaldo. Valeu, um abraço, bom dia. Vilmar Delagnolo, grande abraço, Vilmar. Grande, Vilmar. Ontem eu conversei um pouco com o Vilmar, né? Fazia tempo que eu não via mais o Vilmar. O Vilmar foi liderança comunitária, ainda é, né? Do bairro Santa Luzia. E ontem eu estive ali nas obras, naquele viaduto ali do bairro Vieiras, né? Entrei lá nas obras, tentei acessar o túnel, mas a estrada estava muito ruim, não consegui chegar lá na boca do túnel da BR-280, que é o túnel ali do bairro Vieiras. Mas o Vilmar estava por ali com o pessoal da prefeitura fazendo o plantio da grama ali no viaduto. Ficou muito legal, né? Tem imagens legais lá também que a gente vai mostrar hoje, aí daqui a pouco, talvez no portal. A imagem ali do viaduto, aquele acesso, aquela alça já está liberada, né? E que sai ali justamente naquele viaduto em direção ali ao bairro João Pessoa, em direção à Xereda, já está liberada na ligação com a BR-280. Mas o restante do viaduto, com acesso ao túnel, segue fechado e as obras estão paradas. Inclusive, conversei com o pessoal do DENIT da capital do estado ontem. Estamos aguardando aí mais informações a respeito desse assunto. Bom, tem mais gente aqui, muita gente mandando o seu recado, mandando o seu bom dia. Um abraço, Vilmar! Pessoal aí, lá de Santa Luzia, o pessoal daquela região, Vilmar Delagnolo, grande abraço para todos, muito obrigado pela audiência, obrigado pela companhia. Já já tem mais ouvintes e mais gente aqui, muitos áudios, muita gente mandando o seu recado, mandando o seu bom dia e mais gente que está no YouTube aí conosco também, muito obrigado, bom dia. 75
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2: Agora são 7:07, Peter Scheuer com a previsão do tempo, manhã de sexta-feira com neblina, com cerração, mas que já vai se dissipando mais cedo, né? Pessoal já está enviando fotos aqui de um dia começando com a presença do sol, de um dia bonito de outono. Previsão para hoje, Peter, aqui na região, bom dia.
3: Ô, Rony, bom dia para você, bom dia para todos. Então, as condições atmosféricas, elas permanecem bastante instáveis pro dia de hoje, tá? Agora de manhã até é aproveitável com tempo seco, mas não vai demorar muito para voltar a chover. Durante o período da tarde e turno da noite, um sistema de baixa pressão avança muito rapidamente aí pela região, quem sabe até de manhã já tem alguma pancada isolada. Mas quanto mais em direção ao período da tarde e noite, maior a probabilidade de chuva por conta da influência direta de uma área de baixa pressão. Então hoje, aumento das nuvens com chuvas que acontecem preferencialmente durante a tarde e turno da noite. Essa chuva, ela deve aos poucos ficar mais forte assim, principalmente no decorrer do sábado, né? Então hoje ainda não é tão significativo, e a temperatura máxima prevista deve chegar a uns 25 graus até antes da chegada dessa chuva. Então é um dia um pouco mais aquecido, mas é um aquecimento que antecede a passagem de uma baixa pressão, Rony.
2: Essa instabilidade, essa chuva já chega então à tarde, a princípio a gente achou que chegaria à noite, pode chegar mais cedo então, né, Peter?
3: Vai chegar à tarde à noite, não, quem sabe assim tem a ocorrência de alguma pancada aqui ou ali. Mas é uma pancada, assim, que acontece de maneira bem discreta, bem isolada. Por que que eu digo de manhã? Porque aqui no oeste já tá chovendo. A chuva já tá chegando em Lages, então se ela acelerar mais um pouco, ela chega mais cedo. Durante o período dessa sequência de sábado aí, é um dia mais fechado, chuvoso. Ora chove, ora intercala com algumas melhorias. E no domingo, o tempo, ele volta a ficar mais seco. Não é aquele 100%. Na segunda, terça, quarta, tempo bom, frio de manhã, agradável à tarde, temperatura mínima próxima aí da casa dos seus 10, 8 graus, e à tarde fica mais aquecido, mais agradável.
2: Está certo, então. Então vai ser um fim de semana aí de instabilidade, mas domingo com mais chances de melhorias, então, né?
3: Isso, o domingo ele é bem mais aproveitável. O domingo dá para aproveitar praticamente o tempo todo, frio de manhã, agradável à tarde. Então, assim, ó, praticamente o tempo todo vai ser relativamente aproveitável ali no domingo. Só hoje e o sábado, assim, que é mais instável.
2: Está certo, então. Peter, grande abraço para ti. Boa sexta-feira, bom sábado, bom fim de semana. Tua torcida deu certo ontem, né? Deu França. Tá torcendo pela França agora? Mudou? Não vai torcer mais pela Argentina?
3: Ah, agora eu mudei. Agora tô junto contigo. É que nem aquele vídeo que eu te mandei ali ontem.
2: Sim, sim.
3: Não dá pra torcer pra Argentina, cara. Não tem como. Vamos torcer pra França, então, pra que a França consiga ganhar e não ficar Argentina. Senão vai ser uma gozação.
2: Se não for a França, os outros estão com pouca chance de derrubar a Argentina. O que tem mais chance de derrubar a Argentina é a França, né? Então vamos ter que torcer pela França.
3: Sim. Não, bom fim de semana, Peter. Tava certo o tempo, tu tava certo o tempo todo, hein? Tu é bom, hein? Muito bom.
2: Valeu, Peter.
3: Tchau.
2: Bom fim de semana. Tchau. Peter Scheuer com a previsão do tempo aqui no portal RBN. O Peter mandou um vídeo ontem à noite do pilhado, né? Da Rádio Jovem Pan de São Paulo, indignado lá, enfim, porque as pessoas estavam pegando no pé dele porque ele estava com a camisa da França. Aí o pilhado gravou um vídeo lá dizendo que sim, vai torcer pela França, não gosta da França, que ele detesta a França, mas vai torcer pela França porque a França é a única seleção que tem chances de derrubar a Argentina.
4: Olha só a justificativa dele, né?
2: Enfim, né? Eu acho que outros times derrubam a Argentina. Acho que a Argentina não passa nem pela Suíça no sábado, né? Mas enfim, a Argentina, eles vão indo aos trancos e barranco, vão indo, quando vê, tá na final, né?
4: Você vê que já não é o mesmo futebol que era, né? E vai indo, né?
2: Vão aos trancos e barrancos e vão cambaleando e vão chegando e vão empurrando e vão fazendo cera e vão tendo ajuda da arbitragem, né? Com malandragem, aquela malandragem aí do futebol sul-americano de Libertadores, e vão levando aos trancos e barrancos. Quando você pisca, eles estão na final da Copa do Mundo de novo.
4: Quem sabe fique pelo caminho, como você diz, né?
2: Eu acho que eles não passam da Suíça, não. E se passar da Suíça, eu acho que eles já vão enroscar o pala na Inglaterra. Na quarta-feira, né? Mas enfim, porque eu acho que a Inglaterra passa pela Noruega com facilidade amanhã. Mas enfim, vamos aguardar. A França está aguardando o adversário de Espanha ou Bélgica, que jogam hoje. E a França ontem passeou em campo, né? Contra a seleção do Marrocos, que é uma das mais fortes do mundo. Está ali no top 6, né? Dos melhores times de futebol do mundo, a seleção do Marrocos.
4: Jogou.
2: E só foi chutar no gol, chutou uma vez só no gol.
4: Uma vez só?
2: Aos 35 minutos do segundo tempo. A França não deixou,
4: né? A França não deixou. E a França teve muitas finalizações, muitas, né? E inclusive gol do Mbappé e do Dembélé. Coisa bonita de ver.
2: E até perda de pênalti, né?
4: Também.
2: Se os franceses tivessem com sorte ontem, seriam 5 ou 6-0 contra o Marrocos.
4: Verdade.
2: A sorte do Marrocos é que a França estava de azar ontem. 7:13. 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Que a temperatura aqui na região está oscilando entre 11 e 13 graus e as temperaturas no estado inteiro estão mais elevadas hoje, especialmente na região oeste, em função da chegada dessa instabilidade. Ali no YouTube nós temos uma foto do Sabuco, que reapareceu depois de muito tempo, né? O dia está começando bonito.
4: Tá de volta.
2: O dia está começando bonito, mas o tempo vai mudar. Aproveite aí a sexta-feira, as mulheres que vão lavar roupa, né? Aproveite agora de manhã, daqui a pouco a neblina se dissipa, vamos ter a presença do sol, mas a partir da tarde, vamos ter a mudança aí no tempo com a instabilidade, segundo Peter, né? Em alguns locais já à tarde, em outros mais perto da noite, mas é uma sexta-feira que começa com tempo bom, mas termina com instabilidade e chuva.
4: É que os homens que vão lavar roupa também, e vão lavar os carros também, né, Uni? Agora te peguei, né? Aproveite, gente.
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2: Agora são 7:14, 7:14. Chegamos ao dia 10 de julho de 2026.
4: É verdade, Rony. 10 de julho, já estamos aí correndo o ano. Estamos com 191 dias deste ano. Faltam 174 dias para acabar o ano. Ótimo dia para você. Estamos na lua minguante, estamos no inverno e a promessa de chuva no dia de hoje. Nas datas comemorativas, dia do Engenheiro de Minas, dia mundial da lei. Hoje é o dia da saúde ocular e também o dia da pizza.
2: Estamos no rádio 94,3 FM, estamos também no aplicativo e no YouTube com imagens. Sejam bem-vindos ao Portal RBN.
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2: Agora são 7:15, algumas das principais manchetes das últimas horas pelo estado, pelo Brasil e também pelo mundo.
4: Esquema de propina e lavagem de dinheiro em prefeituras de Santa Catarina é alvo de investigação do GAECO. Mãe é condenada a 117 anos de prisão por facilitar abusos contra filhas para receber presentes em Criciúma. Esquema de Vorcaro intimidava jornalistas e agia com desinformação. Parceiro de Vorcaro, Thiago Miranda, é alvo de operação da Polícia Federal. E a Polícia Federal diz que Miranda recrutava influenciadores para intimidação. Isso mesmo. Pai que chutou filha de 3 anos no meio da rua no Paraná é preso por lesão corporal. A polícia identifica ferimentos no irmão de menina chutada pelo pai suspeita de agressão. E mais um caso, mãe de menino morto no Rio Grande do Sul, após ser espancado pelo pai, também é presa. Publicidade de Betis terá alerta como a de cigarro e bebidas, segundo o ministro. Brasileira morre após cair do 27º andar em prédio em Dubai. Proposta altera cálculo do IPVA e mira no peso do veículo. sessão do Congresso é cancelada e Legislativo não votará nada de relevante até as eleições. O governo adia decisão sobre a retirada do subsídio à gasolina após novos ataques ao Irã. E no mundo, política internacional, Pedro diz a Lula que vai deixar cargo e promete transição pacífica na Colômbia. Ataques dos Estados Unidos brecam reabertura de Hormuz, segundo o Irã. E tragédia humanitária sobe para 3.889 o número de mortos por terremotos na Venezuela. Vamos trazer aqui os números do mercado financeiro. A Bolsa de Valores de São Paulo teve seu índice Bovespa com alta ontem de 1,22%, 172.742 pontos. O euro teve queda de 0,48%, R$ 5,85. E o dólar teve queda de 0,5%, R$ 5,12. O Bitcoin agora pela manhã está com alta de 2,21%. Está sendo cotado neste momento a US$ 64.335,90.
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2: Agora são 7:18 antes da Copa do Mundo ainda, lembrando para você que amanhã nós temos o Jaraguá Futsal jogando na arena aqui em Jaraguá do Sul pela Liga Nacional de Futsal, tentando ainda a sua recuperação, a segunda vitória seguida, né? Amanhã nós temos o Jaraguá Futsal enfrentando a equipe do São José às 19:30 no sábado na arena. O Jaraguá Futsal está na sexta posição no campeonato na Liga Nacional de Futsal. Lembrando para você também que neste fim de semana nós teremos mais jogos do Juventus e também do Jaraguá, né? O Jaraguá joga contra o Caravaggio fora de casa e o Juventus joga no estádio João Marcato contra o Guarani de Palhoça. Os dois jogos serão domingo às 15 horas aqui em Jaraguá do Sul e também fora de casa, portanto. Né? Lembrando que os dois times de Jaraguá do Sul estão na última colocação, infelizmente, lamentavelmente, e buscando aí a recuperação. O Juventus ainda tem chance de sair dessa zona do rebaixamento. Já o Jaraguá vive momentos muito complicados e dificilmente, né? Por aquilo que já apresentou, né? Durante a competição, dificilmente vai conseguir recuperação. O Jaraguá tem um ponto só, são 13 jogos, nenhuma vitória, um empate e 12 derrotas. Já o Juventus, também com 13 jogos, são 3 vitórias, 2 empates e 8 derrotas na competição.
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2: 7:19. A França ontem não tomou conhecimento do Marrocos, venceu por 2-0 e já está na semifinal da Copa do Mundo. Quem será o time que vai bater a França, hein? Será que tem algum time nessa Copa que tem condições de bater a França? Tudo pode acontecer nos 90 minutos de uma partida de futebol, né? Enfim, mas a França tá muito ajeitada, é um time que joga junto há muito tempo. O técnico lá, o Deschamps, está no comando da equipe há 15 anos, praticamente, há quase 15 anos. Enfim, é um time bastante entrosado, né? A Argentina também é um time que joga junto há muito tempo, é um time bastante entrosado e também vai dar trabalho. Mas hoje nós teremos mais um confronto, amanhã mais 2, e aí conheceremos os 4 semifinalistas da Copa do Mundo 2026. Ontem a França dominou o jogo completamente, né? Quem viu o jogo, quem assistiu esse confronto, viu que realmente o poderio da França é um time muito bom na zaga, é um time muito bom no meio de campo, aquele Olise, o Olise, o cara é bom demais, né? Tem o Dembélé, que é bola de ouro, que é o melhor jogador do mundo, e tem o Mbappé. Ou seja, além de outros, aquele Condé, além de outros caras ali que são assim, digamos assim, fora de série, né? Fora da curva.
4: Fora da curva, realmente. E agora o
2: Mbappé... Não, fisicamente, né? O Mbappé coloca a bola na frente e ninguém pega mais, né?
4: Não, ele vai até finalizar, até efetivar o seu gol. Ele agora se igualou ao Messi, né?
2: Se igualou ao Messi no número de gols aí. Na Copa do Mundo, são 8 gols, me parece, né?
4: Exato.
2: E aquele outro, Barcolá, aquele cara também, uma velocidade. Os caras são velocistas, né? Então não tem como um zagueiro pegar. E o zagueiro deles, que é grandão, que é pesadão, também é velocista. Ele não adianta colocar a bola na frente que ele sai correndo e te pega. Consegue te alcançar, né? Quer dizer, com a França não tem jeito, né? Se correr, o bicho pega. Se parar, o bicho come. Exatamente. Ou seja, se você jogar na retranca, que nem jogou o Paraguai, eles te amassam lá atrás, né? Se você querer se abrir pra querer jogar de igual pra igual, eles te amassam mais ainda.
4: Mais ainda, contra-ataque vem.
2: Quer dizer, eles gostam que você jogue retrancado, Se você quiser jogar aberto, trocando passe, eles gostam também. E se você quiser partir pra cima deles, querer marcar gols, eles gostam mais ainda.
4: Então, né? Não tem jogo ruim pra França, né?
2: É, não tem. Quer dizer, aí ele, se você partir pra cima deles, eles no contragolpe ali, no contra-ataque, enfim, eles na velocidade acabam superando seus adversários. E o Marrocos, eu repito, né? É um time aí que está em sexto lugar no ranking da FIFA. É um dos melhores times do mundo, Marrocos. E ontem praticamente foi apagado, né? Pela seleção francesa. Eles não chutaram um chute no gol no primeiro tempo. E aí o primeiro chute foi só aos 30 e poucos minutos do segundo tempo. E a França já havia tido várias chances de gol. Então é uma situação bem difícil, bem complicada, né? Superar a França, eu vejo aí que deve dar uma final entre França e Argentina, possivelmente, né?
4: Possivelmente, é algo que se desenha por enquanto.
2: Teoricamente, né? É isso. A França, nessa Copa, a Argentina estava em primeiro no ranking, a França nessa Copa já passou a Argentina pelos resultados, já está em primeiro no ranking, o Brasil se mantém ainda na quinta posição, o Marrocos também se mantém na sexta posição e a Noruega é que subiu mais alguns pontos. Estava perdida lá atrás, agora está em 19º no ranking da FIFA, né? Será e tem a Bélgica que está em 9º lugar.
4: Será que dá para arriscar que a França será a campeã desse ano?
2: Deve Vamos achar. Aguardar, né? Tem tudo para acontecer isso aí. Tem um time muito ajeitado. Hoje tem Espanha e Bélgica. É um jogo complicado, um jogo difícil. A Espanha, pela camisa, pelo histórico e pelos jogadores, deve superar a Bélgica. E talvez a Espanha, né? A Espanha, se jogar direitinho, se criar uma estratégia de jogo, pode complicar para a França já na terça-feira, porque quem venceu hoje enfrenta a França, né?
4: Sim.
2: Quer dizer, a França vai ter que passar pela Espanha ou pela Bélgica para chegar à final. E temos um jogo duríssimo aí pela frente. Aí amanhã nós temos Noruega contra a Inglaterra, eu acho que passa a Inglaterra, e temos a Argentina contra a Suíça. Pela camisa, pela teoria, deve dar a Argentina, mas eu acho que a Suíça também tá bem ajeitadinha e vai complicar as coisas para a Argentina.
4: Eu acredito que vai dar trabalho.
2: E a Argentina tem sofrido muito nos últimos jogos, né? Contra o Cabo Verde e contra essa seleção do Egito, os caras se classificaram ali com as calças na mão, né?
4: Como você diz, eles estão empurrando por enquanto.
2: Eles vão aos trancos e barrancos, vão indo, enfim, no desespero, no sufoco, né? Naquela questão daquela catimba norte-americana, eles vão indo. Mas eles estão aí tendo partidas muito ruins, a Argentina. Nos dois últimos jogos, como eu disse, foram resultados de 3-2 contra Cabo Verde, 3-2 contra o Egito, mas assim, né? Nos acréscimos, nos minutos finais e com muito sofrimento. Então hoje pega um time que é a Suíça, que vem aí de uma boa campanha, hoje não, né? Mas amanhã à noite pega a Suíça, que é um time que vem de boa campanha e que pode complicar um pouco mais. Mas sempre pesa, né? A tradição, a camisa e a força aí da seleção argentina. Então, se a Argentina passar pela Suíça, vai enfrentar Inglaterra ou Noruega, que vai ser um outro jogo duro também na quarta-feira, em outra semifinal. Vamos aguardar. As notícias da Copa aqui no nosso portal RBN nessa reta final. Já com um semifinalista definido, que é a França, e vamos esperar que hoje e amanhã saiam os outros 3 semifinalistas para os cruzamentos da semifinal que acontecem na próxima terça e quarta-feira.
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0: começando aqui em Jaraguá do Sul. Estamos desejando para você aí um bom dia e uma excelente sexta-feira, um bom começo de fim de semana. E temos os nossos ouvintes aí do YouTube.
1: Exatamente, bom dia para vocês aqui, obrigada pelos recados aqui, pelas curtidas, o Sebastião Machado, bom dia Francisco Codonho, uma abençoada sexta-feira para todos, o Márcio Antônio Paulo também tá por aqui, ótima sexta-feira, Márcio, o Luiz Fernando também, bom dia, Roni e Gi, ouvintes da RBN, amo Jaraguá, um abraço a todos. O Trader Morfeu também, bom dia, Roni Oliveira, uma ótima abençoada sexta-feira para você, para todos os ouvintes, Morfeu, Barra do Rio Cerro, a Roseli Segundo, dando bom dia pra gente, bom dia, Roni Gisela, a Vera Terezinha Pires Salles, dando um bom dia pra gente, bem-vinda, vamos orar que Deus nos proteja dessas tempestades. A Vera também aqui tem casa lá perto da antena, tá preocupada aqui. A Luz Santos, bom dia a todos, o Reginaldo também está por aqui, bom dia. Meus queridos, a Solange Maidana também chegou por aqui, uma ótima... Bom dia, Roni Gisela, ótima sexta-feira para vocês. O Raulino também está dando um bom dia. Chegou o Mauri Moraes por aqui, dando um bom dia para gente. Obrigada, Mauri. Lembrando todos vocês que o joinha que vocês dão aqui no nosso YouTube é muito importante para espalhar a informação. O pessoal hoje está meio preguiçoso, Roni, com o dedinho aqui de dar o joinha.
0: Sexta-feira, né?
1: Sexta-feira, né?
0: Tá todo mundo já com a cabeça no sábado.
1: Sábado é o fim de semana.
0: Tá todo mundo, como diz aí o nosso amigo Jair Fogo Alto, só pelas 17h16.
1: Só pelas 17h16, é isso aí.
0: 16h48, não sei qual é o horário que ele sai.
1: É o horário quebrado, né?
0: Que é o horário do ponto lá. Bateu o ponto.
1: Bateu o ponto. Lembra de dar o seu joinha, se inscrever no nosso canal e se você acionar o sininho, você vai saber quando estamos ao vivo por aqui.
0: O Jair diz ainda que está chegando perto das 16h48, tá todo mundo escondido atrás das máquinas.
1: Esperando para dar o horário.
0: Todo mundo escondido, sumiu todo mundo, só esperando as 16h48, aparece todo mundo, tá na fila do ponto. Vai bater o ponto. Fala, Norberto.
2: Bom dia, Rony, tudo bem? Aqui é o Norberto, vim agora de Guaramirim, a gente tem que falar quando a coisa ficou boa também, né? Realmente o viaduto aí veio ajudar muito o trânsito dentro de Guaramirim.
0: O Norberto já falou isso aqui antes. Quem tá por aqui também, chegou mais gente aqui, vamos ver, é o Jair Fogo Alto, né? O Jair Fogo Alto tá por aqui, acho que falou duas vezes o Jair hoje, fala Jair.
3: Bom dia, aquela sexta-feira mais que abençoada, proteção divina a todos, bora pra cima fazer essa máquina girar, final de semana abençoado pra todos.
0: E o horário do ponto?
3: Não, é 5h18, 17h18. 17 horas tá só atrás da máquina, escondido, esperando o apito. Valeu, valeu, valeu.
0: Valeu. A partir das 17 o pessoal sobe do. Desaparece.
1: Vai dando uma lentinha, vai
0: escondendo. Já começa a desligar as máquinas. Fica todo mundo escondido. Daqui a pouco apita as 17h18 e todo mundo. Já reaparece todo mundo de novo, né?
4: Fala, José. Bom dia, Roni, José. O seguinte, que nem eu já vi várias placas de obras do governo federal tapado por cima. Não sei se pode isso, né?
0: Quem tá por aqui, final 9707.
5: Olê, Rony, tudo bom? Abraço pra todos aí da ouvintes da rádio aí.
0: Valeu, um abraço.
6: Bom dia, Rony. Tudo certo? A Gisela.
1: Tudo certo.
6: Pois é, Rony. Cheia sextou, como diz o outro, né? Tá tudo certo. Meu Deus, como com um governador quer se reeleger com a estrada de Guaramirim e Marcelino Uba nessa situação, né? Meu Jesus, tem que cuidar para não se matar, para não capotar o carro, buraqueira. Jesus amado, à noite, então tem que pegar e nem sair, porque Deus o livre, né, Rony? Valeu, meu amigo, bom final de semana, um abraço.
7: Bom dia, Rony e Igor aqui, tudo bem? Sobre o que o rapaz falou ali sobre tampar as placas, é que isso ali cumpre uma legislação eleitoral. É, existe uma lei que proíbe uma propaganda institucional 3 meses antes da campanha eleitoral. Então, essas placas são tapadas em todos os locais só para seguir a lei mesmo.
0: Eu só estranhei que me parece que aquela obra ali que tem essa foto que o ouvinte mandou, me parece que não tem não tem investimento, né, do governo federal ali, me parece que é do governo estadual, se bem que o governo estadual também vai para a reeleição, né? É. Então tem essa questão, né? É, que o ouvinte questionou que estavam tapando lá as marcas ou as logomarcas do governo federal, mas eu acho que ali estão tapando as marcas então do governo estadual, né? Já que a ponte ali é uma parceria do governo do estado com os dois municípios, enfim, eu não sei se tem recurso federal ali, mas enfim, existe essa previsão aí legal realmente, né? Que neste período, seja governo estadual, seja governo federal, como a eleição é geral, né? Para governo federal e governo estadual, tem essa preocupação. Como não é uma eleição municipal, não tem problema das placas ou das logomarcas, dos brasões das prefeituras ficarem, né? Porque aí não tem eleição para as prefeituras. Então, na questão legal, é isso aí. Bom, tem mais gente chegando aqui, é o Reginaldo, fala Reginaldo.
8: Bom dia, Rony, bom dia, Gisela, Reginaldo do bairro Escolinha. Rony, dia bonito hoje, né? Não dá pra dizer que amanhã vai dar um dia chuvoso, né? Mas enfim, Rony, passando pra dar um abraço aí, mandar um abraço pra todos os ouvintes aí, pra vocês também, tá? Valeu, um abraço.
9: Bom dia, Rony, Gisela, desculpa, eu até fiquei com vergonha de verdade aqui agora. Disse que tava, né, o homem lavar roupa, ele tá louco, né? Porque tá com vergonha, de hoje a mesma levantou cedo, ó, tá na hora de ir. Porque tá com nós aqui, né? Tá comigo aqui, fica um radinho de vocês aí. E agora quer que eu lave a roupa, só que tá frio, né? Não dá pra ir lá. Tá feio o negócio, cara. Um abraço aí, tudo com Deus aí. Tchau.
0: Isso é culpa da Gisela, já arrumou encrenca aí com os casais.
1: Se é frio pra você, é frio pra ela também, ué.
0: Já arrumou encrenca com os casais aí, viu? Mandar os homens lavar roupa?
1: Todo mundo precisa.
0: Aí o Luiz vai ter que agora ir pro tanque, agora cedo.
1: É, divide a carga aí, Luiz.
0: Arrumou pra cabeça agora o Luiz, né? Vai encher, vai ter que lavar roupa hoje.
10: Bom dia, Rony, bom dia, Gisele, bom dia a todo o povo do Norte de Santa Catarina. Como diz o outro, Rony, eu pouco tô acompanhando dessa Copa, mas quero te dizer que, infelizmente, os argentinos são dos finalistas. E, na minha opinião, eles têm 80% para ser campeão da Copa. E também gostaria de avisar a todos os flamenguistas, corintiano, palmeirense, são paulino, e até mesmo vocês, colorado, que com o Mbappé e o Makelele, e mais o goleiro lá do marroquino, desembarcam em Porto Alegre para jogar no Grêmio Porto Alegrense. Assinaram o contrato e vão jogar no Grêmio. E, inclusive, o Mbappé, ele suporta ser reserva do Carlos Vinícius. Diz que ele vai ser reserva do Carlos Vinícius no Grêmio. Um abraço a todo o povo do Norte de Santa Catarina. Só uma piadinha, moçada, com o nosso time, que tá uma vergonha, entendeu?
0: Eu ia dizer que hoje é 10 de julho, né? Primeiro de abril já passou faz tempo, né?
1: Pois é, né? Mas é uma piadinha para chamar atenção, né? Nossos times aí, tá complicado.
0: Fala, Rafael.
11: Bom dia, Rony, bom dia, Gisela, bom dia a todos os ouvintes da RBN, uma abençoada sexta-feira para todos nós aí, papai do céu, possa abençoar a cada um. Bora que sextou e bom final de semana a todos.
0: Fala, Jair, boa.
12: Bom dia, Rony, bom dia, Gisela, tudo bem, tudo certinho? Rony, tô passando por aqui para dizer que aquele programa da Caixa lá, o Reforma Brasil, é correto, tá? Eu fui lá fazer, fiz, foi na hora, aprovado ali. É bem tranquilo, para quem tá em dúvida, pode ir lá fazer, que é bem tranquilo, é bem de boa mesmo. É o Reforma Brasil, da Caixa Econômica Federal. Abraço.
0: Valeu, abraço, bom dia. Eu conversei esse dia, inclusive, com o rapaz da Blusol aqui, que é o
1: Gerson.
0: O Gerson, né? Uhum. E perguntei para ele sobre essas taxas. É porque eu tinha entrevistado aqui sobre o Reforma Brasil o pessoal da Caixa, né?
1: Sim.
0: Que é um valor de até 50 mil reais que você pode acessar. A casa não precisa estar no seu nome. É, você acaba acessando até 50 mil reais e as taxas são de 0,99, alguma coisa assim. Ele me disse: olha, são as melhores taxas, eu nunca tinha visto taxas tão baratas. Então, se tiver que fazer, aproveita, faça enquanto durar o programa, porque as taxas são muito baratas. Porque parece que as taxas normais variam de 3% a 4% ao mês. E essa taxa é de 0,99, ou seja, de 3 a 4 vezes menor. Não sei qual é a burocracia que se eles fazem, exigem muita situação de burocrática, né? E tal, coisa assim, né? Mas, enfim, me pareceu assim muito fácil acessar esse recurso, como disse o Jair. Então, para quem precisa fazer uma reforma, e principalmente agora que tá chegando o El Niño, né? Uhum. Para quem precisa, de repente, ó, vamos trocar o telhado, porque você pode pegar 10 mil, você pode pegar 15 mil, pode pegar 20 mil, e me parece que é um programa legal para quem realmente tem essas condições limitadas, às vezes de salário, né? E que não tem esse dinheiro para fazer uma reforma e tá preocupado aí com o El Niño, com o vendaval, com o temporal que vai vir. De repente você pode reforçar uma casa, reforçar aí uma porta, reforçar uma janela, trocar um telhado, algo nesse sentido, fazer um reforço, e me pareceu assim uma opção bastante legal. E nós até trouxemos essa informação como utilidade pública, porque muita gente precisa disso, né? Às vezes não tem de onde tirar o dinheiro e precisa fazer uma reforminha, às vezes de 5 mil, 10 mil, 15 mil, e realmente a taxa está muito baixa. Mas alguns ouvintes aí que estão na audiência do programa.
1: Um abraço aqui pro pessoal que tá chegando por aqui, mandando o seu recado pra gente. O Paraíba mandou foto pra gente aqui do dia de hoje, que olha aí quem tá chegando, mandou fotos do sol, fotos bonitas aqui. Obrigado, Paraíba. O Dário Bussi também tá por aqui, dando um bom dia. O Osair, bom dia, Rony e Gisela, ótimo final de semana, jornalismo show aqui, e tá ouvindo a gente aqui. Tem uma pessoa que mandou aqui, vou encontrar aqui, que mandou uma informação importante, já chega aqui pra gente. Quem mais que tá por aqui mandando recado? O Wellington mandou foto pra gente aqui, aprovado 35 anos aqui sobre o projeto de ingresso na Polícia Militar. Obrigado aqui o nosso ouvinte que tá mandando pra gente. O Thiago Bolinha também tá mandando áudio, mandando foto do início do dia de hoje. O Fernandes mandou foto do Baipendi. Obrigada, Fernandes. O dia nascendo ali, uma foto, parece que foto que meio aérea aí mandando pra gente. Oi, Nilson, bom dia. A Maria Aparecida mandou áudio, mandou um vídeo pra gente aqui também. Um abraço. Bom dia, galera da RBN Ouvintes. Um ótimo final de semana pra todos. Quem tá ligado com a gente aqui é o Nilson Santos. A Elizabeth também chegou por aqui. Bom dia, queridos. Ótima sexta-feira para vocês. Obrigada. Tem mais gente aqui, ó. Encontrei a informação que ela mandou aqui. Mandou com foto, inclusive. Bom dia, tudo bem? Você consegue me ajudar? Aqui na minha rua tem criança e tem placa de proibido estacionar. E tem caminhões estacionando em local proibido. E a faixa amarela, e na faixa amarela. Não estão nem aí e não respeitam. Já foi acionada a polícia, mas nada de resolver. Vizinhos também já acionaram a polícia, mas não adianta. Eles estacionam e não estão nem aí. E continuam estacionando. Não quero que me identifique na rua Carlos Lichtenberg, no bairro Avaí, em Guaramirim. Nosso ouvinte mandou foto aqui do caminhão estacionado na faixa amarela ali, preocupada com a segurança também. O Jair Borba tá ligado com a gente aqui, um abraço, isso mesmo, 099 tá dizendo aqui. E a Indianara Steiner também mandou uma foto bonita aqui do amanhecer do dia de hoje, abençoada sexta-feira.
0: 7:38.
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7:41 nessa manhã de sexta-feira. 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

Agora são 7h43 no horário de Brasília. Vamos em frente com o nosso portal RBN com informação, com serviço e com notícia de segunda a sexta para você. Nós tivemos aquele caso que acabou envolvendo, lamentavelmente, uma agressão numa espécie de tentativa de homicídio, um cidadão que foi agredido com facadas, né? Aqui em Jaraguá do Sul, na Barra do Rio Cerro, segundo informações, é um jornalista lá do estado do Amazonas e que gravou um vídeo nas redes sociais informando que foi agredido em função de... Primeiro foi agredido por questões racistas e xenofóbicas, segundo ele, porque o cidadão que teria esfaqueado lá ele, teria primeiro ofendido, né? A sua companheira com palavras e xingamentos racistas e xenofóbicos. Ele partiu para defender a sua companheira quando o cidadão acabou investindo contra ele com uma faca. E o Centro dos Direitos Humanos acabou emitindo uma nota ontem. Eu conversei, inclusive, com o próprio Sérgio Homeres, e a nota eu estou reproduzindo ali, inclusive, agora no nosso YouTube, né? Que é a nota justamente do CDH, o Centro dos Direitos Humanos. E a nota diz o seguinte: a nota do CDH. Pela vida contra a violência, nota de solidariedade e pedido de medidas legais urgentes. O Centro dos Direitos Humanos de Jaraguá do Sul, CDH, presta toda a solidariedade ao jornalista Fausto Cecílio, 40 anos, vítima de um ataque covarde ocorrido no dia 7 de julho de 2026, na frente da sua residência, localizada no bairro Barra do Rio Cerro, em Jaraguá do Sul. Ao mesmo tempo em que reivindica das autoridades policiais e judiciais a mais isenta e profunda investigação sobre os motivos de toda essa violência, bem como entende pela necessidade imediata de prisão preventiva do agressor. O jornalista Fausto é natural do Amazonas, chegou a Jaraguá do Sul há 2 anos e trabalha em regime home office para uma plataforma digital naquele estado. É casado, tem um filho de 1 ano, nascido em Jaraguá do Sul, e uma enteada de 6 anos. Tanto o jornalista quanto a sua companheira, que é nutricionista, tem vida profissional e vida familiar construída na cidade de Jaraguá do Sul. A vítima e o agressor residem em casas geminadas e, segundo informado pela vítima, o relacionamento entre as partes é conturbado, não sendo o primeiro episódio. Diante dos acontecimentos, o CDH de Jaraguá do Sul considera temeroso que o agressor, ao permanecer livre, cumpra as ameaças reiteradas contra Fausto e sua família, situação que pede a aplicação de medidas cautelares imediatas em desfavor do agressor até o esclarecimento completo dos fatos. Fecha aspas, essa é a nota do CDH, o Centro dos Direitos Humanos de Jaraguá do Sul, pela vida contra a violência.

0: Notícia e que foi publicada ontem durante o dia aqui em Jaraguá do Sul. Portanto, essa é a informação mais recente. Nós, é claro, acompanhamos aquele relato das redes sociais com relação ao que foi divulgado, né? E esperamos realmente que o procedimento aí adotado pela Polícia Civil, pelas investigações que sejam feitas, né? Tanto pela Polícia Civil a partir de agora com relação à investigação, que seja feita, como disse aí o CDH, de uma forma rápida, né? Célere, com relação justamente ao que pede, né? Esse episódio envolvendo essa situação. Nós temos a versão que foi veiculada pela própria vítima nas redes sociais. Ontem eu soube também que teve um advogado aqui em Jaraguá do Sul que se manifestou nas redes sociais, que é o advogado lá do agressor, de quem teria agredido, né, com as facadas o jornalista, e pedindo aí que não se faça nenhum julgamento, né, precipitado nas redes sociais em relação a esta questão. Mas enfim, vamos torcer para que as partes sejam ouvidas o mais rapidamente possível e que a Polícia Civil o mais rapidamente possível também possa encaminhar, né, esse caso, para que o Poder Judiciário, através do Ministério Público, também faça o seu papel, porque tem um inquérito policial, que é o primeiro passo que vai ser feito, que é o procedimento da Polícia Civil, através do delegado responsável pelo caso, que vai fazer a investigação, que vai tomar os depoimentos das duas partes, tanto da vítima como também do agressor, possivelmente com os seus advogados, e depois vai haver uma conclusão desse inquérito policial que vai ser encaminhado para o Ministério Público. Aí o promotor é que vai fazer a denúncia ou não contra o agressor, contra o autor, né, dessas facadas em favor, no caso, da vítima, já que o Ministério Público é o titular desta ação penal em função de se tratar de um crime contra a vida. Então vamos aguardar o procedimento a partir de agora. Nós estamos aqui à disposição, né, para que a gente possa justamente trazer as informações sem, é claro, né, fazer nenhum juízo de valor antecipado, e nem também trazer as informações antes daquilo que a polícia realmente investigar, concluir, e depois da denúncia, o procedimento judicial que vai acontecer a partir de agora, nos próximos dias. Enfim, mas o fato é preocupante, né? Principalmente quando se trata aí das acusações da vítima, que foram motivadas, segundo a vítima, por questões racistas e xenofóbicas, o que é lamentável. O fato acabou ganhando aí espaço nas manchetes principais aí de notícias em todo o estado. 7:49. Faltam 11 para as 8 no horário de Brasília. Mais alguns ouvintes, pessoal do YouTube que está chegando aí.
1: Um abraço para quem chegou por último aqui, o Raulino, o Mauri Moraes e também o Edivaldo Jacobi. Bom dia, Rony. Bom dia, Gisela. Bem-vindos aqui no nosso canal no YouTube. Seu joinha é importante aqui, acione o sininho e se inscreva no nosso canal no YouTube.
0: Pessoal que está também chegando por aqui através do nosso WhatsApp, mandando o seu bom dia pra gente. Quem é que está por aqui mandando o seu alô, mandando o seu bom dia? A Maria Aparecida. Fala, Maria.
2: Bom dia, Rony. Bom dia, Gisela. Ótimo final de semana pra vocês. Curtindo sempre vocês pelo aplicativo, no portal. Parabéns pelo portal. Nota mil, vocês são um sucesso. E abraço. Hoje eu tô melhor pra mandar mensagem. E abraço. Rony, eu acho que quem vai ganhar a Copa esse ano de novo vai ser a Argentina, Rony. Abraço a todos os meus amigos e amigas.
3: Bom dia, Rony. Rony, fiquei sabendo aí que amanhã vão fechar aí a Arenal do Bogo lá das meio-dia até 11 da noite, não sei o que vai acontecer. Na rua José Sadoro de Ribeiro vai ter ida e volta lá amanhã. Você está sabendo de alguma coisa dessa aí ou não? Eu agradeço. Valeu, tchau.
0: 7:50, faltam 10 para as 8, sim, tem uma interrupção, já vamos falar sobre isso, não vai causar nenhum tipo de transtorno, se trata de um fim de semana e aquele trânsito vai ficar desviado ali pela rua José Teodoro Ribeiro. Mais alguns ouvintes no nosso WhatsApp.
1: Tem um ouvinte repórter aqui, bom dia pessoal, trânsito travado na 101 sentido Joinville a Florianópolis, na altura do posto Mimi, bem próximo do entroncamento com a 280. Nosso ouvinte aqui atento ao trânsito, o Yuri Guimarães, obrigada pelas informações, Yuri. O Eduardo tá por aqui, bom dia, ótima sexta-feira a todos, especialmente para o Robinho, camisa 10 BS, ele colocou a legenda aqui, é o Barcelona de Schroeder. Abraço, tudo de bom. Abraço pessoal de Schroeder que está sempre na sintonia aqui também do nosso portal.
0: Pessoal que vai mandando o seu alô no WhatsApp e através também do nosso YouTube, a sua participação é sempre importante, fundamental, mandando o seu recado como ouvinte e repórter. Daqui a pouco tem mais informações do trânsito.
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1: Aniversário de 150 anos de Jaraguá do Sul tem eventos neste fim de semana. Hoje começa a 31ª Festa Estadual do Colono na Sociedade Centenário, bairro Rio da Luz. No sábado e no domingo, dias 11, 12 e 19 horas, o Coral Sinfônico e Orquestra Jovem SCAR realizarão dois grandes concertos no Grande Teatro da SCAR. No sábado acontece a chegada do Transcatarina na Via Verde, um dos maiores encontros de aventura off-road do Brasil. O evento reúne cerca de 1.000 participantes em veículos 4x4, várias categorias. No domingo, ocorrerá o circuito de corrida na Via Verde. Continuando os eventos desse fim de semana, tem contação de história na Biblioteca Pública no sábado, amanhã, às 10 horas. Continua a exposição de selos no Museu Emílio da Silva até o dia 17. E no esporte, até o dia 12, tem natação, Campeonato Catarinense de Categorias de Inverno em Florianópolis. Começa hoje, vai até o dia 12, voleibol masculino, Campeonato Catarinense Sub-19, aqui na Areninha. Hoje também tem futebol masculino, amistoso preparatório em Florianópolis. Entre os destaques também, a gente lembra que hoje tem a Liga Nacional de Futsal Jaraguá versus São José às 19h30 na Arena Jaraguá. Alguns dos destaques do esporte, da cultura e do lazer aqui no Agenda.
0: 7:56. Lembrando que o jogo do Jaraguá sai amanhã, né? Amanhã, sábado, às 19h30, aqui na Arena Jaraguá, contra o São José, pela Liga Nacional de Futsal. 7:56, ontem foi um dia de muitos acidentes, mais uma vez aqui em Jaraguá do Sul, infelizmente, lamentavelmente, muitas pessoas hospitalizadas, muitas pessoas internadas, mas não tantos acidentes como na quarta-feira, né? Ontem de meio-dia eu conversei com o comandante Neylor sobre os acidentes da quarta-feira, foram pelo menos 18 pessoas conduzidas aos hospitais aqui na região de Jaraguá do Sul, no hospital de Guaramirim também, em função de acidentes de trânsito. Outras informações do trânsito.
1: Olha, tem a preocupação aí do Samai fazendo uma espera de esgoto na rua Frederico William Soninhol, em frente ao número 467 no bairro Vila Lalau hoje. Já começou às 7:30, vai até às 12 horas ali, o trânsito interrompido no dia de hoje, na manhã de hoje. Tem instalação de esgoto na Avenida Getúlio Vargas, vai ser hoje das 8 às 12 horas, fluxo de veículos interrompido em uma das pistas ali. Tem também amanhã sábado, em função da chegada dos participantes da Transcatarina na Via Verde, um trecho da Avenida Prefeito Vitor Bauer na rua Via Verde, na Ilha da Figueira, será fechado totalmente para o trânsito de veículos, desde a Ponte Marie Balmer, né, até na rua Avenida dos Amin, até a rua Afonso Decker, imediações ali do Porcão. Então, essa preocupação do nosso ouvinte ali, como rota alternativa, a rua José Teodoro Ribeiro ficará em mão dupla naquele trecho ali. Então, são algumas alterações no trânsito, algumas situações de trânsito em função de obras, em função de eventos.
0: Agora são 7:58, os últimos ouvintes de hoje, pessoal que vai chegando, lembrando que as mensagens do ouvinte que chegam no YouTube ficam lá no YouTube, né?
1: Ficam lá no YouTube, pessoal, pode mandar aqui pra gente, chegou o Edivaldo também por aqui, manda no nosso recadinho aqui no YouTube, aciona o sininho e se inscreve no nosso canal.
0: Pessoal que está chegando aí também através do nosso WhatsApp.
1: O Wanderson tá mandando um vídeo por aqui e tá dizendo o seguinte: para quem vem pra Barra Velha, carro capotado no quilômetro 60, apenas uma pista liberada, acidente recente. Obrigada, nosso ouvinte e repórter Wanderson.
0: Você então, quase falou carro encapetado.
1: É, mas eu acho, né? Porque capotou, encapetado. Olha, Rony, olha. Não coloque palavras na minha boca. Mas tá aí o vídeo do acidente e o alerta do nosso ouvinte aqui. Tem mais gente aqui. Um abraço pro Josué, mandando sua opinião política pra gente. O Fagundes, bom dia, pessoal. Acabei de abastecer em São Bento do Sul. 5,84 litro da gasolina e mandou a nota aqui para comprovar, né, Fagundes, que o preço lá tá bem mais baixo.
0: 7:59, o carro capotado lá, o ouvinte mandou um vídeo pra gente. É onde? Pra quem vem pra Barra Velha.
1: Isso.
0: Carro capotado no KM 60. Apenas uma pista liberada. Nós vamos colocar o vídeo aqui no YouTube para você que está acompanhando aqui a nossa programação. O vídeo está lá no YouTube agora. É o carro que capotou lá em Barra Velha, KM60, uma pista liberada, acidente agora há pouco, Barra Velha. Uau. Parece que é um Fiat Palio, né? Que está capotado ali. Parece que não tem ninguém. Não,
1: mas tá feio, né?
0: É, mas ninguém se machucou gravemente, não. Não tem bombeiro, não tem nada, digamos assim, infelizmente. E parece que, apesar aí do capotamento, o carro perdeu o controle, bateu em outro carro, me parece ali, né? Bateu no outro Renault ali, mas ninguém se machucou gravemente, felizmente. Parece que o motorista já saiu do carro ali e tá tudo tranquilo, felizmente, nada de grave, né? Apenas danos materiais, né? Dos mares, o menor. Acidente agora há pouco, um abraço pro nosso ouvinte Wanderson, que passou lá pelo local, já mandou aqui a foto, o vídeo. A gente sempre tem um cuidado, claro, antes, né? De colocar os vídeos e fotos no ar de acidentes, para que a gente possa preservar eventuais vítimas, enfim. Então, por isso, a gente demora um pouco, às vezes, para colocar justamente no ar os vídeos e as fotos dos ouvintes.
1: E a Sheila Brusque tá chegando por aqui, bom dia, sem luz aqui na Barra do Rio Mola. Sheila, faz um favor de mandar pra gente qual é a rua, o endereço certinho que tá sem energia pra gente poder, de repente, dar uma ajuda, mas precisa saber do endereço certinho, sem luz numa Barra do Molha.
0: Pontualmente, 8 horas, vem aí o João Carlos Júnior com o seu programa O de Casa e nós voltamos na segunda-feira às 6 da manhã aqui no portal. O tempo está bom por enquanto, você viu aí várias fotos, né? Que a gente mostrou aí no nosso YouTube dos ouvintes que estão chegando hoje cedo, aproveitando esse dia, começando aí com o sol, com um amanhecer bonito, porque vai mudar o tempo durante a sexta-feira.
1: É, aproveitem, homens e mulheres, para lavarem a roupa, para deixar tudo estendidinho aí, para aproveitar enquanto dura esse tempo bom. Obrigada pela sua companhia aqui, pela sua participação também no nosso WhatsApp, no nosso YouTube. Daqui a pouquinho estou de volta por aqui com o João Carlos Júnior e amanhã mais que demais também. Uma ótima sexta-feira, bom fim de semana.
0: E você que está no YouTube vai ficar com as nossas imagens, os ouvintes aí, as fotos do dia hoje começando com o sol, né? Já tem algumas nuvens, tem neblina, a neblina já se dissipou, já foi embora. Tem fotos muito bonitas aí do dia começando em Jaraguá do Sul, fotos de agora há pouco, fotos de mais cedo também, né? Fotos que chegaram mais cedo e fotos do dia começando em Jaraguá do Sul. Começou com nevoeiro, com neblina, mas já estamos com a presença do sol e vai chover durante a tarde ou a noite, né? Aí teremos instabilidade no sábado e o domingo deve ser de tempo bom. Bom fim de semana, boa sexta-feira pra você. Vem aí o João Carlos Júnior com o seu programa O de Casa.
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2: Bom dia pra você na rádio que faz parte da minha vida, 8:06. Alô, bom dia! Bom dia, Jaraguá do Sul, bom dia, norte de Santa Catarina. Estamos chegando, gente!

0: 10 de julho de 2026, nós estamos chegando para ficar com você, viu? Desejar para você uma sexta-feira de coisas boas, uma sexta-feira agradável, né? Solzinho tá aí brilhando, o pessoal tá agorando, diz que vai mudar o tempo, diz que o sol vai embora, tomara que não, né? Tomara que ele fique com a gente aí para um final de semana maravilhoso, mas não sei, a previsão não é essa não, né? Gente, ó, 8837-5377, a partir de agora você vai participar com a gente aqui, nós temos hoje aquele chopp da Crocetta Beer para você que gosta de um choppzinho, sexta-feira tem que ter, né? Olha só, não é só isso não. Temos um par de ingressos para o Jaraguá Futsal que joga amanhã com o São José aqui na Arena Jaraguá, tá certo? Então você quer ganhar o par de ingressos e o chopp? Seguinte, 8837-5377. Boa sexta-feira para você. Eu sou o João Carlos Júnior e até às 10 estamos juntos na manhã. E às 8:07, Zé Neto e Cristiano tá chegando. Alô, amigo taxista, bom dia para você.
1: Alô.

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0: RBN faz parte da minha vida. 8:13, bom dia pra você na melhor programação.
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0: da programação da 94. S de saudade nesta sexta-feira, hein? Hoje, dia 10 de julho de 2026. Bom dia pra você. Obrigado pelo seu carinho, pela sua audiência. Muito bem-vindo sempre aqui na manhã da RBN, tá bom? Até às 10, hoje de casa está no ar. Eu sou o João Carlos Júnior. Bom demais estar com você. Você que tá trabalhando, bom dia, bom trabalho. E o pessoal que tá nas empresas, excelente manhã, tá certo? Alô, meus amigos da construção civil, bom dia. Meus amigos pedreiros, serventes, carpinteiros. Pessoal que é da cerâmica, um abraço carinhoso. Obrigado pela audiência. Pessoal das pedras também, né? Um abração, meus amigos das marcenarias. Bom dia, marceneiro. Grande abraço para você, pessoal dos móveis planejados, meus amigos aí do ar-condicionado também, pessoal da elétrica, bom dia, gente. Alô, meus queridos pintores, pessoal que tá pintando até o 7 nesta sexta-feira, um abraço para você, bem-vindo aqui na manhã da RBN.
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0: Tá liberado, gente, hoje nós temos aqui, ó, 2 growlers de chopp presente da Croceta, sorteio daqui a pouquinho, 10 da manhã, e não é só, viu, hoje tem também um par de ingressos para o Jaraguá Futsal em São José, que acontece esse jogão

0: Você, pessoal de Xerederon, aquele abraço, obrigado pela audiência. Meu amigo Ademir tá curtindo a RBN, obrigado, Ademir. Meu querido João Munhoz também tá conosco. Bom dia, João, meu xará, uma excelente manhã pra você. Ele é assim, bom dia, meu amigo João Carlos Júnior, sextou. Hoje estamos aqui no Rio da Luz, hein? Onde a Munhoz Construções vai, a RBN vai junto. Que coisa boa, sempre na escuta. Obrigado, meu querido, um grande abraço pra você. E tem sorteio, sim, e você tá concorrendo aí, tá bom, João? Um abraço pra você, pra toda a turma da Munhoz Construções com a gente aqui na RBN. Pessoal que tá passando por aqui, obrigado pelo carinho, meu amigo Leomar de Souza, bom dia, Leomar, como é que você tá, meu irmão? Boa sexta-feira.
1: Bom dia, meu amigo João. Ô, João, meu primo tá vendendo esses negócios aqui, ó, a máquina lá vai, ó, lá comigo ou com o meu primo Leomar, né, tá o telefone, meu dele, eu agradeço, tá, meu amigo? Acho que tava em chuva hoje.
0: Tá bom, queridão, um abraço pra você, bom dia, Leomar, daqui a pouquinho o pessoal vai trazer aí no Classificados Gratuitos. Quem mais tá aqui? Minha amiga Aline, tá curtindo a gente, Aline, bom dia pra você, uma excelente manhã, obrigado pelo carinho da audiência, pessoal tá curtindo aí o som da 94,3. A minha querida Maria Aparecida, oi Maria, como é que você tá? Bom dia.
2: João, manda um abraço pro meu amigão Osvaldo. Morrendo de saudade desse rapaz, que é meu amigão de tempo.
0: Maravilha, minha querida. Obrigado, Maria. Um beijo grande pra você. Uma excelente manhã, minha querida Maria Aparecida. Um abraço ao nosso querido Osvaldo, né? Alô, Osvaldo. Bom dia pra você. Excelente manhã. Obrigado pelo carinho. Curtindo também a RBN. Agora, gente, boa 8h22.
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9: Olá, tudo bem? Este é o Classificados RBN. A gente começa falando de oportunidade. O Claudinei Anani está vendendo um terreno rural de 4.900 metros no Ribeirão Grande, com escritura compartilhada, a 50 metros do asfalto e com preço super atrativo, R$380 mil. Mas negocia até R$250 mil. Para maiores informações, é só chamar

0: Cláudio Ney Anani. 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O Wilson tá vendendo uma cadeira de rodas da marca Ortobon Seminova e pedindo R$900. Você que necessita de uma cadeira de rodas da marca Ortobon, o Wilson está vendendo uma seminova com um valor super atrativo de R$900. 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Este foi o Classificados RBN. A gente volta a qualquer momento com outras informações e oportunidades.
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2: Seguindo por aqui, gente, agora 8h27. Bom dia, bom dia, bom dia, na melhor. A rádio que faz parte das nossas vidas. Bom demais estar com você. Vamos lá então, o horóscopo do dia tá chegando em sua primeira edição. Gisela Marodim, nesta sexta-feira. Bom dia, Gigi.
3: Bom dia, meu querido João. Bom dia pra você aqui do Oi de Casa. Sexta-feira, sextou, João. Que coisa boa. Já prenúncio de um excelente final de semana, já vamos saber o que os astros dizem pra esta sexta-feira, certo, João? Começando com Áries, Touro e Gêmeos. Atenção você de Áries, nascidos em 21 de março até 20 de abril. O céu pede revisão na área financeira, viu, Áries? O momento é favorável para cuidar do seu dinheiro e planejar investimentos. No amor, seu magnetismo se intensifica, mas cuidado para não agir impulsivamente em discussões no fim do dia. Cor é o vermelho, Áries, e o número da sorte é o 9. Touro, 21 de abril a 20 de maio. A energia coletiva e social está em alta, Touro. Você terá bastante disposição para dedicar-se a metas pessoais e ao bem-estar material. O momento exige cautela contra mal-entendidos na comunicação. Cor é o verde e o número da sorte. Sorte ao 14, Touro. Gêmeos, 21 de maio a 20 de junho. Você sentirá forte vontade de agir hoje, mas precisará equilibrar entusiasmo e prudência. A área profissional ganha destaque, sendo uma boa oportunidade para reavaliar estratégias. Então respire fundo e evite conclusões precipitadas. Azul claro é sua cor e o número da sorte é o 21, Gêmeos. João, já, tô de volta aqui com Câncer, Leão e Virgem.
2: Maravilha, obrigado, Gi. Te aguardo então aqui na RBN. Agora, gente, 8h28, bom dia pra você. Vai chegando aí.

0: Sorte da minha vida. Tá aí, gente, Matheus e Cauã, aqui na manhã da 94. Que sorte a nossa de ter você, ouvinte da RBN, acompanhando a gente 24 horas aqui na 94,3. Que sorte a nossa, hein? Obrigado, gente, pelo carinho. Tá aí a sexta-feira. Sexta-feira que começou com sol maravilhoso, agora já começa aí, né? Ficar um pouco mais fechada. A promessa é de mudança nesta sexta-feira no tempo aí. Parece que vem bastante chuva no final de semana, até. Eu vi o Peter Scheuer falando em alguns recortes de que tem bastante água aí pra região do Paraná, pro oeste de Santa Catarina, até pro Vale do Itajaí, aqui o norte também tem alguma coisa, hein? Seguindo por aqui, gente, 8837-5377. Bom dia, bom dia. Você que tá curtindo a gente, bom demais ter você aqui na RBN, tá legal? Hoje nós temos aqui, ó, são 4 pares de ingressos, tá bom? Então vou sortear 2 pares de ingressos para o Jaraguá Futsal aqui no nosso programa, e 2 pares nós vamos sortear aí quando a Tariana chegar por aqui, que a gente tem aí o hashtag conta tudo, então a gente vai estar sorteando ali também, tá bom? Seguinte, pessoal que tá por aqui conosco também concorre a 2 growlers de chopp da Croceta. A minha amiga Salete tá curtindo a gente. Bom dia, Salete. Beijo grande pra você, uma excelente manhã. Meu amigo Edson Schmidt da Figueira, meu amigo Domingos Pereira tá curtindo a gente. Bom dia, meu irmão. Um abraço pra você, diz ele, RBN faz parte da minha vida. Ótimo dia, meu amigo Domingos. Pra você também, queridão. Obrigado, viu? A Tatiane tá curtindo a gente, a Tatiane Silva. Oi, Tatiane, beijo grande pra você. Sextou, minha querida. Ela sextou com a melhor, RBN. Coisa boa, obrigado, viu? A Ana Cristina da Barra também tá conosco por aqui. Ana Cristina da Barra do Rio Serro. Ana, bom dia pra você, uma excelente manhã, boa sexta-feira, tamo junto, um bom final de semana, viu? Diz ela, João, manda esses ingressos do futsal pra mim, a Marlete do Amizade. Ô, Marlete, tá bom, minha querida, vou fazer um asterisco aqui que você quer aí os ingressos, tá bom, minha flor? Um abraço pra você, obrigado pelo carinho, quem mais tá por aqui? Bom dia, João, é a G de Guaramirim. Oi, G, como é que você tá, minha flor? Você tá bem? Obrigado, G, beijo grande pra você, quer participar do sorteio? Com certeza, tá todo mundo no sorteio aqui, obrigado. Sei que não chegou ainda, 8837-5377, fica à vontade. Agora, gente, são 9:15.
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0: Seguindo em frente, aqui na manhã da 94, gente, são 8:46 aqui na RBN. 8:46, bom dia pra você, 14 minutos faltando para as 9. 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

0: São 8h48, aqui na manhã são 12 minutos faltando para as 9, né? 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
0: Seguindo por aqui, gente, bom dia pra você. A rádio que faz parte das nossas vidas nesta sexta-feira, Gisela tá chegando por aqui. Ô Gigi, segunda edição do horóscopo, manda aí.
2: É isso aí, João, sexta-feira maravilhosa com as previsões dos astros também por aqui, Câncer, Leão e Virgem agora. Câncer, 21 de junho a 21 de julho, o dia promete boas vibrações, Câncer, nos relacionamentos, isso vai facilitar a socialização e é um momento de maior responsabilidade na rotina, o que vai exigir soluções prudentes para os conflitos. No amor, o diálogo será o seu maior aliado, Câncer. Rosa claro, a sua cor, o número da sorte é o 27. Leão, 22 de julho a 22 de agosto, com Júpiter em seu signo, este é um período de crescimento e confiança. Contudo, no dia 10, oscilações de humor podem aparecer devido a pressões externas ou disputas de poder. Então é hoje. Diminua o ritmo, tá? E não se exponha excessivamente. A cor é o dourado, Leão, e o número da sorte é o 3. Virgem, 23 de agosto a 22 de setembro, você será convidado a expandir os horizontes. Com Vênus em seu signo, pequenos gestos e atitudes práticas falarão mais alto no amor e nas amizades. Afaste-se de disputas de poder para recuperar seu bem-estar. Azul turquesa, a cor para você hoje, Virgem. O número da sorte é o 8. Daqui a pouquinho, aqui no De Casa, Libra, Escorpião e Sagitário.
0: Obrigado, Gi. Vamos junto então até as 10 da manhã aqui na RBN. 8837573777, Shopping Grosseta e pares de ingressos para o Jaraguá Futsal.

0: RBN, bom dia pra você, agora 8:55.
1: Sextou. 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
2: Com certeza, aqui na RBN, a rádio que faz parte das nossas vidas. De segunda a sexta-feira, estamos juntos aqui, né? Das 8 às 10, ou de casa, comigo, João Carlos Júnior. E você chegando junto com a gente, que prazer ter você aqui na nossa companhia, tá bom? Vamos nessa. Pessoal que tá passando por aqui hoje, tem aqui dois graulers de chopp da Croceta, presentão pra você. E não é só, viu? Hoje nós temos quatro pares de ingressos para o Jaraguá Futsal, que joga amanhã contra o São José, aqui na Arena Jaraguá, tá certo? É o seguinte, pessoal que vai participando conosco, vai concorrendo aí, e dois pares nós vamos sortear daqui a pouquinho com a presença da Tariana aqui no hashtag Conta Tudo. Pessoal que tá passando por aqui, alô Alzira, bom dia Alzira, como é que você tá, minha flor? Você tá bem? Fala, bom dia, tudo bem? Tudo certo, minha flor, um abraço pra você, já estou sempre ligada na RBN, que coisa boa, Alzira. Um abraço grande pra você, uma excelente manhã, uma boa sexta-feira, que vem aí um bom final de semana pra gente, né? Meu amigo José Alcione Pereira também tá sempre curtindo da RBN, obrigado José, um abraço pra você, bom dia. A minha querida Maria Aparecida mandou um vídeo pra gente lá de Corupá, o que que aconteceu aí, Maria? Ah, esse é o Morro do Boi, Maria, tá bonito o Morro do Boi, hein? É lindão esse lugar aí, né? Um abraço pra ti, minha flor, obrigado pelo carinho, tá bom, querida? O Wilson Marquardt também tá por aqui, meu amigo Daniel Pius do Água Verde, bom dia, Daniel, um grande abraço. O Wilson tá lá no Estrada Nova, tá curtindo a gente, obrigado, Wilson, bom dia pra você. Quem mais tá por aqui? Bom dia, João Carlos Júnior, quero esse chopp aí pra mim. RBN faz parte da minha vida, Luiz Carlos do Jaraguá, 99, tá curtindo a gente, sextou maravilha. Com certeza, sexta-feira é sempre bom demais, né, João? Um abraço pra você, meu amigo Luiz Carlos, né? O Roberto também tá por aqui, diz ele, alô, bom dia. RBN, gostaria de participar do sorteio do chopp da Croceta, é o Roberto de Nereu Ramos. Grande Roberto, bom dia, Roberto, um abraço pra você. Pessoal de Nereu Ramos, muito obrigado pelo carinho, alegria ter vocês aí com a gente, viu? O José também tá por aqui, bom dia, sexta-feira. Gostaria de participar do sorteio. Valeu, José. Um abraço pra você. Tá no sorteio, sim. Quem não chegou ainda, 8837-5377. Fica à vontade aqui na manhã. Agora, gente, boa, são 9:02. Vem aí, Rony Oliveira.
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3: O CDH Jaraguá do Sul, Centro dos Direitos Humanos, emitiu uma nota ontem de apoio ao jornalista que foi esfaqueado na Barra do Rio Cerro e alegou que a motivação seria xenofóbica e racista. Na nota, o CDH se solidarizou com a vítima, repudiou comportamentos e ataques racistas e apelou para que a polícia trabalhe de forma rápida no encaminhamento da investigação e das medidas que evitem eventuais novas situações de risco. Amanhã, sábado, em função da chegada dos participantes do Transcatarina na cidade, um trecho da Avenida Prefeito Vitor Bauer, Rua da Via Verde, na Ilha da Figueira, vai ser fechado totalmente para o trânsito de veículos desde a Ponte da Pai, na Rua Benildo Zamin, até a Rua Alfonso Denker, nas imediações do Parcão. O bloqueio vai ocorrer do meio-dia de sábado até a meia-noite. E como rota alternativa, a Rua José Teodoro Ribeiro ficará em mão dupla neste trecho.
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1: Seguindo por aqui, gente, 9:05 aqui na manhã da RBN. 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
1: Seguindo por aqui, gente, na rádio que faz parte das nossas vidas, com certeza RBN 94,3, 36 anos no ar. Daqui a pouquinho, hashtag conta tudo com Tariana aqui na manhã. Agora 9:07 tem Henrique Juliano, Amor dos Outros. Bom dia.

0: RBR faz parte da minha vida. Tá aí na manhã da 94, Israel Rodolfo. Participação de Edson Hudson também aqui na manhã da RBN, a casa mobiliada, hein? Bom dia pra você, amanhã de sexta-feira a gente vai ganhando aí áreas de chuva, né? É verdade, o tempo vai fechando aí depois do solzinho que tinha pela manhã. Ontem deu um dia maravilhoso, né? Mas hoje a promessa é mudança, final de semana tem bastante chuva, pelo menos é o que o Peter falou aí pra nossa região aqui de Santa Catarina, hein? Seguindo por aqui, gente, hashtag Conta Tudo tá chegando e hoje é o seguinte, hein? Durante o hashtag Conta Tudo, nós vamos estar sorteando dois pares de ingresso para o Jaraguá Futsal. Viu, Tariana?
1: Opa,
0: pode ser?
1: Aí sim.
0: Então é o seguinte, pessoal que quer participar desse momento aqui vai mandar pra nós assim, ó, é hashtag conta tudo.
1: Tá
0: só
1: bom,
0: isso.
1: Hashtag conta
0: isso
1: tudo.
0: Isso aí, você que tá nos ouvindo aí, quer ingresso para o Jaraguá Futsal, então nós vamos sortear dois aqui, quando encerrar o quadro a gente já vai fazer o sorteio, mas você tem que mandar agora aí no WhatsApp, hein? Hashtag conta tudo, manda ali, hashtag conta tudo ou só conta tudo, já tá bom. Então vamos, né?
1: Não,
0: complicado.
1: Não, vamos pessoal, complicar, né?
0: Às vezes até eu tenho dificuldade de achar o hashtag lá, né? Tem que procurar. Só manda conta tudo agora, enquanto a gente bate o papo aqui no WhatsApp da RBN, que você concorre a dois pares de ingressos para o Jaraguá Futsal, que joga amanhã, tá, Rena? Tudo bem com você?
1: Tudo certo.
0: Tudo
1: já é minha vez?
0: Já estamos no ar.
1: Ah, já
0: é que
1: estamos.
0: Eu esqueci de parar ali, entrou tudo. Acontece, ao vivo é assim, né?
1: Ah, então tá bom. Bom dia, João. Sextou, né? Não é
0: sextou,
1: mesmo? Sextou,
0: minha querida.
1: E vamos lá, vamos aqui comentar os assuntos mais comentados nas redes sociais, né?
0: Sim.
1: Olha só, gente, modelo brasileira morre após cair de 27º andar de edifício em Dubai.
0: Cara, tu viu
1: Inclusive,
0: isso?
1: Inclusive, ela é daqui pertinho da gente, Santa
0: Exatamente.
1: Catarina, Itajaí.
0: Itajaí, uhum. Cara. Aliás, a mãe dela se manifestou nas redes sociais, enfim, né?
1: É
0: uma situação, porque cair do 27º andar em Dubai.
1: Pois é.
0: Pode
1: né?
0: ter sido um acidente, mas sempre gera aquela, né? Aquela
1: desconfiança,
0: dúvida.
1: Né? Exatamente.
0: Exatamente.
1: A brasileira Cauana Bilhar, de 26 anos, morreu, né? Então, após cair do 27º andar. A tragédia envolvendo a influenciadora foi confirmada pela mãe da jovem nas redes sociais e as autoridades investigam se a queda foi acidental ou resultado de um ato criminoso, né? O motivo da queda da moça ainda é um mistério. Enfim, a única questão é que parece que ela tinha um relacionamento com uma mulher, né? E já era meio conturbado esse relacionamento também, foi citado em uma das matérias que eu vi, né?
0: Exatamente,
1: se
0: eu também vi essa matéria
1: não,
0: aí.
1: Né?
0: Não sei se é a mesma, mas algumas matérias estão falando isso, que ela tinha um relacionamento, que ela morava, enfim, com uma companheira e tal, né?
1: Uh-huh.
0: E aí não se sabe de fato o que aconteceu.
1: Exato, né? Mas enfim.
0: Nem a mãe dela sabe direito, né? Parece que a mãe também, a família foi chamada às pressas para ir para lá, enfim, agora tem toda aquela burocracia para trazer o corpo pro Brasil, mas ninguém sabe direito o que aconteceu.
1: O que aconteceu.
0: E
1: né?
0: A polícia também, não. Não tem nenhuma linha assim, é essa aqui que nós vamos investigar. Tá aberto ainda, né? São feminicídio, homicídio, suicídio, tá tudo aberto
1: tudo
0: ainda pra investigar.
1: Tá tudo alinhado, né? E às vezes eu até vi matérias falando também, né? A gente não sabe, né? Mas matérias também falando sobre a questão, às vezes, já de entorpecentes e tudo mais, nunca se sabe, porque em Dubai, às vezes tem aquelas festas e tudo mais, né? Enfim. São coisas que ninguém sabe o que aconteceu.
0: Exatamente.
1: E só ficam aí especulando aí nas redes sociais.
0: É verdade.
1: Né?
0: E pelo que a gente viu aí nas matérias, é que assim, ela tinha uma vida luxuosa de muitas viagens internacionais, enfim, festas, aquela coisa toda que uma modelo, né? E ela é bonita, a mulher, né?
1: Sim, bem bonita.
0: Exatamente. Então, influenciadora digital. Aliás, hoje em dia, todo mundo é influenciadora digital. Mulher de jogador, então,
1: Meu Deus,
0: influenciadora digital, né? Rapaz do céu.
1: Virou mulher de jogador, oficialmente virou influencer digital,
0: é,
1: né?
0: É verdade, né? Que coisa. Mas essa aí, infelizmente, né? Uma moça jovem, 26 anos, acabou perdendo a vida em Dubai, uma brasileira e aqui do estado de Santa Catarina.
1: Exato, aqui pertinho no litoral de Itajaí, né? Um outro assunto que também tá repercutindo nas redes sociais, um vídeo de um pai que foi flagrado chutando a filha de 3 anos no Paraná.
0: Cara, que loucura isso.
1: O vídeo rendeu bastante aí nas redes sociais, né? E inclusive, isso foi em Francisco Beltrão e o homem foi preso, tá?
0: Foi preso, não, foi tem que preso. Ser preso, onde é que você viu isso, cara? Não
1: Parece
0: se faz.
1: Parece que até uma pessoa tentou intervir ali pra ajudar e levou e o homem foi confrontou, né? O pai confrontou o homem que foi tentar ajudar. Enfim, a criança se levantou e continuou caminhando normalmente, mas a gente fica pensando, se isso aconteceu ali em plena via pública, imagina depois, né?
0: Exatamente.
1: Imagina
0: não.
1: Depois ou em caso que não deve acontecer, né?
0: É um absurdo.
1: É que vieram as ouvintes aqui com a gente, ai, tem uma piquitinha.
0: Que bacana,
1: ali.
0: Tem uma fofinha ali, né? Agora pensa bem, uma criança, né? Sendo chutada, tu sabe que, tá, que eu vou te falar uma coisa, eu não sou contra educar filho, tá? Eu acho que assim, ó, tem que educar e as variadinhas tem que acontecer, né?
1: Uhum.
0: Eu seu João, acho isso, né? Porque não tem, chega um ponto que a criançadinha precisa tomar umas varadinhas, né?
1: Mas chutar agora, assim,
0: exatamente,
1: né?
0: Agora chutar, bater com a mão, tipo tapa, essas coisas que muita gente faz, não concordo com isso, não também. É assim que se educa,
1: também,
0: né?
1: Também acho que não.
0: E só falando também não adianta, viu?
1: Acho chega que isso um ponto quer dizer que tem que perder o controle, não consegue administrar a própria educação, tem que partir pra porrada.
0: Exatamente, agora assim, esse tipo de coisa aí, que bom que ele foi preso, tem que ver o que que realmente aconteceu, né? Porque, como você falou, se acontece isso na rua, imagina em casa então, né? Aí que nós temos os casos ali, que nós temos casos famosos no Brasil, lá daquela criança que foi atirada, os casos dos Nardoni, né?
1: Exatamente.
0: Aquele outro menino que também foi assassinado no Rio de Janeiro lá, então é uma série de coisas que
1: são casos que a gente nem, às vezes tem coisas que a gente, esses que a gente ficou sabendo, né? Sem contar os
0: é
1: que
0: é verdade,
1: a gente
0: não isso infelizmente é muito grave, né?
1: Enfim, né?
0: O que mais que você tem aí?
1: E
0: tu
1: pra
0: viu,
1: fechar?
0: Tu viu o Virgínio? É esse que você vai falar agora?
1: O Virgínio, o irmão
0: não,
1: da
0: Virgínia?
1: Não,
0: o Virgínio é o irmão da Virgínia.
1: Ah, tá, sim, eu vi, é isso mesmo que eu ia falar, o irmão da Virgínia Fonseca se pronuncia após condenação, ele foi condenado por importunação sexual, na verdade, ele foi,
0: pois
1: né?
0: Pois é, cara.
1: Em um vídeo gravado, ele afirmou que a vítima estava mal intencionada no momento do ocorrido e garantiu que não encostou a mão em nada dela e tudo mais, né?
0: Uhum.
1: Enfim, ele foi acusado por isso e foi aí condenado em primeira instância, né? Provavelmente vai recorrer e tudo mais, né? Mas claro que é o irmão da Virgínia, então já saiu nas manchetes, né?
0: Exatamente, com certeza. Nós tivemos ontem um cara preso aqui em Jaraguá também, né? Acho que, não sei lembra que foi que bairro aí também, o cara acabou importunando uma pessoa que andava andando na rua, né?
1: Uhum.
0: E aí os populares lá da região, não sei se foi no Ribeirão Cavalo, naquela região, acabaram pegando o cidadão, algemaram ele lá com aquelas fitas de né? Então, cara, isso não,
1: ele, né?
0: Exatamente. Aí tá na mão da polícia agora esse caso aqui de Araguá. E aí, nessa situação, nós temos vários outros, né? Nós temos gente condenada até. Temos aí Robinho tá na prisão, acusado de estupro. O Daniel Alves, aquele também passou muito tempo, né? Foi condenado, enfim, depois agora absolveram, disse que não foi bem,
1: né?
0: Assim,
1: uhum.
0: tal. Mas seguidamente aparecem esses casos aí.
1: Pois é, e ele falou que foi vítima de uma armação. Ele falou assim, que ele tirou foto, parece, com as meninas, de repente ela voltou do nada, entrou na frente dele, e na hora que ele olhou pro lado, tinha uma outra menina que tava filmando à distância. Ele tomou um susto, enfim, colocou o rosto na frente, enfim, ela pegou, botou o rosto na minha frente, querendo pegar um beijo. E ele disse que foi tudo meio que armado, mas enfim, né, pra ter sido condenado, deve ter tido provas.
0: É, de repente umas testemunhas que disseram, não é bem assim, né, enfim, né. No primeiro caso ele até foi absolvido, né, mas aí teve uma reviravolta que apresentaram mais provas, né, então tá aí.
1: Né?
0: E porque ele é irmão da Virgínia, virou notícia nacional.
1: Com certeza, né, imagina, né. Mas com
0: muito
1: certeza,
0: bem.
1: Acho que ela deve ter pensado umas duas vezes na hora de realmente aí. Nossa,
0: é uma situação.
1: Isso, né?
0: Cara, ser famoso tem isso, né? Repercute até o que os familiares fazem, né?
1: Exatamente.
0: Então, é uma situação.
1: Exatamente.
0: Otari, nós temos aqui o um sorteio agora de dois pares de ingresso.
1: Vamos conferir.
0: Isso aí, vamos lá então.
1: Você.
0: Deixa eu achar aqui, vamos lá então. É, pessoal, tem que mandar hashtag.
1: Conta
0: vamos ver
1: tudo.
0: Aqui, quem mandou? Hashtag conta tudo, não mandou. Vamos ver aqui, ó. Conta tudo, tá aqui, ó. Conta tudo. Quem mandou aqui? A Marli. Marli, minha querida, tem mais aqui, a Joelma também mandou, a gente tá em conta tudo.
1: Vai
0: mais
1: fazer
0: mandou?
1: O sorteio agora?
0: Então vamos fazer o sorteio agora?
1: Ah, então tá, deixa eu lá.
0: Então tá aqui, ó, a Marli Milber, ela mandou, conta tudo. Então
1: conta
0: vai
1: tudo.
0: Um par de ingressos pra ela.
1: Tá bom, então, fechou.
0: E a Joelma também mandou aqui, ó.
1: Hashtag conta tudo.
0: Conta tudo. Então, parabéns. A Joelma levou um par de ingressos, só passar aqui na rádio. Joelma, a gente vai estar mandando ali pra você bem certinho, mas só passar aqui na rádio pra retirar. Só que tem que ser hoje até as 5 da tarde, né?
1: Isso, tem que ser hoje pra dar tempo. Até as 5 da tarde, manda alguém aí com documento
0: isso,
1: que a gente
0: isso.
1: já libera
0: também
1: o ingresso.
0: Também pode ser, exatamente. Então tá aí, a Marli ganhou o ingresso e a Joelma também.
1: Isso
0: só
1: aí.
0: Passar aqui na rádio.
1: Isso aí.
0: Fechou, minha querida?
1: Tchau, tchau, João. Sextou, bom final de
0: Sextou,
1: semana.
0: Sextou, igualmente pra você. Tá aí a Tariana, hashtag conta tudo aqui na manhã da 94.
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0: Agora, gente, 9:29, bom dia.
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2: Olá, tudo bem? Este é o Classificados RBN. A gente começa falando de oportunidade. O Claudinei Anani está vendendo um terreno rural de 4.900 metros no Ribeirão Grande, com escritura compartilhada, a 50 metros do asfalto e com preço super atrativo, R$380 mil. Mas negocia até 250 mil reais. Para maiores informações, é só chamar

0: com Cláudio Ney Anani. 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Você que necessita de uma cadeira de rodas da marca Ortobon, o Wilson está vendendo uma seminova com um valor super atrativo de R$900. 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Este foi o Classificados RBN. A gente volta a qualquer momento com outras informações e oportunidades.
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2: Seguindo por aqui, gente, na manhã da RBN, a rádio que faz parte das nossas vidas. Bom dia pra você, uma boa sexta-feira. É hora de horóscopo do dia na sua terceira edição. Gigi, é com você.
3: Isso, João. Estou voltando aqui trazendo agora Libra, Escorpião e Sagitário. Libra, 23 de setembro a 22 de outubro. A semana exige diplomacia e autocuidado, Libra. O dia de hoje traz uma energia de maior introspecção, convidando você a rever prioridades. No campo amoroso, o diálogo aberto será fundamental para evitar mal entendidos. Corlilá. Número da sorte é o 33. Escorpião, 23 de outubro a 21 de novembro. O dia pode apresentar instabilidades emocionais nos relacionamentos. Conflitos ou disputas de poder podem ocorrer devido a inseguranças ou medo de rejeição. Mantenha calma em vista do diálogo sincero. A cor é o preto, número da sorte é o 17. Sagitário, 22 de novembro a 21 de dezembro. Dedique mais atenção à sua rotina de trabalho e aos cuidados com saúde. Desejo de controle pode provocar ansiedade, por isso, acolha suas fragilidades com maturidade. Finalize o dia descansando a mente. A cor é o azul royal. A cor é o azul royal e o número da sorte é o 45, Sagitário. João, loguinho, loguinho. Os últimos de hoje, Capricórnio, Aquário e Peixes.
2: Maravilha, Gi, te aguardo aqui na manhã da 94, 9:35.

0: 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Bom dia pra você, tá aí, Vitor e Léo, aqui na manhã da 94,3. Você que tá curtindo a gente, bom dia, bom dia, bom dia. Obrigado pelo seu carinho, pela sua audiência. Nós vamos juntos até às 10 da manhã. Pessoal que tá chegando por aqui, obrigado, né? Alô, minha querida Denise, tá curtindo a gente no bairro Amizade. Bom dia, Denise. Beijo grande pra você, obrigado pelo carinho. Meu amigo Leomar de Souza também tá conosco aqui. Obrigado, Leomar, um abraço, né? A minha querida Marlete tá curtindo a gente. Bom dia, Marlete. Beijo grande pra você, uma excelente manhã. Pessoal que tá curtindo a gente também, bom dia, final 20 aqui, ó. Alô, minha querida Ivonete Pinheiro, Gesser, tá curtindo a RBN. Obrigado, Ivonete, um bom dia pra você. A minha amiga Vânia da Figueira, bom dia, Vânia.
1: Bom dia, João Carlos, ótima sexta-feira pra todo mundo aí. Coloca no sorteio do chope, beijão, Vânia da Figueira.
0: Maravilha, tá bom, querida, um abraço carinhoso pra você. Quem mais tá aqui? Bom dia, João Carlos. Que dia maravilhoso, Deus abençoe a todos. Quero participar do sorteio do chope, a Janilce do Jaraguá 99. Agora, gente, 16 para as 10, bom dia.
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0: Seguindo por aqui, gente, agora 15 minutos faltando para as 10 aqui na manhã. Bom dia para você. 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
1: Aqui na rádio que faz parte das nossas vidas, manhã maravilhosa, você curtindo esta sexta-feira. Vamos lá então, horóscopo do dia, sua última edição, Gigi, com você.
2: Isso, chegando Capricórnio, Aquário e Peixes, Capricórnio 22 de dezembro a 20 de janeiro. Você desejará expressar sua criatividade e se divertir hoje, Capricórnio. No entanto, sua vontade de fazer as coisas apenas do seu jeito poderá gerar tensões ou disputas de poder com outras pessoas. O mais indicado é fluir com as situações e não tentar controlar tudo. A cor é o prateado e o número da sorte é o 10. Chegando Aquário, atenção Aquário, 21 de janeiro a 19 de fevereiro. O dia trará uma forte sensação de acolhimento e sintonia entre sua sensibilidade e força de vontade, Aquário. Direcione atenção para o universo do lar e expresse seus sentimentos com clareza aos mais íntimos. A cor é o violeta e o número da sorte é o 5. E chegamos a Peixes, último de hoje, 20 de fevereiro a 20 de março. Você sentirá a necessidade de respirar novos ares e sair um pouco da rotina. A comunicação flui bem, Peixes, favorecendo as trocas de ideias, os contatos profissionais. Aproveite o dia para buscar novos conhecimentos e resolver assuntos pendentes. A cor é o branco e o número da sorte é o 21. João, ótima sexta-feira para você, para todo mundo. Vai ficando por aqui a previsão astral, mas na segunda-feira tem mais. Bom fim de semana. Daqui a pouquinho tô de volta por aqui. Tem manhã mais que demais. Beijo.
1: Tá certo, te aguardo aqui. Obrigado, Gi. Vamos juntos então. Daqui a pouquinho você chega com Diego e Vitor Hugo na RBN, a rádio que faz parte da minha vida.

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1: Seguindo por aqui, gente, agora 5 minutos faltando para as 10 aqui na manhã da RBN. Vamos aí às ruas da cidade. Quem tá chegando por aqui? Meu amigo Renato. Alô, Renato Santos, meu queridão. 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

0: 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Bom demais, gente. Fechando por aqui o nosso De Casa amanhã desta sexta-feira maravilhosa, que começou com sol, mas o tempo fechou, viu, Gigi? Vai ter chuva aí.
1: É, o tempo fechou. A gente usa essa expressão, o tempo fechou, quando tempo as fechou. Coisas quando as coisas não andam muito bem, né? É fechou verdade. O tempo. Mas fechou. Agora a gente tá se referindo à chuva mesmo, né? A promessa de chuva.
0: E fechou, o tempo chuva. Vai chover.
1: Vai chover. E final de semana também.
0: É verdade, eu tava vendo que é bastante chuva,
1: né? Tempestades em alguns lugares.
0: Deixaria de novo isso, guria? Pelo amor de Deus.
1: Já não é notícia boa, né?
0: É verdade. Uma notícia boa você vem trazendo aí, o que que você traz agora?
1: Nossa, na mala, tá cheia.
0: Que coisa boa. Eu também tenho prêmios aqui pra sortear, pessoal que participou com a gente, tem ingressos aqui, tem também chopp da Croceta,
1: oba!
0: Né? E você, o que que traz hoje? Sexta-feira eu sei que é sempre especial.
1: É sempre especial, porque tem o sorteio da Toda Brilho, que faz de brincos, a gente tem sorteio de bolo da Prestígio, tem ingressos pro jogo do Jaraguá
0: São José.
1: E eu tenho uma novidade.
0: Opa, ó. Sério?
1: Promo, que você tem aí? Promo 150 anos de Jaraguá, 150 prêmios
0: aí. Meu RB. Amigo, 150 prêmios?
1: Exatamente.
0: Não, você deve estar de brincadeira.
1: A gente começa hoje sorteando presente do sabor rústico do restaurante aqui e tem muito mais nos próximos dias aí. Então, nosso ouvinte,
0: beleza.
1: Ó, sorriso de orelha a orelha.
0: 150 prêmios, pessoal tem que participar.
1: Vamos lá, claro, pelo nosso WhatsApp aí, 8837-5377.
0: Maravilha, bora. Gi, bom trabalho pra você, viu?
1: Obrigada, bom descanso, bom fim.
0: Valeu, obrigado, querida. Tamo junto aí, Gigi. Gente, vamos lá então, quem são os ganhadores de hoje?
2: Parabéns, tem presente pra você na manhã RBN.
0: Com certeza. Vamos lá então, gente. Quem leva pra casa os prêmios aqui da 94,3. Vamos lá. Muita gente ganhando prêmios aqui hoje, né? Vamos começar aqui então. Quem levou os ingressos para o Jaraguá Futsal, né? Então teve dois ingressos que foi sorteado antes ali com a Tariana. E agora é o seguinte: quem leva ingresso também aqui na programação da 94, a Marlete tá levando ingresso. Marlete, um abraço pra você. É 8408, final 14. Lembrando, Marlete, que a gente tá mandando pro pessoal, mas ingresso tem que retirar hoje até às 17 horas, tá bom? Olha o Chopp Croceta aqui na 94. Dois growlers de Chopp Croceta foi pra Ivonete Pinheiro. Parabéns, Ivonete. A Ivonete pode passar aqui na rádio, retirar aí. É o voucher, então, desse prêmio que é da Croceta, tá bom, querida? Um abraço pra você e mais ingresso para o Jaraguá Futsal. Quem levou aqui foi o Osni José Rosa. Alô, Osni, um abraço pra você, queridão. Parabéns. Só passar aqui na rádio e retirar esse presentão. Lembrando que os ingressos tem que passar aqui hoje até às 17. Caso não possa, pode mandar alguém com documento aí que tá valendo também. Tá bom, gente? Um abraço do João. Eu volto no domingo no RBNT e segunda-feira, 8 da manhã, aqui no nosso O de Casa. Tchau, gente!
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1: 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Bom dia, tô chegando junto com o Rony Oliveira. Agora 10:04.
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4: O município de Guaramirim começa na próxima segunda-feira, dia 13, a segunda distribuição das embalagens amarelas. A entrega para as residências será feita até sábado, dia 18, seguindo o mesmo formato da primeira etapa. Já os condomínios, prédios, comércios e empresas deverão retirar as embalagens no almoxarifado central. O mês de julho segue com programação alusiva aos 150 anos de Jaraguá do Sul, que serão celebrados no dia 25. Hoje, sexta-feira, começa a 31ª Festa Estadual do Colono na Sociedade Centenário, no bairro Rio da Luz. No fim de semana, sábado e domingo, às 19 horas, o Coral Sinfônico e Orquestra Jovem SCAR promovem dois grandes concertos no Grande Teatro da SCAR. Os ingressos gratuitos devem ser retirados diretamente no site da SCAR. Amanhã, sábado, também acontece a chegada do Transcatarina na Via Verde, um dos maiores encontros de aventura off-road do Brasil. O evento reúne cerca de 1000 participantes em veículos 4x4 e conta com várias categorias.
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5: A sexta-feira tá chegando, meus amores. Ó, o tempo tá, eu tô olhando aqui pela janela, tá fazendo uma, sabe aquela cara quando fica assim, ó, enferroscada, nem do bola, nem do bola. Sextou, hoje é sexta-feira, dia 10 de julho. Tá começando mais uma edição do Manhã Mais Que Demais. Sou Gisela Marodinha, sou amiga Gi. Tô chegando com muita energia boa, muita música boa, informação, aquela companhia especial pra deixar a sua sexta-feira ainda mais gostosa. O tempo em Jaraguá do Sul e toda a região segue com céu encoberto, aquela cara feia que eu falei. Neste momento, marcando os termômetros aí, 21 graus. Clima perfeito pra começar a continuar amanhã bem informado, bem informada por aqui, com muita música e de bem com a vida, né? E olha só, a gente preparou pra você hoje muita coisa boa. Presta atenção, minha amiga, meu amigo. Tem sorteio de um delicioso bolo da panificadora Prestígio. Uma delícia, um show. Tem um lindo par de brincos da Toda Brilho, tem a dinâmica da Toda Brilho e hoje é o sorteio. Tem ingressos, pares de ingressos para o grande jogo entre Jaraguá Futsal e São José, que acontece amanhã. 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

0: que talento esse, hein? Te amara meu talento. Fred e Fabrício começando a emoção do Manhã Mais Que Demais. Aqui na RBN, a rádio que faz parte das nossas vidas.
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0: E esse é um momento muito especial que eu quero que você aumente o volume do seu rádio, que eu falo assim, ó, no seu ouvidinho. Sexta-feira hoje, eu quero que você lembre que antes de um novo dia, a gente sempre tem expectativa, sempre existe expectativa do que vai acontecer. E isso é bonito porque quem espera com esperança, continua acreditando que coisas boas podem acontecer. Então, cultive boas expectativas, cultive, faça a sua parte, deixe a vida surpreender você. O melhor ainda pode estar a caminho.
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0: nada pode separar o que Deus uniu. Você sabia disso? Tá aí o Dilcinho trazendo alegria na manhã de sexta-feira. A RBN faz parte das nossas vidas. O que você tá fazendo aí? Quero aproveitar para agradecer a visita aqui da Nayara, da filhotinha que teve com a Mana aqui também. Pessoal de Massaranduba hoje participando aqui da nossa programação. Ô, oh, coisa boa de estar com você. Agora eu quero só você. Só você ligadinho aqui na RBN faz parte das nossas vidas. Hoje, sexta-feira, dia 10 de julho de 2026. Que dia que é hoje? Conta aí, Gi. Sabia que hoje é o dia da pizza? Dia da pizza! Hoje é o dia do engenheiro de Minas, hoje é dia da saúde ocular e dia mundial da lei. Ai, nem quero lembrar, né? Da gostosura que é a pizza. Quero mandar um beijo pro pessoal da Regis Pizzas, que sempre sorteia pizzas pra gente aqui. Hoje é dia da pizza. 10h22. Dia de você ganhar muito presente participando aqui, dia de você ser feliz, dizer o que que você tá fazendo, o que que vai fazer pro fim de semana, até a sua opinião de quem chega na final da Copa, tudo vale aqui. Você é a parte mais importante do rádio. Bom dia pra Denise de Schroeder, quero participar do sorteio. A Marlete tá por aqui. Oi, Osni, tudo bem? Um abração pra você, Felizardo aí. Bom dia, Salete Kids, claro que pode. Júlio César da Cruz mandou um bom dia, querência amada aqui. Galdérios tem espalhados por todos os cantos, inclusive muita gente por aqui, né, meu querido? Oi, Lúcia Ervin, o Edgar Ervin, Três Rios do Sul, mandando um recado pra mim. Beijo, amada, fiquem bem, claro que tá no sorteio. Sim. Daniel do Água Verde também quer bolo da Prestígio. Leomar tá chegando por aqui nesta manhã. Fala aí, meu amigão.
1: Bom dia, minha amiga Gi.
0: Bom dia, meu querido.
1: Figueira. Ô, Gi, gostaria de participar do sorteio de vocês aí, né?
0: Sim,
1: na Rádio Brasil Novo.
0: Sim,
1: tempo
0: senhor.
1: Que na Figueira tá o meu cururu chuviscando já. Se aqui na Figueira tá chovendo, chuva mesmo, aí vai chover de bolinha verde no teu computador, né, Gi?
0: A verdade.
1: Então, escuta aí.
0: A
1: valeu.
0: Verdade.
1: Vamos ganhar esses prêmios hoje, valeu.
0: Tchau. Além da chuva lá fora, né, Leomar? Vem chuva, bolinha de chuvinha. Aí o Leomar voltou aqui e escreveu hoje, final da Copa vai da Bélgica e França. É a opinião do Leomar. O que é que você acha? Concorda com o Leomar? Vai da Bélgica e França? Vai dar o quê? Manda aí o seu toque. Oi, Aline, quero brinco, boa sorte. Ana Cláudia da Figueira também. Fascinando e ouvindo a melhor. Manda esse bolo da Prestígio pra mim. Amanhã meu mano faz aniversário, a Ana Cláudia da Figueira. Uhul! Aí, Ana, daqui a pouquinho eu vou falar mais aqui da Prestígio, que tá dando esse presente pra você. Gi, eu gostaria de participar do sorteio do bolo da Prestígio, que é uma delícia. A Raquel Pereira também tá ouvindo a gente, um beijão. Oi, Sabugo, tudo certo? Me coloca no sorteio. Aqui tem de brinde e ainda lucro mais na RBN, promoção de 150 prêmios, mil, né? 150 prêmios, 150 anos de Jaraguá do Sul. Chegando o Renato Santos em campo, falando de Copa, né?
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3: Olá, tudo bem? Começando mais uma edição do Em Campo RBN. A França é a primeira semifinalista da Copa do Mundo deste ano. Ontem, a seleção francesa venceu Marrocos por 2-0 em Boston e garantiu vaga entre as quatro melhores equipes do torneio. Depois de um primeiro tempo de amplo domínio, mas sem conseguir balançar as redes, a França abriu o placar aos 15 minutos na etapa final. Mbappé acertou um belo chute de fora da área e marcou seu oitavo gol na competição, igualando Lionel Messi na artilharia do Mundial. Pouco depois, Dembélé aplicou a vantagem em uma finalização colocada, decretando a classificação francesa. Após o placar, o grande nome marroquino foi o goleiro Bono, que fez várias defesas importantes, inclusive defendendo um pênalti cobrado por Mbappé ainda no primeiro tempo. A vitória também encerrou uma invencibilidade de 34 partidas da seleção de Marrocos e colocou a França em sua terceira semifinal consecutiva na Copa do Mundo. Eu sou Renato Santos e este foi o Em Campo RBN. Eu volto a qualquer momento com outras informações da Copa do Mundo 2026.
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0: 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Bom demais estar com você. Bom dia, 10h27.
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3: Olá, tudo bem? Este é o Classificados RBN. A gente começa falando de oportunidade. O Claudionei Anani está vendendo um terreno rural de 4.900 metros no Ribeirão Grande, com escritura compartilhada, a 50 metros do asfalto e com preço super atrativo, R$380 mil. 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Este foi o Classificados RBN. A gente volta a qualquer momento com outras informações e oportunidades.
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0: 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Você tá ouvindo a gente pelo aplicativo? Onde? Manda o toque aqui. Onde quer que você esteja, o nosso WhatsApp tá sempre liberadaço. 8837-5377. E eu vou falar pra você que hoje a gente tem a promoção começando 150 anos de Jaraguá do Sul, 150 prêmios da RBN. 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Lembrando que hoje tem o sorteio da Toda Brilho e a charada é essa, para você participar. Durante a semana você vai participando, então todas as participações suas valem. E hoje também, tá? 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Beijo seu rosto sem ter boca e mesmo sem vida, sofro quando me puxa. 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Ah, e se você quer ingresso pro jogo do Jaraguá Futsal amanhã, Jaraguá e São José, já manda, Jimmy, manda ingresso, ganha o par, tá bom? Boa sorte!
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0: acredito, né? Aí não dá pra acreditar. Tem a chave, tem tudo, não namora. Cleiton e Romário, Zé Neto Cristiano animando a sexta-feira aqui na RBN, faz parte das nossas vidas. 21 graus, tempo com céu encoberto. Alguns lugares já com chuviscos aqui, previsão de chuva durante a tarde aqui, durante a noite na nossa região. Hoje, sexta-feira, sextou. Que a sua sexta seja repleta de boas notícias, do jeitinho que você merece.
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2: É bom demais estar com você aqui na RBN, faz parte das nossas vidas. Você curtiu aí pra fechar a sequência legal, Pensamentos Intrusivos com o Thiaguinho. Ah, eu quero dar um toque especial pra toda a galera que tá ligadinha com a gente aqui. Tem muita gente chegando. Como o Leomar diz, uma chuva de bolinhas verdes aqui. Tá todo mundo querendo ganhar presente, todo mundo sendo feliz com sexta-feira, que amanhã é sábado. De bom dia, sextou! Quero bolo, prestígio, adoro a Mari do João Pessoa, nessa manhã gostosa. A Daiane do Jaraguá, no bairro Lalau, tá ouvindo a gente e quer esse bolo da prestígio. O Vicente Celestino também tá por aqui, bairro São Luís. RBN faz parte da minha vida. Sol da Barra do Rio Cerro também tá ligada. Ô, Leomar, um abraço pra você. A Ivone também tá ligada comigo aqui do Águas Claras. E aí, Roseli, tá ligadinha com a gente? Me coloca no sorteio desse bolo pra eu comer junto com a minha filha Luana Ferreira. Tá de aniversário a Lu hoje. Parabéns. Felicidades, muitos anos de vida pra Lu Ferreira, que tá de aniversário hoje. A Roseli tá mandando os parabéns e a gente também pra você, Lu. Boa sorte aí, Roseli. Mais gente por aqui. A Ivone do bairro Baipendi também quer esse bolo. Ah, quem mais? Parabéns, nossa Jaraguá do Sul. Pois é, estamos com a promoção 150 anos, 150 prêmios aqui na RBN. A Raquel tá ligada com a gente aqui, a Regiane. Gi, não consigo decifrar a charadinha, a pegadinha da

0: você gosta. Bom demais, é? Tem mais presente por aqui. RBN agora 10h43.
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1: Bom dia!
0: Aê.
1: Tudo bem?
0: Tudo!
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0: Até semana que vem. Continua com essa energia, com essa vibração, com esse alto astral, tá? Que contagia todo mundo, viu, Augusto? Ai, já que.
1: Maravilha!
0: O pessoal tá dando aqui, ó, bem rapidinho.

0: Vai dar quem na final da Copa do Mundo? Ontem a França fez um jogão. O que você acha que vai dar na Copa do Mundo na final?
1: Olha, me arrisco a dizer que a gente vai ter a mesma final da última Copa, que vai ser França e Argentina.
0: Aí é! Então tá. É. Vamos aguardar.
1: Eu acho que vai dar isso aí.
0: Augusto, um abração pra você e pra todo o timaço aí, falando em time, todo o timaço aí da Marincred. Abraço!
1: Obrigado, outro. Tchau, tchau.
0: Tchau, tchau, Augusto.
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0: Atenção, se você é aposentado, é pensionista, daqui a pouquinho tem o toque, o recado, a gente reforça as dicas do Augusto por aqui, agora 11 para as 11. 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Inclusive é regulamentada pelo programa Transporte Bom e Seguro. 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Então, a nossa dica para você procurar a Inspemetro. O pessoal vai informar tudinho sobre prazos, procedimentos, como regularizar a situação, segurança para você, tranquilidade para os passageiros. 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
0: 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Uma super sexta-feira pra você. Continua amanhã mais que demais. Nessa manhã de sexta-feira com céu encoberto aqui em Jaraguá do Sul e na região. E a gente torcendo pra você ganhar aí os 2 almoços maravilhosos do restaurante Sabor Rústico. É o primeiro dia de prêmios, 150 prêmios da RBN. 150 anos de Jaraguá do Sul, 150 prêmios aqui na RBN, 8 para as 11. Música que segue. Bom dia.

0: A Ribeira faz parte das nossas vidas, ritmo de sexta-feira que você curtiu juntinho, aumentou o volume aí, tá andando no carro. Os motoristas de aplicativo, taxistas, pessoal dos ônibus, dos caminhões, subiram o som aí, animando, cantando, né? Sexta-feira. E Phil com Magic Box, teve também Magic Box. Teve também o que eu não te esqueci com Ana Castela, vai ter muito mais. Ah, abraço pra galera que tá curtindo aqui, a Gi, curtindo a RBN, nesta manhã gostosa de sexta-feira. Bom dia de Nayara de Massaranduba. Nayara que passou aqui com a filhotinha, com a mana. A gente ganhou um abraço. Tem lá stories também no nosso Instagram com a Nayara. Um abração pra você. A Joelma também tá por aqui do Rio Branco. Oi, Lúcia, tudo bem? Gi, a resposta da charadinha de hoje e da Toda Brilho. Acertou, Lúcia! Acertou! Boa sorte! Bom dia, Gi. Ótima sexta-feira pra todos. Coloca no sorteio. Quero o almoço do restaurante Sabor Rústico. Já fui lá, é maravilhoso. Luiz Carlos de Jaraguá 99, viu? Todo mundo aprova o Sabor Rústico. Faz parte da promoção 150 prêmios aqui da RBN. O Paulo da Vila Lalau adora a panificadora Prestígio, quer esse bolo. Gi, quero participar do sorteio do Sou do Rio Grande, adoro uma costela. O programa é 100%, amo. Quero ver quem quer. Jaci, mais uma prenda espalhada por aí. Bom dia, minha querida Janilzi, tá ligada com a gente, Jaraguá 99, quer ingresso, quer almoço no restaurante Sabor Rústico, eita, quer de tudo, né? Oi, Rodrigo, tudo bem? Beijo pra você, tá participando, quer bola. Cauane também tá por aqui, beijo. Resposta da Toda Brilho, não, não é óculos, não é óculos, não é. Boi, Regiane do bairro Escolinha, não é óculos, não é óculos. Eu vou repetir a charadinha já já pra você. Fala, Marcelino.
1: E aí, tudo bem?
0: Tudo.
1: Aqui é Marcelino, aqui do bairro Rural.
0: Ah.
1: Me coloca no sorteio, tá bom?
0: Tá
1: bom. Um abraço pra ti.
0: Outro pra ti, meu querido. Ah, rapidinho aqui, vou passar de novo no sorteador online.
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0: Porque tem mais par de ingresso pro jogo do Jaraguá Futsal e São José amanhã na Arena Jaraguá aqui. Vamos, bora lá, Gi. Quem tá faturando o presente aqui dos ingressos? Final 4873. Final 4873. Domingos, é você, meu querido. Tem hoje à tarde pra passar aqui pra pegar os ingressos. E tem mais gente aqui que tá faturando ingresso também do Jaraguá Futsal. Final 4753. Jair, meu querido Jair Fogo Alto, você que ganhou ingresso aí. Então, já pode passar aí. Tem até o final do dia de hoje pra passar aqui pra pegar os seus ingressos. E daqui a pouquinho tem mais sorteio, mais participação dos melhores ouvintes do mundo. 11:01, agora vou dar uma paradinha porque o Rony Oliveira tá chegando por aqui, tem notícia na manhã. Excelente final de manhã, 11:01.
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3: E a primeira carga de donativos arrecadados durante a campanha promovida pela Prefeitura de Guaramirim em parceria com a comunidade venezuelana do município seguiu ontem para a Casa Venezuela em São Paulo. Foram arrecadadas aproximadamente 210 caixas de roupas e calçados, 100 cestas básicas, 122 caixas de medicamentos e insumos médicos, 285 caixas de produtos de higiene e limpeza, 130 sacos de ração para animais, 119 caixas fechadas de alimentos, 430 caixas com arroz, macarrão e farinha de milho, além de água potável, leite, travesseiros e roupas de cama. O município de Jaraguá do Sul vai ter shows e várias apresentações culturais marcados para o fim de semana do aniversário na Arena Jaraguá. Entre os destaques está o show gospel com a cantora Isadora Pompeu no dia 24. No sábado, dia 25, tem o desfile festivo e o corte do bolo, além de vários shows locais e nacionais. Entre eles, Ralph, ex-parceiro da dupla Christian e Ralph. Já no domingo, tem como destaque o show nacional com o cantor Daniel e a Orquestra Filarmônica de Jaraguá do Sul.
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0: 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Inclusive, eu tenho a charadinha de hoje. Você presta atenção para responder direitinho. Você tá participando durante toda a semana e hoje tem um sorteio, tá? Eu tenho duas pontas, mas não sou um lápis. Fico pendurado, mas não sou um quadro. Beijo o seu rosto sem ter boca e mesmo sem vida, sofro quando me puxam. Apesar de não rir, sempre levo o seu sorriso na orelha. 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
0: Ah, minha amiga, meu amigo, o que tem de gente aproveitando? E você ouve na programação, já você já tá ouvindo as ofertas de compra, vende, aluga, troca, que você que está aí está mandando pra RBN, de graça. Sabe aquele produto que você tem aí parado em casa, você quer vender? Ou aquele imóvel, terreno, carro, moto, não sei o que você quer vender, o que você quer alugar. Tem serviço que você faz, quer anunciar também? Então aproveita os classificados da RBN. Aqui na RBN a sua mensagem chega mais longe. Você pode anunciar o que quer vender, comprar, alugar, lugar de um jeito simples e direto. A gente antigamente fazia ao vivo aqui em locutor, agora a gente recebe todas as mensagens e você ouve durante a programação. Então manda já, o que negócio você quer fazer? 998837-5377, 988375377, DDD 47, que de Água do Sul. 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
0: 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Ligadinha em você. Continua amanhã mais que demais. 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Daqui a pouquinho a gente tem o sorteio também.
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0: Música que segue da sua amanhã, Confidências. Bom dia.

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0: Você aí do outro lado, com a melhor programação, com a melhor música, informação, com presentes na sexta-feira pra você. 19 graus, céu encoberto aqui em Jaraguá do Sul. Confie no seu potencial, minha amiga, meu amigo. Você já venceu muitos desafios, também vencerá os próximos. Boa sexta-feira, bom fim de semana.
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0: Tristinha, hein? RBN faz parte das nossas vidas, a música do Ferrugem. Tristinha, Tristinha. Antes teve Clube Caô até ficar velhinho. Pessoal, tá aí, ó, 150 anos de Jaraguá do Sul, a gente tá com essa promoção de 150 prêmios e já começou hoje com o restaurante Sabor Rústico, daqui a pouquinho tem o sorteio. Só lembrando, o pessoal tá curioso, pedindo, Gi, quando vai ser o show do cantor Daniel? Ó, domingo, dia 26 de julho, nós teremos aí, um dia depois do aniversário do desfile de Jaraguá, Gustavo Bardin tem show com Gustavo Bardin e Violcelo e o show nacional com o cantor Daniel e a Orquestra Filarmônica de Jaraguá do Sul. Então vai ser dia 26, pra quem perguntou aí pra Gi, tá? E tem muita gente incrível, maravilhosa participando por aqui. Nossa, não consigo falar todo mundo, tá uma chuva mesmo. Oi, Wilson Marcos, bom dia pra Cleusa Formonte, um abraço pro pessoal da facção Formonte, o Raul Klein também tá por aqui de Massaranduba, quer participar, manda esse almoço pra mim, tem costela do restaurante Sabor Rústico pra você aqui.
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0: Vamos lá pro sorteador online, já tem a Vanira.
2: Olá,
0: por aqui. Oi.
2: Dia.
0: Tudo bem,
2: Vanira? O meu palpite vai dar a França e a Argentina.
0: Aí é? Você acha?
2: Na final.
0: Ah.
2: E gostaria de ganhar um presente da Toda Brilho.
0: Boa sorte!
3: Oi, Gi.
0: Oi.
3: Bom dia pra todos vocês. Eu amo vocês todos.
0: Beijo, amada.
3: Hoje, tudo de bom pra vocês todos. Eu gostaria de participar desse prêmio aí, desse bolo pra dar pro meu esposo que tá de aniversário hoje.
0: Opa, Antônio, como é que é o nome dele? Parabéns!
3: E gostaria que você...
0: Parabéns.
3: Você cantasse parabéns pra ele meio-dia. Tum, tum, tum, tum.
0: Vou pedir pra Tari cantar meio-dia.
3: Beijo.
0: Tá,
3: meu
0: minha
3: nome
0: linda.
3: É Dinassi.
0: Dinassi, um beijo no seu coração. Pede o meio-dia no plantão também,
3: já
0: pra pessoal cantar. Tá bom, minha linda. Quem mais que tá com a gente aqui, mandando a Cailane do bairro Escolinha. A Lorena também chegou.
4: Aqui é a Lorena de Massaranduba.
0: Saudade, Lorena.
4: Participar do sorteio desse almoço de 150 anos de Jaraguá do Sul. Parabéns a Jaraguá e a essa rádio maravilhosa. RBN faz parte da minha vida.
0: Beijo.
4: É a Lorena de Massaranduba.
0: Beijo, Lorena. Faz parte das nossas vidas. Bom dia, 11:26.
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1: 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E agora eu já vou lá pro sorteador rapidinho.
2: Oba!
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1: Vou falar quem ganhou, mas também vou dar a resposta da charadinha de hoje da Toda Brilho, tá? Que você participou por aqui e deu a resposta. Aqui tá, né? A charadinha. Eu tenho duas pontas, não sou um lápis, fico pendurado, mas eu sou o quadro. Beijo seu rosto sem ter boca e mesmo sem vida sofro quando me puxa. Apesar de não rir, sempre levo o seu sorriso na orelha. Claro que é o brinco! Claro que é o brinco! Vamos lá, durante a semana o pessoal participou e tá lá o contemplado, é um menino, 3277 ao final. O Alessandro faturou aí esse brinco da Toda Brilho que a gente tá sorteando hoje. Parabéns, meu querido!
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parte das nossas vidas. Sexta-feira continua linda, leve e solta. Essa sexta-feira, 10 de julho, para muita gente aí, dia de que cai din-din, para uns já caiu, mas para outros é o dia de pagamento do aluguel, de boleto também. É dia 10. Nós vamos erguendo a cabeça e continuando a alegria de estar com você. Daqui a pouquinho eu vou fazer o sorteio aqui de dois almoços do restaurante Sabor Rústico, participante da promoção 150 anos, 150 prêmios aqui na RBN. Aquela homenagem especial para você que está aqui nos acompanhando, está festejando com a gente os 150 anos de Jaraguá do Sul. Um abração pro restaurante Rústico, Sabor Rústico, que faz uma delícia de comida, uma delícia maravilhosa. E a nossa panificadora Prestígio, com aquele bolo incrível, maravilhoso. 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Você vai adorar, com certeza. Manda seu recado que ainda dá tempo. 11:33 agora, 8837-5377. Gustavo Lima chegando por aqui. Dá aquele recado gostoso, sobe o som aí.

0: vida, mas quem é que tá segurando você, menino? Desculpa aí, Matheus Vargas e Kleber Cohen, deixa ele voar, deixa as músicas que você gosta de ouvir, a gente roda na sua manhã. Gente, tem muita gente por aqui, deixa eu ver quem tá por aqui, rapidinho aqui, José Alcione Pereira tá por aqui, tem mais gente chegando dando seu recadinho.
1: Bom dia. Bom dia. Gostaria de participar do sorteio do bolo, para ganhar o bolo, para tomar um café amanhã.
0: Oh, tarde. Delícia! Boa sorte, minha amiga. Bom dia, Gi, a Eliane Mota do Tifa Monos também, o Marcelo Castro tá por aqui querendo bolo, Anísia, bom dia. Oi, Amanda Oliveira também tá ligadinha aqui com a gente, a Daiane dos Santos, mais escolinha, a Lígia do João Pessoa, oi Lígia, minha linda. Bom dia, Lourdes da Figueira também tá por aqui. Gi, sextou! Um abração pra quem tá mandando aqui recadinho pra Gi aqui, o João Antônio, o Reginaldo também chegou por aqui, fala meu querido.
2: Bom dia, oi, Gi, bom dia. Reginaldo, mais escolinha.
0: Diga.
2: Bom, Gi, quero participar do sorteio desse almoço aí.
0: Boa sorte, meu
2: nossos vizinhos aqui. Valeu, um abraço.
0: Boa sorte.
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0: E eu já vou sortear mais presente aqui, que o pessoal tá ligado com a gente, que é presente. Tá todo mundo no sorteador online, não tem como agir falar o nome de todo mundo aqui, meus amores, mas tá todo mundo lá, tá? E agora eu estou indo lá pro sorteador online, porque eu tenho agora pra sortear o bolo delicioso da panificadora Prestígio, que tem o festival de bolo, que é uma loucura. Nossa! Vamos lá então. Quem é o final aqui? Final do telefone 5246. Lorena, foi você, minha querida. Arriscou e petiscou. Daqui a pouquinho tem os almoços do sabor rústico, não sai daí.
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te ver fechando aqui essa sequência de sucesso. Tô agradecendo a visita do João Gabriel, que veio aqui, veio direto. Ele ganhou, Domingos Pereira ganhou.

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0: delícia estar com você. RBN. Continua amanhã mais que demais, RBN. Ah, tô agradecendo aqui a visita do João Guilherme e também do Domingos Pereira. O pessoal apareceu de susto aqui no estúdio, pegando prêmio, dando um abraço pra mim. A gente tirando foto aqui. É bom demais receber esse calor humano, a sua visita aqui nos estúdios. E daqui a pouquinho tem mais gente aí torcendo pra ganhar o primeiro dos 150 prêmios dos 150 anos de Jaraguá do Sul, a promoção da RBN para você. 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Então não sai daí que já já tem o sorteio dos dois.
1: Bom dia!
0: Bom dia para você!
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1: Yes! Tem gente chegando por aqui. Oi, Nilce, um beijo! Quer presente, a Nilce e a Esther estão ouvindo a gente aqui. Um abração. Bom dia, Ironilda, tá tudo certo? Um abraço pra você. O que você quer? Pode, Alessandro, pode buscar na segunda-feira sem problema. Horário comercial, tá? Os sortudos aqui com a RBN. Oi, Gi, quero participar do sorteio. A Duda Gazola tá ouvindo a gente, um beijo. Vamos lá pro sorteador online, então, que nós temos a entrega de um sorteio de um presente aqui, de um almoço, tá? De um almoço e já tem mais. Final do telefone, 12:38, final 12:38, tá levando essa delícia de almoço do restaurante Sabor Rústico, tá? Que amanhã tem costela, então você vem hoje à tarde aqui pra retirar o seu presente. A Juliana Contemplada! Juliana Contemplada, parabéns, Juliana! Já vou mandar mensagem pra você, daqui a pouquinho rola um outro, hein?
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0: Sexta-feira de coisa boa. Oi, Vigilante Pezão. Bom dia, meu querido. Abraço pro John do Espartanos, aqui do bairro João Pessoa. Você tá em férias ainda, hein? Tá em férias e curtindo a gente, hein, Pezão? Abração pra você, meu amigo.
1: Opa! Parabéns. Tem presente pra você na manhã RBN. Yes.
0: Bora lá pro sorteador online então, pra ver quem tá faturando outro almoço do restaurante Sabor Rústico, uma delícia de restaurante que traz pra você aqui presente. Ah, o Vigilante Pezão respondeu que tá em férias ainda. Bora lá então ver quem é o sortudo, a sortuda. Final do telefone 6637. 6637. Quem será? Quem será? Quem será? Quem será? Quem será? Calma aí, Gi. Sandra, foi você, minha querida Sandra. Já mando mensagem pra você aqui. Faturou esse almoço do restaurante Sabor Rústico. Gente, é só a primeira parte da promoção. Tem 150 presentes aqui nos 150 anos de aniversário de Jaraguá do Sul. Nossos parceiros dando esse presente pra você. Participe, fique de ouvido em todos os horários da RBN que você pode aí faturar um presente, tá bom? Tá combinado assim? Que bom ter você com a gente aqui. E eu vou agradecendo todo mundo. Peço perdão aí porque eu não consegui colocar todo mundo no ar. Consegui colocar todo mundo no sorteador online, mas no ar não deu pra colocar todo mundo. A última que chegou aqui, na verdade, que chegou, que tá o seu ódio aqui, é Maria Aparecida. Fala, minha flor.
2: Bom dia, minha rainha.
0: Bom dia.
2: Como vai você? Tudo hoje consigo bem. Mandar mensagem pra
0: pois
2: você.
0: É. A voz tá
2: eu
0: boa, né?
2: Eu da gripe, você viu?
0: Vi.
2: Um abração pra você, uma beijoca pra você.
0: Mua, beijo.
2: Essa menina maravilhosa, voz maravilhosa da RB, que faz parte da minha vida. Abraço pra todos os meus amigos, gente. E abraço pra você.
0: Outro, bom fim de semana.
2: Final de semana.
0: Abraço. Pra você também. Fica de ouvido aí que no final de semana a gente se encontra, tá? Ai, ai, ai, já falei, né? Que você tá de férias, né, Pezão? Gente, tô ficando por aqui. Foi uma manhã deliciosa de muito presente. Nossa, eu fiquei feliz de dar presente pra você. Tô agradecendo os nossos parceiros aqui que dão presente pra você. Mas tem mais presente chegando aí durante a tarde com o Renato. E de presente já vou anunciar que tá chegando o trio aqui. O Rony Atari e o Renato pro plantão do meio-dia imperdível. Amanhã a gente se encontra, com certeza, aqui no seu final de semana. Fica bem, cuidado com a chuva que vem aí. Beijinho e bom almoço aí.
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0: Muito bem, boa tarde, sejam bem-vindos ao plantão do meio-dia. Já estamos lá nesta sexta-feira, com o tempo quase já instável, sem coberto. Começamos com o tempo bom, tempo já fechou, já o Peter vai falar mais sobre a sexta-feira, sobre o fim de semana, mas temos o tempo estável, a previsão já indicava que teríamos chuva a partir de hoje à tarde na região. Sejam bem-vindos ao plantão do meio-dia, estamos lá a partir de agora, desejando a você uma boa sexta-feira, um bom restante de sexta-feira, um bom começo de fim de semana e que tudo de bom aconteça aí na sua vida já a partir de agora, né? Lembrando que estamos no rádio, estamos no aplicativo, estamos no YouTube e sempre aguardando a sua participação, sempre com prioridade por aqui. Sejam bem-vindos, eu sou o Rony Oliveira, comigo a Tariana, tudo bem? Boa tarde.
1: Boa tarde, Rony, boa tarde os ouvintes, já estamos ao vivo no nosso canal do YouTube, RBN 94,3 FM, esperando sua participação por lá e também no nosso WhatsApp, mande seu áudio aqui no 88375377.
0: Vamos falar sobre polícia, sobre trânsito. Ontem teve mais uma apreensão de drogas, uma quantidade expressiva, trabalho da Polícia Militar. Nós tivemos de ontem para hoje também uma senhora que acabou sendo detida por furto em estabelecimentos comerciais aqui em Jaraguá do Sul e mais um dia de muitos acidentes. Não tanto acidentes como tivemos na quarta-feira, que foi o dia com o maior número de acidentes em um dia só aqui em Jaraguá do Sul. Nós tivemos de novo vários acidentes com autopropelidos, com condutores de moto, enfim, várias ocorrências foram registradas ontem mais uma vez. Vamos falar também sobre aquele caso envolvendo o jornalista que foi esfaqueado na Barra do Rio Cerro, né? E que nas suas redes sociais disse que foi um ataque racista, um ataque xenofóbico. O CDH, o Centro dos Direitos Humanos de Jaraguá do Sul, emitiu uma nota em solidariedade ao jornalista. Nós vamos falar também sobre a arrecadação de donativos lá em Guaramirim para os venezuelanos, para as vítimas do terremoto. Conversei agora há pouco com a Mariana, que estava coordenando e continua coordenando essa campanha de donativos, né? Ela conversava com a mãe dela agora há pouco, parece que deu um novo abalo sísmico, lá um novo tremor em menor escala lá no terremoto agora há pouco, no final da manhã, né? Daqui a pouco ela atualiza essas informações e a gente vai buscar mais notícias também a partir de agora. Além disso, tem também os seus destaques. Renato Santos, tudo bem? Boa tarde.
2: Tudo certo contigo, Rony Oliveira, com a Tariana, que hoje tá tom sobre tom, a mesma cor da unha e a cor da roupa dela hoje.
1: Isso. Tá chique, né? Tá monocromática.
2: Chique. Monocromática. Olha que palavra bonita, né? Eu nunca imaginei que... Eu jamais conseguiria falar isso se você não me falasse, mas tá tudo certo.
1: Aqui é cultura, eu sou cultura, Tariana é cultura.
2: Cultura, você ouve aqui. Bom, gente, olha só. Após denúncias aqui na Rádio RBN, Secretaria de Saúde de Guaramirim esclarece a falta de canetas de insulina. A nota foi enviada ontem à noite, viu, Rony? Aqui para nossa equipe. Vamos falar também que Jaraguá do Sul abriu credenciamento para comércio em eventos oficiais e que terá duração de 12 meses. Daqui a pouco a gente explica como fazer esse credenciamento.
0: Muito bem, o nosso plantão do meio-dia está apenas começando em nome dos nossos patrocinadores.
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0: Muito bem, vamos conversar com o Peter Scheuer, que já conversou conosco hoje de manhã, disse que a chuva estava se deslocando aí pelo sul do Brasil, né? Já estava chovendo na região oeste e nós já estamos com o tempo mais fechado, já agora não começou a chover ainda, mas o tempo já está bastante encoberto, bem fechado, o sol que deu o ar de sua graça hoje de manhã bem cedo, já sumiu também. Temos a presença de muita nebulosidade com temperaturas em elevação. Como é que está a previsão para sexta-feira, Peter? E também a tendência aí para o fim de semana. Tudo bem? Boa tarde.
5: Boa tarde para você, Rony. Boa tarde para todos. Tem bastante nebulosidade na região. Aqui no oeste, aqui não para chuva. Uma chuva contínua desde a madrugada. E essa chuva, ela está se espalhando e ela já está aí pertinho de vocês. Então, assim, ó. Aonde está agora com chuva? Blumenau, aquela região mais próxima aí de vocês, já está chegando algumas nuvens carregadas aí em Massaranduba. Então, acredito que durante essas próximas horas, logo logo já vai chover. Então, durante essas próximas horas dessa tarde, tem previsão de chuva. E se estende durante o período da noite. Amanhã também é um dia fechado, com chuvas ocasionais. É aquela chuva que vai e volta. Em momentos, uma chuva mais forte, em momentos, uma chuva mais fraca. Tudo isso é por conta do deslocamento de uma baixa pressão. No domingo, essa baixa pressão se afasta e o tempo melhora. Essa massa de ar frio e seco que deve estar presente aqui sobre a nossa região ao longo do domingo, ela é uma massa de ar assim com intensidade mais fraca. De qualquer maneira, já melhora o tempo. Na segunda, terça, quarta, tempo bom, frio pelas manhãs, agradável durante as tardes. As mínimas devem oscilar em torno aí dos seus 8 graus, 9 graus. E durante o período das tardes, temperaturas mais confortáveis. Então vai seguindo com uma condição mais estável no decorrer do início da próxima semana. Rony.
0: Está certo então, Peter Scheuer, um grande abraço para ti, bom fim de semana, bom sábado, bom domingo, se divirta aí com moderação, esperamos te encontrá-lo aí com saúde forte e vigoroso na segunda-feira com mais previsão do tempo.
5: Mas então tá, meu amigo, um abraço aí pra vocês, tudo de bom, e vê se não perde o jogo da Argentina amanhã.
0: Muito vigor e saúde. O Peter agora tá torcendo pela França. Você ouviu?
1: Ah, é?
5: Sim, não, é que eu descobri que o Rony, ele tava certo o tempo todo.
0: Viu?
2: É dos franceses, Peter, que ele gosta, né, Peter?
0: O Peter mandou um vídeo ontem pra mim lá do pilhado lá da rádio Jovem Pan, né, a respeito justamente dessa questão aí.
5: Sim.
0: Sobre a camisa da França, enfim, achando que só a França é que pode. Ele dizia assim o seguinte, né, Peter? Eu odeio a França, eu detesto a França, mas eu detesto e odeio muito mais a Argentina. Entre a França e a Argentina, ele prefere que a França derrube os argentinos, pra gente não ser muito zoado aqui pelos argentinos, né? Que sempre se aproveitam dessas condições ruins do Brasil e dos bons momentos deles. Mas enfim, vamos aguardar. A França já está lá, a Argentina precisa primeiro passar pela Suíça amanhã à noite, né?
5: Ah, não, sim. E sem contar que hoje também já vai ter um baita de um jogaço, né? Então, vamos assistir e vamos torcer.
2: Olha, é isso aí. Eu estou admirado, Peter. Eu estou admirado porque eu achei que o Peter só entendia da turma do Chaves.
0: Não, o Peter é um bom cronista esportivo também. Você que não conhece.
5: Eu, né?
0: Quando ele começar a falar de esporte,
5: eu
0: sai
5: não,
0: de perto.
5: Eu não entendo nada, não sou nada, por favor, não sou. Ah, meu Deus,
0: bom fim de semana,
5: Peter. Bom final de semana, tchau.
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0: Vamos com os ouvintes do plantão do meio-dia, os apressadinhos que estão chegando aí com a sua participação.
1: Isso mesmo, nosso WhatsApp 8837-5377. O Fernandes tá por aqui, tempo tá fechando, mandou foto pra gente. A Sheila também tá por aqui mandando mensagem, também aqui. O Marco também tá por aqui, do João Pessoa. E vamos ouvir aqui o Josué.
6: Boa tarde, Rony. Hoje, pela manhã, acreditei ser destaque nas redes de notícias da Acaerte o absurdo promovido pelo governador Jorginho na casa dos povos indígenas, dentro do território dos povos indígenas, desrespeitando a liderança indígena, sendo ela uma mulher, uma senhora. É um absurdo o que esse governador faz dentro do estado de Santa Catarina. E o silêncio da rede de notícias de Santa Catarina.
7: Bom dia, Rony. Bom dia, Gisela. essa descida do Hospital do Morro aqui, que agora é mão única, né, é centro sentido bairro, né, tem que ter alguma placa aqui na saída da Roberto Zimmermann, da Rua dos Motoristas, né, que é o hospital. Quando sai na Roberto Zimmermann, deve ter uma placa descida sentido obrigatória, porque o povo que vem de fora não sabe que o trânsito mudou, vem de meses em meses, ainda não se habitou. O povo sai e entra na contramão e vai embora. Uns 8, 10 carros por dia faz isso aqui. Em uma hora dessa vai dar um acidente bem feio. Porque tirando a seta no chão, não tem nenhuma placa dizendo que o sentido é obrigatório.
8: Bom dia, Tariana. Bom dia. Ah, boa tarde, Tariana. Boa tarde, Roni. Boa tarde, Renato. Tariana, hoje o que eu gostaria que você cantasse os parabéns para minha filha, Luana Priscila Ferreira, que hoje ela completa 38 anos. É a Roseli Segundo.
9: Boa tarde, Roni. Boa tarde, Tariana. Boa tarde, Renato. É o Reginaldo, do Bairro Escolinha. O Roni, hoje quero mandar um abraço especial aí para toda a galera ali do material de construção Constru Casa, ali do Bananal. Valeu, Roni. Um abraço.
10: Boa tarde, Tariana, Roni Oliveira e Renato. Ô, Renato e Roni, eu pensei que era só time grande, né? Dava acumulação de resultados dos jogos, né? Mas como o Sport Clube Jaraguá, né? Mandar 7 jogadores embora e deixar o Juventus ganhar de 8, né, cara? Vamos ver o que dá. Já tá rebaixado. Agora complicou de vez com eles, né? Minha opinião. É, e vamos torcer pra Bélgica hoje ganhar da Espanha aí. Pra mim, acho que vai dar Bélgica e França na final. Tchau.
1: E aqui no YouTube, a Roseli, o Joel, a Marise, o Wilson e o José Eliseu também por aqui, Rony.
0: Ouvinte vai participando, mandando seu recado, mandando o seu bom dia, o seu boa tarde pra gente, né? Trazendo os assuntos aí da sua rua, da sua cidade, do seu bairro também. Sobre o comentário do ouvinte sobre a rede de notícias da Caerte, a Caerte tem uma rede de informações mais institucionais, né? Não tem uma rede de notícias sobre situações factuais, sobre fatos policiais, sobre situações que ocorrem durante o dia a dia. É uma rede de informações factuais, porque não é uma emissora de rádio, é uma rede de notícias que traz notícias da Assembleia, traz notícias do governo, traz notícias das instituições, dos órgãos públicos de Santa Catarina. Nós falamos aqui, né? Como rádio, cada rádio que faça o seu jornalismo. Nós falamos ontem de meio-dia sobre, digamos assim, esse comportamento inadequado do governador Jorginho com a cacique indígena lá em José Boatê. Nós comentamos aqui, então nós fizemos a nossa parte. Agora a Rede de Notícias da Caerte, ela faz notícias institucionais. Não tem um grupo de jornalistas para cobrir fatos, eventos ou questões factuais do dia a dia de Santa Catarina, nesse sentido, né? Não estou defendendo a rede de notícias da Caerte, até acho que deixa muito a desejar nesse sentido, nas informações que presta para as emissoras que são afiliadas, mas nesse caso é preciso dizer que ela não faz cobertura de questões factuais. E nós falamos aqui sobre esse fato vergonhoso, né, do comportamento do governador lá em José Boatê nesse fim de semana em relação àquela novo, situação.
2: Viu? E polemizou de novo, porque ontem à noite ele soltou um vídeo agora sendo carregado por pombas, e aí esse vídeo caiu muito mal, porque os internautas estão entendendo como uma provocação aqueles que acharam inadequado o comportamento dele.
0: Enfim, são situações. Aí a partir de agora nós temos uma campanha eleitoral pela frente, tudo pode ser provocado justamente para algum efeito eleitoreiro positivo ou negativo, né? Estamos praticamente aí nos dias que vamos ter as convenções já partidárias, a partir do dia 25 de julho até o dia 5 de agosto, e aí teremos o início da campanha eleitoral oficialmente daqui para frente, e aí nós vamos também não poder mais fazer nenhum tipo de comentário, né? Nem positivo e nem negativo sobre os candidatos que estão aí pleiteando, né, os votos dos catarinenses, seja o governo, seja a presidência da República, seja o Senado, seja também para o Congresso Nacional ou para a Assembleia Legislativa. Agora são 12:16.
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0: Vamos falar do esporte antes da Copa do Mundo, para dizer que amanhã à noite tem o Jaraguá Futsal pela Liga Nacional de Futsal, enfrentando a equipe do São José. O jogo vai ser às 19:30 aqui na Arena em Jaraguá do Sul pela Liga Nacional de Futsal. E no fim de semana, domingo, nós teremos tanto o Juventus como também o Jaraguá jogando pelo Campeonato Catarinense da Série B. A equipe do Juventus joga contra o Guarani de Palhoça, joga aqui em Jaraguá do Sul domingo 3 da tarde, e o Jaraguá joga contra o Caravaggio, fora de casa, neste domingo também às 15h. Portanto, destaques aí do esporte com relação aos times aqui de Jaraguá do Sul no futebol e também no futsal.
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0: E a França não tomou conhecimento do Marrocos. Marrocos não deu um chute no gol durante todo o primeiro tempo e o primeiro chute do Marrocos só foi acontecer aos 35 minutos do segundo tempo. Ou seja, a França não deixou que o Marrocos jogasse, né? E o Marrocos é o sexto melhor time do mundo no ranking da FIFA. O quinto é o Brasil. E desses finalistas, eu acho que só tem, além da França, além da Argentina, entre os 10 melhores ali, eu acho que só Marrocos. Os demais, a Espanha também, né? Claro. França, Argentina, Espanha, Marrocos e os demais aí, a Bélgica, amanhã nós temos Noruega, a Inglaterra também está entre os 10, né? Mas Bélgica, Noruega, enfim, esses times todos aí não estão naquele top ali do ranking da FIFA. O Marrocos era o melhor colocado deles aí, dos menos famosos. E o Marrocos não conseguiu jogar. E não foi porque jogou mal. É que a França não deixou o Marrocos jogar, né? Eu assisti boa parte desse jogo, Marrocos até tentava, tem bons jogadores, foi um dos times que mais cresceu nos últimos anos, né? Chegou à semifinal da Copa passada, tentava chegar mais uma vez à semifinal desta Copa, é um time que vem crescendo, mas acabou esbarrando na França. Eu até estava torcendo por uma final de Marrocos e França, né? Torcia pelo Marrocos, mas enfim, acabou dando azar o Marrocos, pegando a França antes da semifinal, já se despediu, arrumou as malas e foi para casa, né? E volta para casa. E hoje sai o adversário da França, Espanha e Bélgica. A Bélgica que vem também numa crescente, tem uma boa geração, e a Espanha, que é a grande seleção da Espanha, né? Que chega nessa Copa também como favorita. Espanha, França, Argentina, Inglaterra, sempre chegam como favoritas. E pode dar um cruzamento, se a Espanha passar hoje da Bélgica, aí teremos um cruzamento de Espanha e França na próxima terça-feira. Aí o bicho vai pegar, meu caro Renato Santos.
2: Pois é, e o Kylian Mbappé acertou um belo chute de fora, né, Runi, nesse jogo de ontem e marcou seu 8º gol na competição.
0: E perdeu o pênalti também.
2: Pois é, mas agora ele se iguala ao Lionel Messi na artilharia da Copa do Mundo. Pouco depois, teve ali o Dembélé também, que ampliou a vantagem em uma finalização colocada e decretando, portanto, a classificação francesa. Agora, o que é importante a gente lembrar aqui é que a vitória encerrou uma invencibilidade de 34 partidas da seleção de Marrocos e colocou a França em sua terceira semifinal consecutiva na Copa do Mundo, o que é muito bom para a França.
0: Só tem 3 seleções no mundo que participaram de 3 semifinais seguidas. Alemanha, Brasil e agora a França. E é possível que a França chegue à sua 3ª final seguida, se passar por essa semifinal da terça, né? Também se iguala a Brasil e a Alemanha, que fizeram 3 Copas seguidas, né? As finais da Copa do Mundo. Então, tá se solidificando, digamos assim, entre as grandes seleções, né, do mundo, a seleção francesa. E saiu barato pro Marrocos, viu? Eu vi os gols que a França perdeu, além do pênalti que o Mbappé perdeu, mas teve vários outros gols também que a França acabou perdendo. Eu acho que o Marrocos até deu sorte, porque pegou uma França num dia de azar, né? Além do Mbappé ter errado o pênalti, nós tivemos vários outros jogadores errando assim gols claros. Poderia ter sido assim 4-5 ou 6-0 tranquilamente. E o Marrocos só um chute no gol, não tem como você vencer. Até eu tava ouvindo um comentarista ontem dizendo o seguinte, eu concordo com ele, né? Com a França é difícil. Se você quiser jogar na defesa, se retrancar e não fazer nada, você acaba perdendo como perdeu o Paraguai. O Paraguai jogou de uma forma assim bastante fechada, na retranca, acabou perdendo. Se você quiser jogar trocando passes, a França também gosta desse tipo de jogo. Se você quiser jogar no ataque contra a França, querer jogar pressionando a França também gosta. Ou seja, quer dizer, é um time que está pronto para qualquer tipo de adversário, né? E é um time com muita velocidade. Você pega o Mbappé me parece um velocista, né? Eu acho que se botar ele com qualquer corredor de 100 metros, ele chega quase junto. Além dele, tem aquele Barcolá, um ponteiro esquerdo que entrou no segundo tempo, o cara coloca a bola na frente, ninguém pega. E além disso, tem um zagueiro pesado, gigante, grande, que também é um velocista. Nunca vi um cara tão grande correr assim. Porque zagueiro geralmente é pesadão, né? Um zagueiro, centroavante, eles acabam em função do peso, da altura, 1,90m, 1,95m, ou com quase 90kg, acabam não sendo rápidos. Mas aquele zagueiro da França é um zagueiro que tem uma velocidade incrível, ele volta atrás dos atacantes, assim, numa velocidade, chega antes na bola. Então é um time quase completo, quase imbatível, né? Claro que vai enfrentar um adversário muito complicado, difícil, e eu acho que vai ser a Espanha na próxima terça-feira para poder chegar à final. Mas é realmente um dos adversários a ser batido nesta Copa. Tem a Inglaterra, que joga amanhã, tem a Argentina, que joga amanhã, a Espanha joga hoje. São os melhores times dessa Copa, né?
2: E Rony, depois de muita cobrança, a FIFA se pronunciou em relação àquela polêmica envolvendo, portanto, a Argentina e o Egito. A FIFA saiu em defesa, é claro, da equipe de arbitragem e negou qualquer tipo de favorecimento à seleção argentina. Mas a gente viu lá que o presidente da FIFA estava comemorando, né? E aí o chefe da arbitragem da entidade, o Pierluigi Collina, afirmou que todas as decisões foram tomadas de forma técnica e independente, destacando qualquer interferência externa. Segundo ele, o gol anulado do Egito foi corretamente invalidado após a revisão do VAR por uma falta na origem da jogada. E disse que o lance, que foi reclamado como pênalti sobre o Mohamed Salah, também foi analisado e considerado como um contato de jogo. E aí, inclusive, fechou a nota falando que após a derrota por 3-1, disse que esse tipo de coisa não se pode, na verdade, acontecer, e disse que acusações sem provas colocam em risco a credibilidade e a segurança dos árbitros e principalmente a credibilidade da FIFA. Mas a gente sabe que ultimamente a FIFA não tem credibilidade nenhuma para falar em credibilidade.
0: São as notícias da Copa. Aqui no nosso plantão do meio-dia, a Copa que vai chegando à sua reta final, são 8 times só. A partir desse fim de semana ficam 4 times para as semifinais na terça e na quarta, e depois de terça e quarta ficam só os 2 times que vão fazer a grande final.
2: E você sabia o número de telespectadores que vão assistir, a estimativa que vão assistir a final da Copa? Foi divulgado pela FIFA. Eles estimam cerca de 2 bilhões telespectadores acompanhando pela televisão. É muita gente.
0: 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Notícias da Copa aqui no nosso plantão do meio-dia.
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1: Depois do intervalo, vamos falar de quem, Renato?
2: Denúncia que foi feita na Rádio RBN sobre aquelas canetinhas de insulina. Enfim, recebemos a bendita nota que ontem foi apagada após o envio e novamente à noite a Giovana, obrigado Giovana pelo envio, te agradeço demais, deu um posicionamento, não sei se é favorável aos pacientes que necessitam desse medicamento, mas daqui a pouco a gente traz, portanto, a posição da Secretaria de Saúde em relação a esse assunto.
1: E ainda a nota do Centro de Direitos Humanos aqui de Jaraguá do Sul, que emitiu uma publicação em solidariedade ao jornalista que foi esfaqueado em Jaraguá do Sul na última terça-feira.
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0: 12 com 28, mais ouvintes aqui no Plantão do Meio-Dia.
1: Meu Deus, eu tô com medo. Toda vez que o Renato começar a falar, eu vou ficar com medo agora.
0: Por quê?
1: Não, nada não. Melhor não falar.
2: A vinheta da época, tinha uma vinheta que dizia assim, polêmico, sem medo de falar a verdade.
1: Marco, fala Marco.
3: Boa tarde, trio. Tudo bem, Roninho? Tudo bem, Renato? Tudo bem, Tariana? Como vocês estão? É, Rony, então ainda não pode, ainda pode criticar e ou falar mal de pré-candidatos a governo e a presidência? Ainda pode? Agora só nos resta torcer pra Noruega, né? Porque daí pelo menos perdemos pro campeão. Voltei aqui. Aí dizem que não teve favorecimento pra Argentina. E no primeiro jogo, aquela falta do Messi não era pra ter sido expulso? Poderia ter sido muito diferente os jogos da Argentina sem o Messi. A nova regra não é? Pisou acima do tornozelo é cartão vermelho? É isso aí não, hein?
4: Bom dia, Rony Oliveira. Bom dia, Renato, Tariana e ouvintes da RBN. Quando se fala em respeito à mulher, né? Nós temos que ver num todo, um ciclo todo. Temos que respeitar todas as mulheres, independente raça, religião e cor, certo? Então, se a pessoa que está governando o estado de Santa Catarina ou qualquer um que esteja como um líder dentro do estado de Santa Catarina, ele tem que aceitar as críticas também. Porque se você fala algo que você vai fazer e não fez, a crítica vem. Então, temos que respeitar e quando prometer, executar. Um forte abraço, Carlos Trabalho.
1: Daqui a pouco também, vamos lá, já cantar o parabéns Tuntum, então, aqui para nosso ouvinte, para não correr o risco de eu esquecer, levar bronca, não é mesmo? A Luana Ferreira, a filha da Roseli Segundo, tá de aniversário. Bora lá?
2: É a Luana Segundo?
1: Não, acho que não é Segundo, não. Ela não. Falou que é só Luana Ferreira e mais um sobrenome que agora eu esqueci, mas não é Segundo, não.
2: Vamos lá. 1, 2, 3.
1: Parabéns, tum, tum, parabéns, tum, tum, saúde, felicidades. Parabéns pra Luana Ferreira.
2: Voz, ela não deixou, ela foi no mesmo ritmo, Rony.
0: Parabéns, felicidades. Quantos aniversariantes hoje?
1: Hoje é a Luana Ferreira, por enquanto.
2: Mais segundo gente. A gente vai treinar, tu vai fazer ali o... Eu vou fazer...
1: Pô,
2: o...
1: tu que tem que se adaptar a mim, eu não tenho que me adaptar a você, não.
2: Tu Nossa. Vai fazer o contralto, tá?
1: Tá,
2: e aí eu vou fazer a segunda voz.
1: Ah, sim, agora só que... Manjei tudo já. 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
0: Agora são 12:32, 12:32, repercutiu aí desde terça-feira um vídeo que foi publicado nas redes sociais pelo jornalista Fausto Cecílio, que foi esfaqueado na Barra do Rio Cerro na terça-feira, dia 7. De ontem para hoje, a novidade é que o CDH, o Centro dos Direitos Humanos de Jaraguá do Sul, lá do Sérgio Homes, e mais alguns voluntários, emitiu uma nota de apoio e solidariedade ao jornalista Fausto Cecílio, que foi esfaqueado terça-feira, dia 7, na Barra do Rio Cerro. Segundo a vítima, que fez um boletim de ocorrência, o ataque ocorreu quando ele e a esposa saíam de casa na companhia do filho de apenas um aninho. O jornalista destacou que tentou defender a esposa de ofensas racistas e xenofóbicas. Os dois são do Amazonas e a esposa dele teria sido xingada, né? Ou ofendida com palavras racistas contra a sua etnia. Quando o agressor, ele tentou defender a sua esposa, quando o agressor pegou no carro uma faca e partiu para cima dele agressivamente e fazendo 3 perfurações no corpo dele, o ataque foi filmado pela esposa, inclusive o próprio jornalista acabou exibindo essas imagens, né? Está nas redes sociais dele, essa imagem, esse ataque, e o cidadão depois fugindo com o carro. Após a luta corporal, o agressor foi desarmado e fugiu do local. Na nota, o CDH chama de, abre aspas, ataque covarde e segue solicitando, abre aspas, a mais isenta e profunda investigação sobre os motivos de toda essa violência, bem como entende pela necessidade imediata de prisão preventiva do agressor por tentativa de homicídio, fecha aspas. A nota acrescenta ainda que, abre aspas, Fausto é casado, tem um filho de 1 ano, que nasceu em Jaraguá do Sul, e uma enteada de 6 anos. Tanto o jornalista quanto a sua companheira, que é nutricionista, tem vida profissional e vida familiar construída na cidade de Jaraguá do Sul, fecha aspas. Foi um fato lamentável que a gente espera que a Polícia Civil investigue a partir de agora. Nós vamos entrar em contato com a Polícia Civil para tomar conhecimento dos passos e dos procedimentos que estão acontecendo. O próprio CDH vai estar acompanhando também as investigações da Polícia Civil. Não sei qual o delegado que vai ficar responsável pela investigação, mas o fato é que repercutiu bastante, né? Até porque o jornalista, ele alimentava um portal de notícias lá no Amazonas, em Manaus, né? Era morador aqui em Jaraguá do Sul, fazia um trabalho home office, a esposa é nutricionista, trabalha aqui em Jaraguá do Sul, e havia lá uma discussão, parece que eram vizinhos os dois, né? Havia já um ambiente lá, digamos assim, nada amistoso entre os vizinhos nessa situação, e acabou culminando com essa luta corporal, com vias de fato, e lamentavelmente, com essa tentativa de homicídio, como está sendo tratado ali o boletim de ocorrência. Não sei se o delegado vai entender desta forma, mas, enfim, alguém que ataca outro com uma faca e esfaqueia, imagino que o delegado vá concluir o inquérito por tentativa de homicídio, a partir das informações e do vídeo, né? Que chegou ao conhecimento também da Polícia Civil. Mas é um caso lamentável, mais um, e que a polícia faça a investigação o mais rapidamente possível e que os responsáveis sejam responsabilizados nessa questão.
2: O mais
0: aí.
2: Triste é fazer isso na frente de uma criança de 1 ano de idade, o filho da vítima, né? Como é que fica agora o psicológico dessa criança, né, Rony? Lamentável.
0: É, tudo isso acaba pesando, inclusive, também na hora da condenação. Se é que teremos uma condenação, porque o delegado primeiro faz o inquérito, conclui o inquérito, termina as investigações, vai ouvir com certeza aí as vítimas, né? Vai ouvir a vítima, vai ouvir a esposa do jornalista, vai ouvir alguns vizinhos, vai ouvir o próprio agressor, né? O próprio autor deste crime. E depois encaminha tudo para o Ministério Público. Pode concluir a investigação, o inquérito, realmente acusando o cidadão ali pela tentativa de homicídio, por lesão corporal contra a mulher, né? E por tentativa de homicídio contra o jornalista, enfim, depende da avaliação e da investigação que o delegado vai fazer. E depois tudo isso é encaminhado para o Ministério Público. E o Ministério Público, a partir das suas avaliações, pode exigir novas diligências, novos depoimentos, enfim, ou pode já fazer a denúncia contra o agressor, e aí vira um processo judicial. E aí, dentro do processo judicial, todos terão, os acusados do caso, o direito de ampla defesa, né? Para poder fazer provas, enfim, com relação ao inquérito. Ao inquérito policial, não, né? O inquérito policial é meio que só o delegado que toma a decisão conforme a sua cabeça. Já no processo aí tem a manifestação das partes com os advogados, enfim, podendo fazer a sua defesa. O que não acontece no inquérito policial, que é uma decisão do próprio delegado, apesar de ouvir ali, ele ouve, enfim, vítima, agressor, enfim, toma a sua conclusão, encaminha para o promotor, e o promotor é que dá o procedimento na questão judicial.
2: Traduzindo, isso aí vai levar muito tempo, esse agressor vai continuar na rua, porque a gente conhece a morosidade da justiça brasileira, e eu não estou falando mentiras aqui, a gente sabe que a justiça brasileira é muito morosa, muito demorada na hora de resolver as situações que são decorrentes do nosso dia a dia, e quando se trata de assuntos como esse, se você for olhar lá no site do Ministério, lá no site do Tribunal de Justiça, se você for pesquisar, você vai ver que tem processos aí se estendendo ao longo dos anos e que parece que nunca tem fim para ser concluído.
0: Vamos aguardar o trabalho da Polícia Civil e depois a manifestação do Ministério Público. 12:37, vamos falar da LeveMed.
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0: Vamos falar de quê, Renato Santos?
2: Antes de eu trazer aquela informação lá das canetas, acabou de sair uma pesquisa e eu sou muito de trabalhar com factual. E aí eu já pergunto pra vocês aqui, Tariana e Rony Oliveira. Vocês acreditam ainda no Hexa do Brasil?
1: Tem tantos anos ainda, né? Pode ser que um dia, um ano venha, né?
0: Um dia vai acontecer.
1: Um dia acontece.
2: Não é isso que um levantamento divulgado agora há pouco tá revelando, tá? Um levantamento da Orbit Data Science mostra que 41% dos brasileiros acreditam que o país nunca mais vai conquistar um título mundial, ampliando o sentimento de frustração. Esse estudo analisou 7.855 publicações feitas lá pelo X, o antigo Twitter, Instagram e também o TikTok, entre os dias 20 de abril e o dia 6 de julho. E a maior parte das manifestações foi registrada logo após a derrota de 2-1 para a Noruega. Segundo a pesquisa divulgada agora há pouco, repito, o tom negativo predominou nas conversas sobre o futuro da seleção. Ao todo, 54% das publicações expressaram pessimismo. Somente 46 demonstraram alguma confiança na recuperação.
1: Também, desculpa, quem que vai ficar otimista depois de uma derrota?
0: Feita no momento da raiva das pessoas depois da derrota, claro.
2: E entre os comentários mais decrescentes, aí, né? 41% afirmaram que o Brasil jamais vai voltar a ser campeão e outros 13% disseram duvidar e estarão vivos para ver essa conquista. Eu tô nesse mesmo patamar aqui. Eu não acredito mais, tá?
0: É, uma das piores campanhas do Brasil parecida com essa campanha desse ano foi a seleção de 90 do Sebastião Lazzaroni e que lamentavelmente também foi eliminada nas oitavas de final. Foram as duas piores campanhas do Brasil, 1990 e agora 2026. Naquele ano em 1990, crucificaram o Dunga. Que era o principal responsável pela eliminação do Brasil, que era um futebol feio, um futebol ruim, um futebol retrancado, crucificaram o Lazzaroni, que já dizia na época em 90, há 36 anos atrás, que o futebol já não era mais só talento, mais habilidade, mais drible, precisava de muita força física. Ele já dizia isso, né? Os europeus provaram mais tarde e as próprias seleções de hoje, a França, né? Já tá mostrando que além de técnica, habilidade, você tem que ter muita força física, ou seja, você tem que ter velocidade, você tem que ter corpo, tem que ter massa. É o caso do Haaland, né? Da Noruega, esporte de contato é físico. E o Lazzaroni já dizia na época que além do talento, o Brasil iria precisar de muita força física. Foi crucificado ele e o Dunga, né? Geração derrotista, geração que nunca mais iria conquistar uma Copa. 4 anos depois, com o mesmo Dunga, crucificado em 1990, o Brasil levantou, depois de 24 anos, com o capitão Dunga, a taça de tetracampeão do mundo em 94 nos Estados Unidos. Ou seja, não há mal que dure para sempre, né? Tudo passa. Então estamos todos muito tristes, desanimados com a seleção brasileira agora, com essa pior campanha, do mesmo jeito ou tão pior como estávamos em 1990, com aquela seleção do Lazzaroni. E depois, 4 anos depois, nós levantamos o troféu de campeão de mundo de novo, depois do Pelé. Então com o mesmo Dunga, que foi o crucificado e que teria sido responsável por aquela seleção tão ruim de 90. Então hoje nós estamos crucificando o jogador lá que errou o pênalti da seleção brasileira.
1: Guimarães.
0: Né? Daqui a pouco o cara volta e pode se transformar num herói, né? Quer dizer, é detalhe, se nós tivéssemos tido um pouco mais de sorte naqueles chutes do Vini Júnior, naqueles outros lances que nós tivemos contra a Noruega, talvez a história fosse diferente. Se nós tivéssemos acertado aquele pênalti, a história seria diferente. Estamos nós hoje na fase de oitavas de final e ninguém estava tão crítico com a seleção brasileira. Não dá pra jogar tudo por terra. Quer dizer, quando nós nos classificamos lá pra... quando nós vencemos aquela seleção ali, o Japão, todo mundo achou o Ancelotti o gênio, né? Porque não tirou o Casemiro foi
1: Um gol. É isso que eu ia falar.
0: Essa seleção acertou. Enfim, agora conseguimos. O Ancelotti é um gênio.
1: É o Deus no céu e o Ancelotti na terra.
2: Agora tá todo mundo sacrificando ele, né?
1: O cara é top.
0: O cara ganhou do Japão, ganhamos do Japão. Enfim, agora vamos ser campeão. Aí, de repente, no jogo seguinte, o cara já não é mais nada.
1: Não é mais nada.
0: Entendeu? É o pior cara do mundo. Quer dizer, o Brasil tem que parar com isso também, né? Uhum. O futebol é feito de vitórias e derrotas, infelizmente. Quer dizer, não dá pra dizer que os caras não se esforçaram. Os caras se esforçaram até o final, só que não tiveram condições. Nem talento, nem capacidade, nem sorte.
2: E Rony, falando agora em esforço, há 40 minutos atrás, o Vini Júnior decidiu se posicionar. Depois de muito tempo, ele se posicionou em relação a isso. Olha a nota que ele publicou lá na rede social dele. Quase 4 anos depois e novamente pensando no que escrever após uma frustração em Copa do Mundo. Vi tantas pessoas de todas as idades me apoiando, abraçando meu sonho, que seria injusto manter o silêncio, mas precisava de uns dias para refletir. Vestir a camisa da seleção é o maior orgulho da minha vida, e sair de uma Copa nas oitavas é um sentimento difícil de explicar. Sei o quanto me preparei, o quanto me concentrei, o quanto queria isso por vocês, pela minha família. A sensação de frustração é absurda. Tínhamos um grupo forte o suficiente para fazer mais, mas não conseguimos. Peço desculpas e lutarei pelo nosso sonho de voltar ao topo do mundo. Palavras do Vini Júnior.
0: Mas é um sentimento de todo jogador, né? Ninguém vai lá pra perder, né? Ou pra não jogar. Os caras, o sonho deles é jogar uma Copa do Mundo, jogar pela seleção brasileira, só que ganhar um só, né? O outro tem que perder, assim foi com a Alemanha, assim foi com a Holanda, grandes seleções que chegaram na Copa do Mundo e também se despediram. Hoje vai ser com a Espanha ou com a Bélgica, ontem foi com o Marrocos, amanhã vai ser com a Inglaterra ou com a Noruega, que são grandes seleções mundiais também.
2: E a foto dele, enfim. E a foto dele é muito ilustrativa, porque ele postou uma foto em preto e branco com ele caído em campo.
0: Alguém tem que ganhar, alguém tem que perder. Ouvintes do Platão.
2: Nesse caso, quem ganhou?

0: aí que quem ouve foi a Virgínia e você deixou a entender que ela tava com ele por interesse. Você disse agora que ele perdeu, não sei. Agora eu tô em dúvida também.
1: Explica. Ela voltou com ele quando ele tava ali no auge, no segundo, no terceiro jogo. Meu, Vini Júnior, igual o Ancelotti, Vini Júnior, meu Deus do céu, ele é top, top. Pá, voltou. Aí agora, não sei, né?
0: O que é que tu acha disso?
1: Agora eu não sei.
2: Vamos com os ouvintes.
1: Vamos lá, Leomar, fala, Leomar.
3: Será que vai ter o fechamento amanhã ainda aí no Rinaldo Bobo aí? Aí vai ter outro filme, via dupla na rua José Tudor Ribeiro amanhã, horário certinho, pode me informar aí, eu agradeço, tá? Valeu, tchau.
2: Vai ter sim, né? Do meio-dia até meia-noite. Fechamento ali da Via Verde. Mas não vai complicar nada ali, porque o trânsito vai continuar na José Teodoro Ribeiro, naquele trecho ali, porque vai ficar fechado ali em função da chegada daquele pessoal dos jipeiros, né? Do 4x4, que é o Trans Catarina, me parece. Esse pessoal chega durante a tarde, até meia-noite, faz um evento ali, e depois da meia-noite tá liberado. E a rua José Teodoro Ribeiro, ali, daquele trecho ali, onde começa a Via Verde, na ponte ali da VEG, até aquela região do Parcão ali, vai ficar em mão dupla. Então, não vai ter nenhum transtorno pra ninguém naquela região.
1: O Altino acompanhando a gente aqui de Massaranduba lá no YouTube, o Fernandes, José, deixa só a Tariana cantar. Você fazer contra alto, só se for o contrário da afinação. Tenta fazer um trio, sobrando... contrário, baixo, muito baixo. Fernandes.
4: Não, mas eu falei soprano. Que quem ia fazer o soprano, contralto é você, lá. Não foi
1: sobrando,
4: eu.
1: Contralto.
4: É soprano.
1: Sobrando, contrário, baixo, muito baixo. Acho que ele decidiu aí os nomes, não sei.
4: É, ele errou tudo ali.
1: Errou tudo. Ô, Fernandes. Pô, Fernandes, isso me complica. Parece que eu que tô errando aqui.
2: Mais gente aí.
1: Reginaldo, a Daiane também. Fala, Dai.
5: Boa tarde, pessoal da LBN. Boa tarde, tudo bem com vocês? A Daiane, tô com saudades, um beijo,
1: Dai. Também aqui o Wilson, todos uniformizados, menos a Tariana. Ô, fiscal de uniforme, é o Wilson. Tchau pra ti, Wilson, tchau.
2: Não veste a camisa da empresa.
1: É, verdade. José tá por aqui, a Roseli também e o Joel participando.
2: Depois do intervalo, as notícias do Renato vão ficando para depois do intervalo. Porque quando eu chamo ele para falar uma notícia...
1: Ele fala de fofoca.
2: Ele fala de outro assunto não, que não tem nada a ver com aquela notícia
4: saiu
2: que factual, nós
4: combinamos. Saiu factual e a gente, como jornalista que é, tem que dar o factual pro pessoal de casa. Porque eu não quero dar, tipo, na segunda-feira atrasado. Tem que dar na hora.
2: Em função disso, a tua notícia vai ficar para depois do intervalo.
1: Ou para segunda-feira.
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2: Doze com quarenta e nove. Vamos falar já do teu assunto, antes que fique tarde demais, né?
4: Vamos falar.
2: Vamos lá, qual que é o assunto aí?
4: É que a Giovana teve tanto trabalho para enviar isso aqui para nós, e eu tenho que passar essa informação também como resposta ao nosso ouvinte lá de Guaramirim. É que em nota encaminhada sobre a reportagem que a gente falou no dia de ontem, que informou que canetas para aplicação de insulina, assim como as próprias insulinas estão em falta lá no município, a Secretaria de Saúde disse que o abastecimento dessas canetas tem apresentado oscilações nos últimos meses devido a problemas na cadeia do fornecimento. Disse também que o aumento na procura por reposições, principalmente em casos de equipamentos que foram danificados, também contribui para que, em determinados períodos, o número de unidades recebidas seja insuficiente para atender toda a demanda. A parte

0: também disse que trimestralmente informa aos órgãos responsáveis a necessidade do abastecimento, mas nem sempre recebe a quantidade que é solicitada. E como as canetas são reutilizáveis, cada pedido de substituição passa por uma avaliação da equipe da saúde. E concluiu falando que, mesmo quando há indisponibilidade temporária nas canetas, o tratamento dos pacientes não é interrompido, Rony.
1: Muito bem. Outra notícia importante diz respeito à questão aí dos credenciamentos.
0: Isso, o credenciamento contempla food trucks, food carts, artesãos e também comerciantes ambulantes que ficará aberto. Isso, aqui em Jaraguá do Sul. Até a próxima segunda-feira você pode fazer esse credenciamento. A inscrição pode ser feita exclusivamente de forma presencial lá no setor de protocolo da prefeitura, na Walter Margot 1111, no bairro Rio Molha, e o atendimento ocorre de segunda a sexta das 8h ao meio-dia e de 1h até as 4h30. O edital que prevê vagas para 5 modalidades, que são essas que eu falei agora há pouco. E para participar, Ronita Riana, é necessário apresentar a ficha de inscrição, declaração exigida pelo edital, comprovante de CNAE, que é compatível com a atividade, além, é claro, de um CNPJ ativo, além de certidão de regularidade fiscal.
1: Muito bem. Os ouvintes do Plantão do Meio-Dia.
2: O Wilson, o Carlos está por aqui participando também. A Ivone, fala Ivone.
3: Boa tarde, Ironi. Boa tarde, Itália. Boa tarde, Renato. Não é só caneta que falta em Guarani. Remédio. É remédio, é fita para você tirar a glicose. Tá faltando tudo. Tu vai um mês, nunca tem. Tu vai no outro mês, nunca tem.
4: É, Carlos, sim, novamente. Só para relembrar o povo jaraguense, né? E os visitantes, que nós vamos ter um evento no Rio da Luz e gostaríamos da máxima da atenção quem vai usar aquela via, né? Respeito os moradores daquela região, quanto todos de Jaraguá do Sul e região. Valeu, um forte abraço.
2: Aqui no YouTube também o Renilson de Lima, mora em Piem, Paraná. Piem, né? Piem. É que eu sempre me confundo na hora de falar. Paraná, bairro Paranazinho. Estou na audiência do jornal. Um abraço, Rony, a todos. Valeu, Renilson. O Edgar Soares também está participando por aqui.
1: Agora são 12h52, falando em programação aí do aniversário de Jaraguá do Sul. Então, hoje, sexta-feira, começa já a 31ª Festa Estadual do Colono, lá no Rio da Luz. No fim de semana, sábado e domingo, tem o Coral Sinfônico e a Orquestra Jovem Ska, que vão promover 2 grandes concertos no Grande Teatro da Ska. Os ingressos são gratuitos e devem ser retirados no próprio site da Ska. Sábado amanhã tem essa chegada também que eu já falei aqui do Transcatarina, na Via Verde. É um dos maiores encontros de aventura off-road do Brasil. O evento reúne cerca de 1000 participantes de veículos 4x4 e conta com várias categorias. O pessoal saiu lá de Fraiburgo, no meio oeste do estado, está em deslocamento e chega amanhã, durante a tarde, durante a noite. O pessoal vai chegando aos poucos, né? Então, a partir do meio-dia, a previsão de chegada. Por isso que a Via Verde vai ficar trancada ali. O pessoal chega ali pela Via Verde, então, da Ponte da Pai até a região ali do Parcão ali, que eles chamam assim, né? Então ali a Via Verde vai ficar trancada. Enquanto fica trancada aquele trecho, o pessoal que vem lá da Ponte da Pai vai seguir direto e vai, a partir daquela rotatória, vai poder dobrar à direita também, porque a via vai estar nos dois sentidos, aí na José Teodoro Ribeiro, até aquela região do Parcão ali, mais ou menos. Depois volta de novo para Via Verde, para Rinaldo Bogo, no caso ali, né? Para poder ter sequência aqui para a região central de Jaraguá do Sul. São esses os eventos aí do fim de semana. E lembrando que nós vamos ter nos dias 24, 25, né? Aquelas grandes atrações também. No dia 24, o show gospel com a Isadora Pompeu. No dia 24,
5: canta
1: é uma sexta-feira à noite.
5: Demais,
1: tá? A partir das 9h da noite. No sábado, dia 25, tem o desfile e o corte do bolo. E vários shows locais. E shows nacionais também. Entre eles, o Ralph, da dupla Christian Ralph.
0: Tu sabe quem é ele?
1: Ex-parceiro da dupla, né? Claro. Vai estar também. Agora cantando solo, naturalmente, né? Porque o irmão
0: e faleceu. E parece que cantam balançando nele, né? Que ele canta assim de uma forma estranha, esquisita.
1: Era a dupla mais afinada do Brasil, né?
0: Imagina mais justamente afinada, né, Rony?
1: Não, falo da qualidade. Ah, tu não gostava do Christian Ralph?
2: É, não, pelo jeito ele não gostava mesmo.
0: Não, as músicas são boas, mas os caras cantam ruim.
1: Não, os caras são os mais afinados do Brasil.
0: Não, né? Parece que tô balançando os caras.
2: Não, Renato, assim. Tu que é afinado aqui no Parabéns Tum-Tum mesmo.
1: Agora, se você quiser questionar a afinação do Christian Ralph, aí paremos, né?
2: Aí paremos.
0: Tu já viu como é que ele tá cantando agora, o Ralph?
1: Aí paremos.
0: Misericórdia.
1: Mas enfim.
0: Vamos falar do Daniel? Esse se encanta demais.
1: E aí no domingo, dia 26, tem o show nacional do cantor Daniel com a Orquestra Filarmônica de
5: Jaraguá. Eu adoro amar você.
1: Eu acho que o Christian e Rafa cantam muito mais que o Daniel, né? Muito mais afinados e com muito mais qualificação até, porque, enfim, o Christian cantava música internacional desde criança.
0: Fala o nome de uma música do Christian
1: e
0: Ralph.
1: E o Ralph, eu posso te falar 15 músicas do Christian Ralph, né? E cantar umas 10, mais ou menos,
2: inteiro. Canta!
1: Não,
0: tem uma lá que fala de shampoo, eu quero saber.
2: Tem que ir. 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
1: Muito bem, vamos com os últimos ouvintes?
2: Vamos lá.
0: Você queria cantar a música do Christian Ralph?
1: Não vai dar tempo hoje.
2: Esse é não, não. Olhar. Meu Deus. Freitas, boa tarde, estou aqui em Itaió, casa da mãe, ouvindo vocês. O Clóvis, fala Clóvis.
6: Boa tarde, Ronita, Rihanna, Renato. Com todo o respeito, mas admiro você, um cara do rádio, falar mal do Ralph, do Christian Ralph, cara. Pra quem canta, cantar a música de Ralph é a coisa mais difícil do mundo. Pra quem canta, cantar Daniel é a coisa mais fácil do mundo. Tá bom? Fica o recado, Renato. Ô, Renato.
2: O Clóvis tem grande lugar abraço. De fala, né?
0: Não, agora ele quer falar grande de uma música difícil. Eu duvido qualquer cantor cantar música de Chitãozinho e Chororó. Aí sim, você tá falando de dois caras que cantam demais e têm vozes inesquecíveis.
1: Enfim, gosto é gosto,
0: né? Como um braço, cada um dá. Tem o seu, né?
1: É, mas não dá pra questionar a afinação e a qualidade musical do Christian Ralph. Enfim, mais algum ouvinte pra fechar?
2: Não, não tem mais ouvinte.
1: Vamos fechar com o Clóvis, então?
2: Então, o Clóvis mandou mais um áudio aqui de 6 segundos. Vai
1: lá. Fala, Clóvis.
6: Não tem o seu, meu querido, mas por favor, Chitãozinho e Chororó tem as mãos. Tão em Jaraguá que é o clone deles.
2: É o quê?
1: Tem um clone deles aqui.
2: Tem um clone,
1: aqui em Jaraguá. Bom, enfim, um abraço, Clóvis, né? O Clóvis que foi parceiro nosso, né? Por muito tempo, né? E continua sempre um grande ouvinte nosso, da dupla Sandro, Luiz e Clóvis. Muita programação junto fizemos aqui. Grande cantor, né? Um grande abraço aí. Ponto final aqui no plantão do meio-dia.
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1: O Renato Santos vai tocar a música do Christian.
2: Não se enrola. Ah, tá bom.
0: Eu vou tocar pro Clóvis. Daqui a pouco eu toco a música pra te ver, Clóvis.
1: Um grande abraço a todos. Bom fim de semana. Boa sexta-feira. Voltamos na segunda ao meio-dia aqui no plantão. E daqui a pouco vem aí Renato Santos com o seu show da tarde.
0: Hoje tem combo 2 pastéis mais caldo de cana da pastelaria do Italiano. E tem 4 pares de ingressos para o jogo do Jaraguá Futsal contra o São José amanhã.
2: Tchau, tchau, pessoal.
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0: excelente tarde pra você de sexta-feira, sexta-feirou. Chegou o final de semana, graças a Deus. Tá tudo bem por aí, tá tudo certo, que coisa boa. Já estamos chegando nessa tarde gostosa. Findou, minha gente, dia 10 de julho, ano 2026. Hoje é o dia da pizza, data mais famosa para celebrar um dos pratos mais populares do mundo, homenageando a criação da pizza. Olha que coisa boa, hein? A Margherita, em dia 10 de julho de 1889, lá na Itália. Hoje também é o dia da saúde ocular, dia também do engenheiro de Minas e o dia mundial da lei. Portanto, datas comemorativas nessa sexta-feira, dia 10 de julho, ano 2026. E hoje no programa, além de muita música, muito bate-papo, a gente vai ter prêmios. Daqui a pouco, antes das 3 horas, eu vou sortear aqui 2 ouvintes, cada um com 2 pares. Olha que coisa boa! 2 pares de ingressos para o jogo do Jaraguá Futsal. 2 ouvintes serão premiados. 2 pares de ingressos, 4 pares, Renato, 4 pares de ingressos para o jogo do Jaraguá Futsal. Daqui a pouco tem sorteio ao vivo aqui no nosso programa. Hoje também tem combo, 2 pastéis, tamanho família mais caldo de cana, lá da Pastelaria do Italiano. Ô Renato, como é que eu faço, hein, pra concorrer a todos esses prêmios? Já vai mandando mensagem, 8837-5377. Esse é o zap mais bombado da cidade.
1: Oi, boa tarde!
0: Pra começar o sucesso do Gustavo Lima, Bloqueado, 1:04, excelente sexta.
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0: sucesso do Bruno e Marrone, Alma Gêmea, essa música muito bonita também de Fábio Júnior, trilha da novela Alma Gêmea da Rede Globo, entre 2005 e 2006. Uma ideia, boa tarde.
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Vicente, sucesso de Wesley, Safadão com Revaiqueiro. Aqui na programação mais alegre do seu rádio, 1:19 agora, que coisa boa, viu? Ter a sua companhia, ter você comigo nessa tarde maravilhosa de sexta-feira, hoje céu parcialmente nublado. Previsão de muita, mas muita chuva aqui pro norte do estado, 18 graus em Jaraguá do Sul. Mas a gente vai por aqui, viu? Aquecendo o seu inverno, deixando sua sexta-feira mais gostosa, mais agradável, muito mais descontraída. E melhor ainda, tendo prêmios, né, Renato? Hoje temos 4 pares de ingressos.

0: 4 pares de ingressos lá para o jogo do Jaraguá Futsal contra o São José. Jogo amanhã, viu, gente? 7 da noite, e claro que você não pode perder. WhatsApp, RBN. 8837-5377, vamos falar com o melhor ouvinte do mundo, aquele que sempre manda mensagem, sempre interage por aqui e quer ganhar prêmios, né, meu amigo Ademir Luiz Lenz, tudo bem contigo? Ótima tarde, obrigado pelo carinho. A Sheila Brusque, oi Renato, boa tarde, chuvinha abençoada pra nós, quero prêmio, tá bom então, queridona. Quem mais tá por aqui? O meu amigo Wilson Margot, também desejando ótima sexta-feira pra todo mundo. Fala, Viviane, tudo bem contigo, Vivi?
1: Boa tarde.
0: Boa tarde.
1: Eu quero ganhar o combo de pastéis. Eu sou a Viviane do Cherniers, que tenha uma boa tarde e um ótimo final de semana.
0: Valeu, menina, pra você também, viu? Obrigado pelo carinho. Quem mais está por aqui? João, fala, João.
2: Boa tarde, Renato, tudo bem?
0: Boa tarde.
2: Vamos aí participar do sorteio. Sou João do Água Verde. E pra agradar aí a todos, ouvi o debate aí no Jornal do Meio Dia. Roda uma música do Daniel e depois uma do Christian Hall.
0: Pronto, vou fazer isso.
2: Abraço.
0: Valeu, João, excelente tarde pra você. Quem mais tá por aqui? O meu amigo Leomar, fala, Leomar.
3: Boa tarde, meu amigo Renato Santos, tudo bem?
0: Tudo certo.
3: Aqui na Figueira, aqui na Santa Fedana do Garou aí. E gostaria de participar do combo aí do Pastaria São Italiano aí. Meu amigo Renato, vai bem nesse friozinho aí, né, amigão? Um abraço. Mato do Sérgio Reis, nessa casa tem goteira, pinga. Valeu, tchau.
0: Ele agora deu uma de cantor, né, meu amigo Leomar? Sérgio Reis não cabe nesse horário, né? Mas daqui a pouco vou escolher uma bem bonita do Christian Ralph e também uma bem bacana do Daniel, tá bom? 1h20 agora na nossa programação, Jaraguá do Sul com chuva neste momento. Hora certa, 1h20, boa tarde.
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gente segue por aqui com esse programa sensacional, sexta-feira, que coisa boa, viu? Eu estou esperando a tua participação lá no nosso zap 8837-5377. Hoje tem combo, dois pastéis, mais caldo de cana lá da pastelaria do italiano. E tem também quatro pares de ingressos para o jogo do Jaraguá Futsal contra o São José. Jogaço amanhã, tá bom? E claro que daqui a pouco tem Christian Ralf aqui no programa. Eu prometi, eu vou tocar. Agora tem sucesso de Henrique e Juliano.

0: sucesso de Christian Ralph pra matar a saudade e pra tocar o seu coração também, viu, gente? Música muito bacana, Nova York, rolando na programação 94.3. 1h30, excelente sexta-feira.
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0: sucesso de Jorge Mateus, Se o Amor Não Tiver Lugar. Sucesso pra fechar mais um bloquinho do nosso show da tarde. Faltando 19 minutos para as duas. Daqui a pouco tem prêmios. Daqui a pouco tem um sorteio de 4 pares de ingressos para o jogo do Jaraguá Futsal contra o São José, viu, gente? É um jogaço clássico. Jogaço amanhã. Clássico do futebol, do futsal, amanhã aqui no nosso programa. Claro que vai ter prêmios pra você ouvinte, pra você amigo que curte a RBN. Mas agora eu vou falar com você também que quer faturar aquele combo maravilhoso lá da Pastelaria do Italiano. Hoje tem combo, são 2 pastéis mais caldo de cana. É algo sensacional que somente a RBN dá pra você, tá bom? Fala comigo, vai, boa tarde.
1: Olá, boa tarde, Renato, tudo bem? Bem, Marlene do Braço Ribeirão Cavalo, passando aqui para desejar uma feliz sexta-feira para todos os ouvintes, para todos os meus clientes, em especial para o meu filho que está na rua trabalhando igual eu, o Johnny do Braço Ribeirão Cavalo.
0: Ô Johnny, abraço, Johnny!
1: Uma música muito especial aí do Juliano e do Henrique. Juliano e Henrique. É lógico, né? Já sei que eu já tô participando do sorteio aí. De preferência do pastel, porque na arena não vou poder ir.
0: Tá bom, queridana. Valeu. Bom final de semana pra ti, viu? Oi, Renato, boa tarde. Eu quero estar concorrendo aos prêmios da tarde. Já tá, viu, Valdeci? Ótima tarde pra você. Renato, boa tarde. Quero participar do sorteio. Tá bom, Zira. Bom fim de menina. Oi, Renato, é a Ana do bairro Amizade. Manda um abraço pra nós. Quero participar do sorteio. A RBN é a melhor de todas. Ana, beijo pra você e toda a galerinha aí do bairro Amizade acompanhando a nossa programação, tá bom? O Edson Schmitz. Oi, Renato, boa tarde. Excelente fim de pra todos. Eu quero participar do sorteio. Ele tá, sabe onde? Na Figueira, ouvindo a programação. Fala, Vânia, tudo bem contigo?
2: Oi, Renato, tudo bem? Coloca tudo no ótimo. Sorteio do combo do pastel, beijão, Vânia da Figueira.
0: Valeu, Vânia. Maria, oi. Oi, Maria, tudo bem contigo? É só um oi que tu vai me dar hoje? Tudo bem? Tá tudo certo? Fala comigo, vai.
3: Olá, boa tarde, aqui é o Wagner de Xereda. Me manda esse par de ingresso aí, quero levar minha família pra assistir o Opa. Jogo do Jaraguá Futsal ali na arena. Um abraço pra vocês e uma ótima tarde. Minhas duas filhas nunca viram um jogo no estádio, na arena.
0: Ah, cara, que coisa!
3: Dá essa força pra mim, hein? Levar elas pra ter essa experiência a primeira vez na vida delas.
0: Pronto, já vou fazer diferente aqui. Olha, meu amigo Wagner Borges, como suas filhas nunca viram um jogo de futsal, eu vou dar 2 pares pra você, tá bom? Você já faturou 2 pares de ingressos aqui no nosso programa, pode comemorar, vai levar as filhonas amanhã pra esse jogaço do Jaraguá Futsal contra o São José, por conta da RBN, tá bem? Hora certa, 1h44, boa tarde.
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0: Agora faltando somente 13 minutos para as 2 horas. O sucesso de Ana Castela é que eu não te esqueci. Música muito bonita.

0: sucesso de Zé Felipe Marvada rolando na programação 94.3. A rádio da minha e também da sua vida. Fechando a primeira hora do show da tarde de hoje, sexta-feira. Aquela sexta-feira preguiçosa, sexta-feira chuvosa. Temperatura de 18 graus em Jaraguá do Sul. E assim a gente vai encerrando mais uma hora do nosso programa. Daqui a pouco tem muito mais músicas, muito mais sucessos. Ainda vou sortear por aqui mais dois pares de ingressos para o jogo do Jaraguá Futsal, viu, gente? É no final do programa, tem combo dois pastéis mais caldo de cana lá da Pastelaria do Italiano. Já vai participando. 8837-5377. Hora certa, 1h59.
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2: Após denúncia feita por um morador de Guaramirim ao jornalismo da Rádio RBN sobre a dificuldade para encontrar canetas reutilizáveis para aplicação de insulina na rede pública de saúde, a Secretaria Municipal de Saúde de Guaramirim se manifestou por meio de nota oficial para esclarecer a situação. O ouvinte relatou que percorreu 3 unidades de saúde no município em busca do equipamento após a caneta que utilizava apresentar defeito. Em nota encaminhada à reportagem da RBN, a Secretaria de Saúde informou que as canetas para aplicação de insulina, assim como as próprias insulinas, são fornecidas pelo Ministério da Saúde por meio do Sistema Único de Saúde e que o município não possui autonomia para realizar a compra desses dispositivos. Amanhã, sábado, em função da chegada dos participantes do Transcatarina na cidade, um trecho da Avenida Prefeito Vitor Bauer, na Rua Via Verde, na Ilha da Figueira, será fechado totalmente para o trânsito de veículos, desde a ponte Marli Baumer, conhecida como a Ponte da APAI, na Rua Benildo Zamin, até a Rua Afonso Decker, em mediações do Porcão. O bloqueio ocorrerá do meio-dia de sábado até as 23h50. Como rota alternativa, a Rua José Teodoro Ribeiro ficará em mão dupla no trecho. A Diretoria de Trânsito e Transportes aqui de Jaraguá do Sul está pedindo atenção redobrada de motoristas e pedestres que transitam pela região. Eu sou Gisela Marodim e este é o F5 na Notícia. 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
0: Já de volta com a melhor programação do seu rádio e correndo pro nosso zap. Hoje tá uma verdadeira loucura. Muita gente querendo levar os prêmios de hoje. Claro que a gente vai dar prêmio pra você aqui no nosso programa, tá bom? 8837-5377. Vamos correndo falar com o melhor ouvinte do mundo. Quem tá por aqui? Oi, Renato, boa tarde. Quero concorrer aos prêmios. Pastelaria do Italiano, com certeza. Ai, ai, ai, a minha amiga Jaque, lá de Três Rios do Sul, acompanhando o nosso programa. Bom fim de, tá bom, Jaque? Aproveitem com a família, curte a nossa rádio. Oi, Renato, boa tarde. Denise, da Ilha da Figueira, quero participar do sorteio, tá bom então, queridona? Quem mais tá por aqui? Oi, Renato, boa tarde, quero participar do sorteio. Ah, que legal, quer ver a família, né? Quer levar a família pra ver futebol, olha que coisa bacana. Futsal, Renato, futsal. O que que eu tô na cabeça de futebol? Futebol, futsal... totalmente diferente, né? Valeu, Grace! Sextou, né, gente? Roseli, Renato, me coloca no sorteio. Afinal de contas, a RBN faz parte da minha vida. Nelci, Renato, quero passar para deixar beijos, desejar um ótimo final de semana para todos e dizer que queremos esses presentes de hoje. E a Nelci e também a Esther na nossa sintonia. Fala, meu amigo Paraíba.
8: Fala, Renato, boa tarde, como é que tá? Tudo certo?
0: Tá, eu passo aqui,
8: deixa um abraço aí, deixa um bom programa, né? Estou te levando aqui de carona. Já estou aqui na região do Centenário, já está chovendo de forma até bastante. Qualquer eventualidade aí, eu retornarei. Um grande abraço aí.
0: Valeu, Paraíba. Bom final de semana para ti, queridão. Olha só, ele dando informação, colocou uma imagem bonita aqui para nós. Que coisa boa, hein? Fala, Daniel.
9: Boa tarde, Renato. Tudo bem?
0: Tudo certo.
9: Queria agradecer o par de ingressos ali que eu ganhei pro futsal, mas infelizmente eu tenho compromisso, ó. Então, se a RBN quiser fazer um novo sorteio agora à tarde no seu programa, fica à disposição, beleza? Daniel Dalva Verde, aí a RBN faz parte da minha vida. Muito obrigado.
0: Tá bom, então, vão fazer esse sorteio. Pronto, vou fazer o sorteio. O meu amigo Daniel não vai poder, apareceu ali uma eventualidade. Ele já tá destinando os ingressos dele pra outro ouvinte. Tá bom, então, vamos fazer o sorteio. 2:07, 2:07. Vou dar agora mais um par de ingressos. Hoje eu tô com vontade de dar presente pra todo mundo. Tô com vontade, né? Deixa eu ver aqui. Vou escolher um ouvinte entre... muitos que estão mandando mensagem aqui pra nós. Final do telefone 9118. Final do telefone 9118, meu amigo João. O João tá na Barra do Rio Cerro, tá falando que quer presente, vai levar um par de ingressos lá para o Jaraguá Futsal. Daqui a pouco tem mais um par de ingressos aqui no nosso programa, tá bom? Show de bola, agora a gente vai de música. É um sucesso de Zezé Di Camargo, Irmão da Lua, Amigo das Estrelas.

0: Cura, sucesso de Diego e Vitor Hugo aqui no nosso programa, 2:23 agora. Ainda rolou por aqui o sucesso de Natan e Zé Vaqueiro. Aproveita que eu tô obrigado. Foi um sucesso de Lion Pine com Real Whale aqui na nossa programação. Lauana Prado, Você Humilha, Irmão da Lua, Zezé de Camargo cantando aqui no nosso programa. Vamos seguir por aqui. Deixa eu ver aqui quem é que tá chegando, mandando mensagem. Afinal de contas, hoje tem presente, hoje tem combo lá da Pastelaria do Italiano. Hoje eu vou falar menos, tá, gente? Hoje a garganta tá daquele jeito. Hoje a garganta não tá ajudando, essa mudança de temperatura tá pegando o Renato de jeito. Vamos lá. Oi, Renato, boa tarde, excelente sexta-feira. Mari do João Pessoa, querendo ganhar prêmios aqui no nosso programa. Quem mais tá por aqui? Deixa eu ver o nome do ouvinte, Adenilton. Tudo bem contigo? Excelente fim de... A Sheila também tá mandando boa tarde. A Sara. Oi, Renato, boa tarde. Vem colocar no sorteio. Sara de Guaramirim. Valeu, pessoal de Guaramirim, sempre na nossa sintonia. Oi, boa tarde, tudo bem contigo?
1: Boa tarde, Renato. Gostaria de ganhar esse pastel com a minha filha comer.
0: Tá bom então, queridona. Valeu, bom final de semana. Fala, Marcelo.
2: Olá, boa tarde, Renato. Eu sou Marcelo Caso Guaramirim. Quero participar do sorteio. Valeu, um abraço.
0: Valeu, um abraço pra ti também. Fala, ouvinte.
3: Boa tarde, Renato. Bota no sorteio.
0: Valeu, João Carlos, mandando mensagem por aqui. Gustavo, tudo bem, Gustavo?
4: Boa tarde, Renato. Tudo certo contigo?
0: Tudo bacana.
4: Tudo certo comigo. Bom demais, só. Coloca no sorteio, fi. Toca música boa pra nós, né? Tamo ouvindo. Tamo te ouvindo aí. Manda abraço. Manda abraço aí pro Paraíba aí. Conheço o Paraíba. Ô, Paraíba.
0: Bom, Paraíba. Bom demais, é conta, senhor? 12:24, vamos fazer o seguinte. Abraço, viu, Gustavo? Gustavo com esse sotaque mineirinho dele, né, gente? Abraço pra ti, viu, queridão? Obrigado pelo carinho. A gente vai daqui a pouco, claro, tocar mais músicas, mas agora tem intervalo, já já eu volto por aqui. Daqui a pouco tem mais prêmios. E 25 na RBN.
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0: sucesso do Murilo Rufi, Saudade Estranha, 2:42, aqui na 94.3, a rádio da minha e também da sua vida. E agora vai sair mais um par de ingressos aqui no nosso show da tarde. A gente vai ver agora quem é que vai ganhar, viu, gente? Afinal de contas, tem muita gente querendo ver esse jogaço amanhã do Jaraguá Futsal contra o São José. Vamos então fazer o sorteio? Último par de ingressos do programa de hoje. Final do telefone 2997. Pode comemorar. Minha amiga Grace Franciele, parabéns, viu? Leva par de ingressos aqui no nosso programa Show da Tarde. Bom, agora eu vou correr para o nosso WhatsApp para falar com o nosso amigo ouvinte que está conectado com a gente e querendo faturar daqui a pouco esse combo maravilhoso. 2 pastéis e caldo de cana lá da Pastelaria do Italiano. Rosemary de Guaramirim, me coloca no sorteio, Renato. Tá bom então, queridona. Oi, Renato, boa tarde, tudo bem? Tudo ótimo. Rodrigo de Guaramirim, também na escuta. O Leandro, também em Guaramirim, no bairro Bananal do Sul, mandando boa tarde, ótimo fim de semana pra todo mundo. A Neide também tá interagindo com a gente. Fala, Neide.
1: Boa tarde, coloca no sorteio dos pastéis aí, é a Neide do Água Verde. Curtindo a tarde aqui com vocês.
0: Valeu, Neide, ótima tarde pra você. Oi, Renato, boa tarde. Raquel Pereira, da Ilha da Figueira, me coloca no sorteio. Quero pastel e caldo de cana também. Tá bom, queridona. Daqui a pouco tem sorteio. Agora 2:44.
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2: Agora chegou aquele momento que você vai salvar a sua música preferida. Música 1, Matheus Vargas e Kleber e Cauã, Desocupa. Música 2, Cristiano Araújo cantando Você Mudou. Música muito bonita. E a música 3 é de Cleiton e Romário e Zé Felipe, Se Eu Te Perdoar. E aí, qual é a sua música preferida, hein?
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0: o sucesso do Camisa 10, Pendências, 3:01 agora na RBN 94.3, a rádio da minha e também da sua vida. Rolou antes o sucesso de Lennon Stillow, Summer Feeling, participação de Charlie Banks aqui na nossa programação. E claro que teve o nosso melhor de três de hoje por aqui. Música 3, Cleiton e Romário com Zé Felipe, Se Eu Te Perdoar. Música 2, Cristiano Araújo, Você Mudou. Letra da música, Make Love Art, Nolgin. E ainda desocupa Matheus Vargas com Kleber e Cauã. Agora é você que vai escolher a música campeã de hoje. 88375377. Daqui a pouco tem muito mais sucessos na programação 94. Hora certa, 3:02.
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2: Eventos neste fim de semana em função do aniversário de 150 anos de Jaraguá do Sul. Hoje, sexta-feira, começa a 31ª Festa Estadual do Colono na Sociedade Centenário do bairro Rio da Luz. A programação vai até domingo. Amanhã, sábado e no domingo também, 19h, Coral Coro Sinfônico e Orquestra Jovem SCAR realizarão dois grandes concertos no Grande Teatro da SCAR. No sábado, acontece a chegada do Transcatarina na Via Verde, um dos maiores encontros de aventura off-road do Brasil. A largada aconteceu em Fraiburgo e a caravana off-road percorre cerca de 600 quilômetros por Santa Catarina, passando por cidades como Porto União e Benedito Novo, com a grande chegada marcada para Jaraguá do Sul. O evento reúne cerca de 1000 participantes em veículos 4x4 e conta com várias categorias. E no domingo haverá o circuito de corrida na Via Verde. Eu sou Gisela Marodim e este é o F5 na notícia. E o 24º encontro de polos do projeto A Bola da Vez resultou na arrecadação de 284 publicações para a Biblioteca Pública Municipal Rui Barbosa. A ação ocorreu por meio do torneio Triobol, que recebeu 189 livros e 95 gibis. Os materiais foram entregues à biblioteca pela Associação Jaraguaense de Basquetebol, AJAB. A entidade organiza o evento com o apoio da Secretaria de Cultura, Esporte e Lazer de Jaraguá do Sul. Eu sou Gisela Marodim e este é o F5 na notícia. 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
2: Minuto Câmara, as notícias da Câmara de Vereadores de Jaraguá do Sul.
3: Jaraguá do Sul olha para frente e o futuro da cidade virou tema de debate dentro da programação da Expo 150. O painel O Futuro de Jaraguá do Sul reuniu num só palco o poder público, especialistas e a comunidade. O assunto, os rumos do município para as próximas décadas.
4: Eu, Elias, aqui vindo representar a Câmara Mirim aqui na Expo 150, citando que a Câmara Mirim é um espaço de transformação, um espaço de preparação para que futuros representantes, como por exemplo, futuros vereadores, prefeitos, até governadores, por que não presidentes também?
5: Estar aqui hoje falando para os próximos 50 anos, o que nós pretendemos deixar para os próximos 50 anos, o que nós pretendemos que a nossa cidade se torne daqui 50 anos, dentro de um compromisso sério com o Jaraguá do Sul.
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0: Semenina. Wagner também mandando boa tarde, já faturou por aqui, né, Wagner? Aqueles passaportes maravilhosos para o jogo do Jaraguá Futsal. Leomar mandando novamente sua mensagem por aqui. O meu amigo João Carlos também tá mandando mensagem, interagindo com a RBN. Fala comigo, boa tarde.
1: Boa tarde, doutor Renato. Bote um sorteio do pastel. Beleza? Um abraço, hein, mano.
0: Valeu, ótima tarde pra você. Fala, queridona.
2: Boa tarde, ótimo fim de semana.
3: Coloca na escuta, Renato, sorteio.
4: Boa tarde. Coloca no sorteio.
3: Meu neto, Davi. Ele não tem vocês, mas ele pediu. Coloca meu nome lá, vó. Davi, Davi do Braço Ribeiro Cavalo, coloca ele no sorteio, por favor.
0: Tá bom, então. Já vou colocar o nome dele por aqui, tá bom, Marlene? Ótima tarde pra você, obrigado pelo carinho. E claro que agora a gente vai saber a música campeã de hoje. Três sucessos rolaram por aqui, música 3, Se Eu Te Perdoar, sucesso de Cleiton e Romário com Zé Felipe, Você Mudou, Cristiano Araújo e Desocupa, sucesso de Matheus Vargas com Kleber e Cauã. E aí, qual será a música campeã?
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0: Quem venceu o round de hoje foi ele, Cristiano Araújo. Você Mudou, 3 e 9 agora.

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1: Antony Gabriel em mais um Agro.

0: sucesso de Anthony Gabriel, Rante 1, 3 horas e 15. 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

0: Esse foi o sucesso de Rio Negro e Solimões. Fui pra fechar mais um bloco aqui do nosso show da tarde desta sexta-feira maravilhosa. Sexta-feira chuvosa, de muito frio aqui no norte do estado, não apenas no norte, mas em toda Santa Catarina. Em Jaraguá do Sul, 17 graus neste momento, temperatura muito, mas muito agradável. Eu adoro, né? Eu gosto demais desse friozinho. E você também gosta? Que coisa boa, viu? Deixa eu mandar um abraço aqui pra Neuza, tá na nossa sintonia. A Francine também mandando boa tarde pra todo mundo, né, Francine? Ótima tarde pra você, bom final de semana, menina. O Paulo também tá na nossa sintonia, querendo faturar o presentão de hoje, valeu. Obrigado pelo carinho. Quem mais tá por aqui? Meu amigo, minha amiga, melhor dizendo, Suelene. Oi, Renato, boa tarde. Eu quero ganhar o presente de hoje, tá bom então? Diego tá lá no Jaraguá Esquerdo, acompanhando a nossa programação e falando, Renato, hoje eu sou o ganhador. Tomara, né? Tomara. 3h25, intervalo daqui a pouco, tem muito mais sucessos aqui no nosso Show da Tarde. Ponteiro virando 3h26.
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1: Essa é a frequência do sucesso e agora chegando Fernandes Sorocaba.

0: Mel, agora são 3h45 pra fechar mais um bloquinho aqui do nosso Show da Tarde. Abraçando aqui o meu amigo Márcio, tá na nossa sintonia, mandando mensagem pra nós, né, Márcio? Boa tarde.
1: Márcio Rosa do bairro Rubeiras, bota no sorteio do pastel aí. Um abraço e tudo é bom. E hoje é dia da pizza. Vai ter sorteio de pizza?
0: Hoje tem sorteio da pastelaria do italiano. José Alcione também mandando boa tarde, Cleusa. Oi, Cleusa, tudo bem contigo? Queridona, Renato, quero participar. Ela tá no hall acompanhando a nossa programação. Fala, Marcelino.
2: Boa tarde, Renato Santos, tudo bem?
0: Tudo certo?
2: Aqui é Marcelino do hall. Me coloca no sorteio aí, tá bom? Um abraço pra ti.
0: Tá bom, então, já tá com o seu nome aqui pra participar do nosso sorteio. Excelente final de semana. Renato, me coloca no sorteio. Bruna do Amizade, valeu, Bruna. Ótima tarde pra ti, menina. 3h46.
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7: 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Uma programação intensa para toda a comunidade. Ingressos já estão disponíveis no Belo Vale.

0: Na Biblioteca Pública Rui Barbosa, vaca que botou um ovo, 10 horas. Até o dia 17 continua a exposição filatélica aqui em Jaraguá do Sul, exposição de selos, no Museu Histórico Emílio da Silva. Tem eventos neste fim de semana em comemoração ao aniversário de Jaraguá do Sul. Começa hoje a 31ª Festa Estadual do Colono, na Sociedade Bairro Rio da Luz. Amanhã e no domingo tem às 19 horas o Coral Coro Sinfônico e Orquestra Jovem SCAR, grandes concertos no Teatro da SCAR. No sábado, amanhã, a chegada do Transcatarina na Via Verde, um dos maiores encontros de aventura off-road do Brasil. No esporte... De hoje até o dia 12, até domingo, voleibol masculino, Campeonato Catarinense sub-19 na Areninha. Hoje tem futebol masculino amistoso preparatório em Blumenau. Hoje e amanhã, tênis de mesa, circuito catarinense em Blumenau. Amanhã, tiro esportivo, Campeonato Catarinense de carabina apoiada em Brusque. Amanhã tem basquete feminino, Campeonato Catarinense sub-13 em São Bento do Sul. Amanhã e domingo, handebol feminino, Liga SC Adulto em Fraiburgo. Amanhã e domingo, handebol masculino Liga SC Adulto. Hoje tem Liga Nacional de Futsal, hoje jogam Jaraguá e São José às 19:30 na Arena Jaraguá. Destaques de esporte, cultura e lazer.
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1: O sucesso de Luan Pereira e Panda. 10 segundos.

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0: essa da Paula Fernandes com o Dilcinho, Me Ensina.
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0: Pois é, agora a gente vai saber quem é o ganhador de hoje, mas não é manhã, é tarde. Entrou a via errada, mas tá tudo certo. Tá valendo, gente. Vamos correr então pra saber quem é o ganhador ou a ganhadora desse combo maravilhoso. Dois pastéis mais caldo de cana lá da pastelaria do italiano. Coloca nos rancos tambores pra rufarem por aqui. Ai, ai, ai. Tem muita gente já na expectativa, querendo comer pastel, querendo tomar aquele caldinho de cana, uma delícia. Final do telefone 6362. Quem fatura por aqui hoje é ela. Minha amiga Raquel Pereira, da Ilha da Figueira. Parabéns, viu? Leva pra casa combo pastel mais caldo de cana lá da pastelaria do italiano. Parabéns, queridona. Tem que passar aqui na nossa rádio hoje, se você quiser, claro, pegar o teu presente no final de semana. Tem que passar hoje até as 5 horas da tarde ou de segunda a sexta, das 9 até as 5. Gente, vou ficando por aqui. Beijo no coração de vocês. Amanhã tem um encontro marcado com cada um de vocês. 1 da tarde com o nosso Tarde RBN. Tô indo embora. A garganta não aguenta mais. Tá pedindo socorro. Valeu, bom final de semana.
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4: Está disponível a pesquisa do mês de julho, realizada pelo Procon, referente aos preços de produtos da cesta básica, materiais de higiene pessoal, limpeza e combustíveis. As tabelas informam os produtos mais baratos encontrados nos estabelecimentos no dia em que a pesquisa foi feita, sem considerar as marcas e correspondendo ao preço praticado à vista. Esse levantamento ocorreu entre os dias 30 de junho e 6 de julho. Informações são atualizadas na primeira semana de cada mês e essa pesquisa está disponível na página do Procon no site da Prefeitura. E a Prefeitura de Guaramirim inicia na próxima segunda-feira, dia 13, a segunda distribuição das embalagens amarelas do programa Vale Reciclar. Iniciativa para fortalecer a coleta seletiva e incentivar a separação correta dos resíduos recicláveis em Guaramirim. A entrega para as residências unifamiliares será realizada até o sábado, dia 18, seguindo o mesmo formato da primeira etapa. As equipes farão a distribuição diretamente nas casas, conforme o cronograma da coleta seletiva de cada bairro. Eu sou Gisela Marodim e este é o F5 na Notícia. 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
7: 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Boa tarde pra você, cê tá bem? Tudo tranquilo, tudo certinho? Estamos chegando a partir de agora pra ficar com você em mais um Vai de Carona. E hoje é sexta-feira, minha gente. Sextou aqui na 94,3 e claro que eu quero você conosco. Oi,

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1: Olá, tudo bem? Começando mais uma edição do Em Campo RBN. A polêmica envolvendo a arbitragem da partida entre Argentina e Egito ganha um novo capítulo. Após as críticas da Federação Egípcia de Futebol, a FIFA sai em defesa da equipe de arbitragem e nega qualquer tipo de favorecimento à seleção argentina. O chefe da arbitragem da entidade afirmou que todas as decisões foram tomadas de forma técnica e também independente e descarta qualquer interferência externa. Segundo ele, o gol anulado do Egito foi corretamente invalidado após a revisão do VAR por uma falta na origem da jogada. Já o lance reclamado como pênalti sobre Mohamed Salah também foi analisado e considerado um contato normal do jogo. A Federação Egípcia havia apresentado uma reclamação formal à FIFA após a derrota por 3-2 nas oitavas de final, alegando que erros na arbitragem influenciaram diretamente no resultado da partida. Colina ainda alertou que as acusações sem provas colocam em risco a credibilidade e também a segurança dos árbitros. Eu sou Renato Santos e este foi o Em Campo RBN. Eu volto a qualquer momento com outras informações da Copa do Mundo 2026.
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6: Jaraguá do Sul olha para frente e o futuro da cidade virou tema de debate dentro da programação da Expo 150. O painel O Futuro de Jaraguá do Sul reuniu num só palco o poder público, especialistas e a comunidade. O assunto, os rumos do município para as próximas décadas.
7: Eu, Elias, aqui vindo representar a Câmara Mirim aqui na Expo 150, citando que a Câmara Mirim é um espaço de transformação, um espaço de preparação para que futuros representantes, como por exemplo, futuros vereadores, prefeitos, até governadores, por que não presidentes também?
8: Estar aqui hoje falando para os próximos 50 anos, o que nós pretendemos deixar para os próximos 50 anos, o que nós pretendemos que a nossa cidade se torne daqui 50 anos, dentro de um compromisso sério com o Jaraguá do Sul.
5: Este foi o Minuto Câmara.
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9: Você acredita que eu já passei por isso algumas vezes? Todo mundo já passou por essa história. Desce só.
10: Vai prédio, né?

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2: Jaraguá do Sul prepara uma grande festa para celebrar os 150 anos de história. Entre os dias 24 e 26 de julho, a programação reúne shows nacionais, apresentações culturais, desfile comemorativo, missa, exposições e diversas atrações gratuitas voltadas para toda a comunidade. A abertura das festividades acontece na quinta-feira, dia 24. A programação inclui apresentações do Coral Infanto Juvenil Voz em Foco e da Banda Assembleia de Deus de Jaraguá. O grande destaque da noite será o show da cantora Isadora Pompeu, um dos principais nomes da música gospel brasileira. Na sexta-feira, dia 25, data em que o município comemora seu aniversário, as atividades começam com a missa solene e seguem ao longo do dia com a tradicional exposição Cenário de Balões, Fábrica de Sonhos, apresentações musicais, o desfile festivo de 25 de julho, corte do bolo e um show pirotécnico. À noite, o palco principal recebe o grupo Mulherada, seguido por o cantor Ralph, que apresenta grandes sucessos da música sertaneja romântica. No sábado, a programação continua com atrações regionais, entre elas Dani Rafa, Trio 407, a comunidade Colo de Deus e Gustavo Bardim e Duo Violoncelo. E o encerramento oficial da festa ficará por conta do cantor Daniel, um dos maiores nomes da música sertaneja nacional, que se apresentará ao lado da Orquestra Filarmônica de Jaraguá do Sul. Eu sou Gisela Marodim e este é o F5 na Notícia. 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
2: Vai de carona aqui na RBN. Boa tarde pra você, uma excelente tarde, com certeza. Tudo de bom pra você, pra família, né? Você que tá trabalhando, bom trabalho. Você que tá em casa, tá de boa. Aquele abraço.

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1: Porque a sofrência aqui é garantida. Chora não, coleguinha.

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1: Ouvintes das 6 horas, não é tão fácil reconhecer consigo mesmo que alguém não quer fazer as coisas. É muito mais fácil arranjar uma desculpa que nos dispense dos compromissos, dos nossos deveres. A desculpa mais fácil é dizer não posso, e com essa desculpa já ficamos tranquilos. Em nosso íntimo, porém, sabemos muito bem que não é certo, que não podemos. E assim tratamos de tranquilizar-nos, dizendo a nós mesmos que não sabemos como agir. E como esta segunda desculpa também não chega a tranquilizar nossa consciência, então de novo apontamos para a realização de um tímido creio que não posso. Restam finalmente os 3 últimos lances antes de chegar à realização da obra, que são: posso, quero, faço. Fique certo e que se fizesse tudo quanto pode, você mesmo ficaria assombrado ao ver do que você é capaz. Agora, sim, agora é só ver o que você realmente é capaz. E fica então a pergunta: se você pode muito mais do que está fazendo, não estará obrigado a fazê-lo?

cheia de graça, o Senhor é convosco. Bendita sois vós entre as mulheres, e bendito é o fruto do vosso ventre, Jesus. Santa Maria, Mãe de Deus, rogai por nós, os pecadores,

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5: É bom demais estar de carona contigo nessa tarde maravilhosa. Obrigado pelo seu carinho. Muito bem-vindo, hein? 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
2: É, tem coisas que a gente promete, mas não cumpre, né, gente?

0: pessoal, já tá no clima da sexta, né? Final de semana vem aí. Que bom, estamos fechando por aqui mais um Vai de Carona, agradecendo o seu carinho e desejando, ó, um bom final de semana pra você, com muita tranquilidade, consciência, sempre, né? Nós falamos na segunda-feira. Um abraço, gente, até lá, tchau, tchau.
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1: Olá, tudo bem? Começando mais uma edição do Em Campo RBN. Os grandes craques seguem roubando a cena na Copa do Mundo deste ano e prometem confrontos decisivos já nas quartas de final. Com a competição entrando na sua reta final, nomes como Kylian Mbappé, Lionel Messi, Haaland e Kane confirmam o favoritismo e lideram seleções na luta por uma vaga nas semifinais. Mbappé vive uma campanha impressionante com a França. O atacante soma 7 gols no Mundial e continua sendo principal referência na equipe francesa. Pela frente, tem um velho conhecido, o lateral marroquino Hakimi, companheiro de clube no Paris Saint-Germain e um dos principais destaques da seleção africana. Messi também faz parte de uma Copa de alto nível. Aos 39 anos, marcou 7 gols e foi decisivo na classificação diante de Cabo Verde e também do Egito. A missão é superar a experiente Suíça, liderada pelo meia Xhaka, em mais um duelo que promete equilíbrio. Outro protagonista é Haaland. O atacante da Noruega também soma 7 gols e foi o responsável pela eliminação do Brasil nas oitavas de final. Nas quartas, ele terá pela frente o Kane, maior artilheiro da história da Inglaterra em Copas do Mundo, em um confronto que vai reunir dois principais nomes de goleadores do futebol mundial. Fechando a rodada, a jovem promessa espanhola Yamal encara a experiência do belga Romelu. Enquanto a Espanha aposta no talento do atacante de apenas 18 anos, a Bélgica confia na força e também no faro de gol de Lukaku para seguir sonhando com uma vaga entre as 4 melhores deste Mundial. Eu sou Renato Santos e este foi o Em Campo RBN. Eu volto a qualquer momento com outras informações da Copa do Mundo 2026.
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